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Tem noites em que o coração pede carinho. Tem noites em que a saudade aperta. E existem momentos em que tudo que a gente precisa é ouvir uma palavra especial de alguém que faz a diferença na nossa vida. Amor, saudade, amizade, felicidade, emoção são sentimentos que fazem parte da nossa história e que, de alguma forma, moram dentro de cada um de nós. E é para falar de tudo isso que a gente está aqui, juntos em mais uma noite, no Love Songs Nativa. Aqui o que importa é você, é a sua história, é aquela pessoa que ocupa um lugar especial no seu coração, é aquele amor que chegou e ficou, é aquela saudade que nunca vai embora, é aquela amizade que o tempo não consegue apagar. É o seguinte, você vai ficar com a gente, mas não fica só aí do outro lado não. Manda mensagem agora no nosso WhatsApp 91984096019 e conta pra gente o que tá acontecendo aí no seu coração. Mande uma declaração, mande um beijo, um abraço, uma lembrança. Diga pra alguém o quanto essa pessoa é importante na sua vida. Que às vezes uma simples mensagem muda tudo, muda a noite de alguém. Esse é o nosso Love Songs. É uma noite para sentir, para lembrar, para sorrir, para se emocionar e principalmente para compartilhar aquilo que o coração não consegue guardar. Tô esperando a sua mensagem. Eu vou te dar no final dessa hora um lindo copo térmico personalizado da sua Nativa. Eu sou o Fernando Teles e até 2 da manhã tô com você aqui na Nativa, começando com o Jota Quest.

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0: Medo bobo no nosso Love Songs, 2h22, horário de Brasília. Estamos aqui até as 2 da manhã, recebendo o seu recado pelo 9198-409-6019, que é o nosso WhatsApp. Tem o nosso Instagram, arroba nativa, e o meu também, Fernando Teles Oficial, com 2 L's. Entre em contato com a gente, manda seu recado. Tem presente no final da hora. Copo térmico personalizado da Nativa pra você. O Gabriel manda pra Mariana. Você chegou de um jeito inesperado e transformou os meus dias em algo muito mais bonito. Eu espero que a vida nos permita viver muitos momentos juntos, porque ter você ao meu lado é uma das melhores coisas que poderia me acontecer. Eu te amo. O Lucas manda para a Beatriz. Quero só te lembrar, Bia, que existe alguém aqui que pensa em você com um sorriso no rosto e guarda cada momento ao seu lado com muito carinho. Saiba que você é muito especial para mim. Rafael manda para Camila. Se eu pudesse escolher uma pessoa para dividir os meus melhores dias, escolheria você sem pensar duas vezes. Obrigado por fazer o meu coração bater mais forte e por tornar tudo mais especial, simplesmente porque você existe. A Vanessa quer falar aqui. Oi, Vanessa.
2: Meu nome é Vanessa e meu recadinho de hoje vai para o meu amor Danilo, aquele que sempre está do meu lado e sempre me apoia em tudo. Hoje comemoramos mais um mês de namoro e eu quero que seja o início de uma grande vida juntos. Um grande beijo.
3: Pai, pode ser que daqui a algum tempo haja tempo pra gente ser mais, muito mais que dois grandes amigos, pai e filho talvez, pai. Pode ser que daí você sinta qualquer coisa entre esses 20 ou 30.

A Nativa é tudo e é apaixonada por você. João Bosco e Vinícius, indescritível no nosso Love Songs. A sua mensagem é bem-vinda. Mande áudio, mande texto. 9198-409-6019. Final da hora eu tenho copo térmico personalizado Nativa pra você.

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tiver tudo e muito mais, amor, Nazaré, Love Hurts, no Love Songs, 11 minutos para as 11 da noite, horário em Brasília, que bom saber que você está aqui curtindo as mais românticas, curtindo esta noite especial com quem você ama, ou então longe da pessoa, mas o rádio une, então ó, manda o seu recado agora.

0: Brasil todo na Nativa esperando a sua participação pelo 9198-409-6019. O Henrique manda pra Laura: você tem um jeito único de fazer qualquer dia parecer especial. Talvez eu nem consiga explicar tudo o que eu sinto, mas eu espero que você saiba o quanto é importante pra mim. O Felipe manda para Isabela: entre tantas pessoas que a vida poderia ter colocado no meu caminho, ainda bem que colocou você. Eu quero continuar colecionando sorrisos, abraços e também momentos inesquecíveis ao seu lado. O André manda para Sofia: o meu carinho por você cresce a cada dia. Você se tornou aquela pessoa que eu quero por dentro e por perto, nos momentos simples, nos dias nem tão simples assim e principalmente nos dias felizes. Ter você ao meu lado é a felicidade. Te amo demais e você faz toda a diferença. O Lucas quer falar aqui. Oi, Lucas.
1: Boa noite, meu nome é Lucas Esteves e o meu recadinho de hoje é para minha esposa Josiane, no qual ela é meu amor, minha vida e eu sou homem realizado. Amor, eu te amo.
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A Nativa é tudo e muito mais amor. Bruno e Marrone, não posso ter medo de amar. Não tenha medo, participe, mande seu recado, seu áudio, seu texto. Tem presente agora para você que interagiu durante nossa primeira hora, saindo copo térmico personalizado Nativa. José Augusto Silva Lima, 8285, final de telefone. Parabéns a você, José. O copo é seu, tá no seu nome. É só retirar. Vem a partir de amanhã, 5 dias úteis, documento com foto. Estamos esperando você aqui.

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10: São 11 horas e 8 minutos, hora de Brasília. Boa noite pra você, coração apaixonado. Tá começando mais uma hora do nosso Love Songs, aquele momento em que a gente deixa a correria de lado, respira fundo e abre o coração para os sentimentos. Se você tá ao lado de quem você ama, aproveite cada segundo. Se você tá com saudade de alguém, deixa o coração viajar um pouquinho. E se existe uma pessoa especial que ainda não sabe o tamanho do seu sentimento, talvez essa seja a hora de você mandar aquele recado, aquela declaração, aquela mensagem que você vem ensaiando há dias. Por aqui a gente recebe histórias de amor, lembranças, saudades, declarações que atravessam distâncias e aproximam os corações. Então aumenta o carinho, diminua a pressa, fique com a gente, que nessa hora que está começando aqui, a gente com certeza vai dedicar a quem você ama. A pessoa que você lembra toda hora, todo dia, aquela pessoa que espera você e que acredita que sempre existe um lugar especial para o amor. Está no ar mais uma hora do nosso Love Songs. Eu sou o Fernando Telles, estou com você até as 2 da manhã. E no final dessa hora tem presente para você. camiseta nativa. São três modelos para você escolher qual combina mais com a sua personalidade. Aproveitar o dia e o bom da vida, brindar um novo encontro ou explorar o mundo e viajar sem limites. Tem mais! 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Cliente feliz, usa Isabelis. 9198-409-6019 para você mandar o seu recado, texto ou áudio. A gente espera você por aqui.

alternativa é tudo e muito mais amor de Black no nosso Love Songs sem ar. 11:20, hora de Brasília. Que bom que você tá aqui participando, interagindo, ouvindo, curtindo esta noite mágica junto com a gente. 9198409-6019, esse é o WhatsApp. É por ele que você vai mandar o seu áudio, o seu texto e tocar o coração de quem você ama.

0: Manda pra Juliana. Ju, às vezes eu paro por alguns segundos e penso em como você conseguiu se tornar tão importante pra mim. Seu sorriso, seu jeito e até as pequenas coisas que você faz ficaram guardados no meu coração. Eu só espero que você nunca duvide do quanto eu gosto de você. O Marcelo manda pra Amanda. Se você soubesse quantas vezes o seu nome aparece nos meus pensamentos durante o dia, talvez entendesse o tamanho do carinho que eu sinto por você. Você é uma daquelas pessoas que a gente fica pensando o dia todo, sabe? Tem vontade de manter por perto para sempre. Eu te amo! O Thiago manda para Renata. Eu não preciso de grandes motivos para pensar em você. Basta uma lembrança, um sorriso ou simplesmente aquela vontade de ter você aqui do lado. Eu espero que a vida continue nos dando motivos para escolher um ao outro todos os dias de nossas vidas. O Thiago quer mandar um recado aqui. Oi, Thiago.
1: Sou o Thiago Severo. Meu recado vai pro João Marcos. João, eu não consigo parar de pensar em você. Eu abandonei todos os contatinhos porque eu não paro de pensar em você. Que noite da hora a gente teve. Eu não paro de pensar em você. Um beijo no seu coração.

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de volta aqui na sua Nativa, falando de amor com Love Songs. 21 para meia-noite. Já já tem mais recados, mais áudio, também mais textos. Pode mandar para cá, 91984096019. Você concorre à camiseta Nativa, mais um super kit da Isabelis Cosméticos.

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Aqui no nosso Love Songs Nativa nesta noite. 9 minutos para a meia-noite. Mais recados aqui no nosso WhatsApp. 9198-409-6019. Texto e áudio. A gente fala, a gente ouve juntos aqui também.

0: manda para Letícia. Você apareceu na minha vida e, sem perceber, passou a fazer parte dos meus pensamentos, dos meus planos e dos meus melhores sorrisos. Eu quero que você saiba que o meu carinho por você é sincero e que ter você por perto faz tudo ficar mais bonito. O Bruno manda para Natália. Tem pessoas que chegam e deixam uma lembrança. Você chegou e deixou um sentimento. Hoje, quando eu penso em felicidade, inevitavelmente penso em você. Eu espero que a gente ainda tenha muitos capítulos para viver juntos. Vinícius manda para Carolina. Talvez eu não diga isso tantas vezes, mas você é especial demais para mim. Eu gosto da paz que eu sinto quando tô com você e também da saudade que aparece quando a gente está longe. Meu coração sempre encontra um jeito de voltar para você. A Júlia tem recado aqui.
1: E meu recadinho de hoje vai para o Fábio. Queria mandar um beijo enorme para ele, falar que eu amo muito ele e só tenho a agradecer por tudo que ele fez por mim nesse final de semana, mas principalmente por ele estar sempre comigo nos momentos que eu mais preciso. Um beijo, meu amor, te amo.

programa Nativa é Tudo e muito mais amor, fanzine. Uma história de amor aqui no nosso Love Songs. 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Edneia Aparecida Silva, 1310 é o final de telefone. Parabéns, Edneia Aparecida Silva. 5 dias úteis, passa na Nativa e retira os seus presentes.

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8: Meia-noite e 6, hora de Brasília, e o amor continua no ar por aqui. Mais uma hora do Love Songs. Eu quero te convidar a deixar o coração falar um pouquinho mais alto agora. Você vai esquecer por alguns minutos a correria e os problemas também, e tudo aquilo que ficou para trás durante o dia. Agora é a hora de você pensar em quem faz o seu coração bater diferente. Talvez você esteja vivendo um grande amor, talvez sentindo saudade de alguma pessoa, ou quem sabe exista alguém especial que ainda nem imagina o tamanho do espaço que ocupa aí na sua vida. Então a hora é sua, hora de lembrar, sonhar, se emocionar, principalmente demonstrar aquilo que muitas vezes você guarda aí em silêncio. Então fique por aqui até as 2 da manhã, tá? O assunto é sentimento, então não deixa a distância, não deixa o tempo, não deixa o silêncio apagar aquilo que realmente mora no seu coração. Mais uma hora do Love Songs no ar, eu sou o Fernando Telle, estou aqui até as 2. Nosso WhatsApp é o 91984096019. Lá você manda mensagem de texto, abra o coração ou manda áudio também para a gente poder ouvir a sua voz. Moletom Nativa de presente para você no final da hora. Você quer? Então estou esperando você por aqui. Daniel. Gosto.

0: alternativa é tudo e muito mais amor. Ele esteve ontem no Rock in Rio, participou junto com Roupa Nova. Guilherme Arantes, Planeta Água, no nosso Love Songs, meia-noite, 24 horas de Brasília. Daqui a pouquinho tem Moletom Nativa. Lindo, você vai amar. Manda o teu recado para concorrer também. 9198-409-6019. Esse é o contato para você abrir o seu coração nessa noite. Gustavo manda para Fernanda. Tem um lugar no meu coração que ganhou o seu nome. E quanto mais o tempo passa, mais eu percebo que eu não quero que ninguém ocupe esse espaço. Você é especial demais para ser apenas uma lembrança. Pedro para Bianca. Quando estou com você, até os momentos mais simples se tornam especiais. Seu abraço virou meu lugar favorito e o seu sorriso, uma das coisas que eu mais gosto de ver. Só quero continuar tendo você por perto sempre. Rodrigo para Vanessa. Se algum dia você se perguntar se existe alguém que pensa em você com carinho todo dia, lembre-se, esse alguém sou eu. Porque mesmo quando eu não digo nada, o meu coração sempre encontra um motivo para lembrar de você. A Simone quer falar. Fala, Simone.
1: Meu nome é Simone e o meu recadinho de hoje vai para o meu marido Júnior. Júnior, em meio ao caos da vida, seu amor é a minha paz. Te amo, meu amor, hoje e sempre.

19 minutos para uma da manhã. É o nosso Love Songs. 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

0: Larissa, eu não sei exatamente quando aconteceu, mas em algum momento você deixou de ser apenas alguém especial e passou a ser aquela pessoa que eu quero encontrar todo dia e também nos melhores momentos da minha vida. Que sorte a minha ter você no meu coração, eu te amo muito. O Caio para a Patrícia. Às vezes, tudo que eu preciso para melhorar o meu dia é lembrar que você existe. Seu jeito me encanta, seu carinho me faz bem e a sua presença é daquelas que a gente nunca quer perder. Gosto muito de você. Leonardo para Gabriela, não importa quanto tempo passe ou quantos quilômetros existam entre a gente, quando o sentimento é de verdade, a pessoa continua perto, mesmo estando longe. E você, Gabriela, tá aqui, ó, pertinho do meu coração. Gledson quer falar, vamos lá.
1: Meu nome é Gledson e meu recado de hoje vai para o Rafael, meu grande amor. Amor, eu te amo muito, tudo de bom para você e que possamos compartilhar de muitos e muitos anos juntos ainda, viu? Te amo.

Alternativa é Tudo e Muito Mais Amor, Toni Braxton, Unbreak My Heart. Fechando mais uma hora aqui do nosso Love Songs, agora saindo esse lindo moletom Nativa pra você, do final do telefone 0233. Parabéns a Ângela de Almeida Silva Calado. Ângela de Almeida Silva Calado, se deu bem, o moletom é seu. Retire 5 dias úteis. A partir de amanhã é só chegar com o documento original com foto, tá? Parabéns.

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1:01, hora de Brasília. Chegamos à última hora do Love Songs de hoje. O tempo, ó, passa rápido, mas ainda temos alguns minutos especiais para deixar o coração falar. Se você chegou até aqui, fica mais um pouquinho com a gente. Talvez exista alguém pensando em você nesse exato momento, alguém esperando uma mensagem, um carinho ou simplesmente uma demonstração de que é importante. Essa última hora é para quem está apaixonado, para quem está com saudades, para quem tem uma história para lembrar e também para quem ainda acredita que o amor pode surpreender a qualquer momento. E antes da gente encerrar a noite, quero que você aproveite para pensar naquela pessoa que fez o seu coração sorrir hoje. Às vezes uma simples mensagem você pode mandar agora e essa mensagem vai transformar a noite de alguém. Então fica por aqui. Temos ainda uma hora para compartilhar sentimentos, lembranças e muito carinho. 91984096019 é o nosso WhatsApp. Você pode mandar o seu áudio, o seu texto também. E ainda concorrer no final da hora um fone de ouvido Bluetooth da Nativa. Eu sou o Fernando Telles, estou com você aqui até as 2 da manhã.

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Brenda Russell, Piano in the Dark. No nosso Love Songs, 1h21, horário de Brasília, até as 2h tem o nosso Love Songs. E já já eu tenho fone de ouvido Bluetooth de presente. Com a marca Nativa, vai ser seu. É só mandar a mensagem, o áudio, o texto, abrir o coração, tocar o coração de quem você ama, no 91984096019.

Teles, é o Felipe quem fala. Quero mandar um alô pra Aline. Aline, antes de dormir, quero que você saiba que foi em você que eu pensei quando o dia terminou. Que a sua noite seja tranquila e que mesmo longe você consiga sentir todo o amor que eu tenho por você. Saiba que eu te amo demais. O Ricardo manda pra Júlia: se eu pudesse escolher um lugar para estar agora, seria aí ao seu lado para conversar sobre qualquer coisa, rir das coisas mais bobas e simplesmente aproveitar a sua companhia. Você faz muita falta quando não tá por perto. Sinto muito a sua falta. Um beijo no seu coração. O Samuel manda para Priscila: talvez você não imagine, mas existe alguém que termina o dia agradecendo por ter conhecido você. Eu sou essa pessoa e que a nossa história continue sendo escrita com carinho, cumplicidade e momentos felizes. Durma bem.

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para sempre. 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Alexandre pra Bia. Tem saudades que apertam o coração, mas a saudade de você também me lembra o quanto é bom ter alguém tão especial para sentir falta. Eu espero te encontrar logo e recuperar cada abraço que ficou faltando. O Renato manda para Daniela. Eu poderia passar horas tentando explicar o que eu sinto, mas talvez seja mais simples dizer: você me faz feliz. E entre todas as coisas que eu poderia desejar para o futuro, uma delas é continuar tendo você.

0: Ana Tiva é tudo e muito mais amor. Ana Castela, Minha Herança, no nosso Love Songs, fechando bem. E te dando esse super fone de ouvido Bluetooth da Nativa. Obrigado a todo mundo que participou, interagiu, mandou áudio, mandou texto ou simplesmente ouviu, curtiu. Valeu mesmo. Quem levou foi você, Liozina Amaral Barbosa. 0908, final do telefone. Liozina Amaral Barbosa, parabéns. Passa aqui a partir de amanhã, retira o seu fone de ouvido, tá bom? 5 dias úteis é o prazo. Forró Nativa tá chegando. Mano Velho, Mano Novo e ele, André Costa. Bom dia, Andrezão.
1: Bom dia, Teles. Presentaço, hein?
0: É, presentaço. Deixa eu mandar um abraço pro Raimundo, o seu porteiro.
1: É isso aí, por favor.
0: É, o porteiro do prédio do nosso amigo André Costa tá ouvindo. Alô, Raimundo, muito obrigado. Vai dormir aí não, hein, Raimundo? Vai dormir não, tá? Muito obrigado.
1: Olha aí.
0: É brincadeira. Brincadeira. Eu sei que ele não dorme, não. Ele vai esperar você chegar. Ele vai
1: por
0: até
1: favor,
0: até
1: por
0: às
1: favor.
0: Seis da
1: até
0: manhã.
1: Às seis.
0: Então, mas você vai chegar um pouco mais tarde. Então, ó, André Costa tá chegando, Mano Velho, Mano Novo e o Forró Nativa. Eu volto hoje, às 10 da noite, no nosso Love Songs. Ótima madrugada. Valeu, gente. Bom trabalho, André. Bom trabalho, Mano Novo, Mano Velho. Até mais.

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0: trazendo muita música boa, alegria, diversão. E é lógico que você sempre participando com a gente. Aí fica muito mais gostoso. Junto com o Mano Velho e Mano Novo. Muito prazer, eu sou André Costa, o Mano Papi. E tem nossa equipe linda também aqui participando. Oi, Joaquim!
1: Pode mandar o áudio.
0: 9198-409-6019. Depois dele, do Fernando Teles, com o Love Songs. Vamos juntos durante toda a madrugada até às 6 da manhã, trazendo o melhor do forró, trazendo o melhor do Nordeste pra você, com o Mano Velho e Mano Novo e as histórias. E é lógico que tem também muita música boa. O sucesso de contar com a sua participação. Oi, Mano Velho e Mano Novo, bom dia, já chega mais.
2: E valeu, boi! Valeu, boi pintado! Segura no rabo do boi, bicho mole condenado! Meus amigos e minhas amigas e meus amigos, meus conterrâneos, minhas conterrâneas, alô, senhoras e senhores, trabalhadores e trabalhadoras do Brasil, aposentados e aposentadas do Brasil, emplacamos, emplacamos, emplacamos. Olha, chegamos à quarta-feira, hoje é quarta-feira, é o dia 9 de setembro do ano de 2026, estação Inverno Brasil. Estamos no inverno, hein? A primavera chega depois do dia 20, então tem friaca ainda, aguenta a friaca, gente querida. Galera do meu Brasil, aceito os cumprimentos do Mano Velho, amor em filho. Eu nasci nas catingueiras entressadas de Cipó, viajei de caminhão junto com Mané Cotó. Não sou locutor modelo, mas tô aqui sem cabelo, vivendo do meu gogó. Diretamente de Souza, diretamente do Vale dos Dinossauros, na gloriosa, na histórica e na inesquecível Piapá R.A. Raibiabá, a terra da rapariga e da rapadura. Estou aqui ao lado do querido Mano Novo, Expedito Duarte.
3: Opa!
2: Bom dia, bom dia, bom dia, Mano Novo!
3: Bom dia, Mano Velho!
2: Mano Novo, está tudo certo, correto. Trida gota serena com a espiga do borralho, Mano Novo.
3: Espiga no borralho,
2: mano. Espiga no borralho, opa! Esse milho, rapaz, milho verde de cacimba de dentro na Paraíba, que é o milho maçudo, é um milho cheiroso, é um milho doce, gostoso. Rapaz, no borralho, 6 horas da manhã, quando terminar o forró nativo, milho no borralho bem assadinho. Mano Novo, o que é que você preparou para o programa de hoje, Mano Novo?
3: É, hoje um balanço do corpo humano, Mano Velho.
2: Um balanço do corpo. Vamos balançar, Lequeleto.
3: Muitas curiosidades sobre o corpo
2: humano. Corpo humano balançando, Lequeleto, né, Mano Novo?
3: Exatamente.
2: Olha, o programa está muito agitado, tem muito assunto para a gente falar hoje aqui. Você, por exemplo, em quanto tempo um frango dá lucro para o criador? Em quanto tempo um frango, você cria galinha, há quanto tempo, né, aquele pintinho de 7 dias, aquele pintinho de repente, quando é que ele começa a dar lucro para você? Quanto tempo? Vou falar para vocês aí. Se você pretende montar uma chácara ou uma granja para criar galinha, você, qual é a estrutura que você deve ter? Se você quer montar na sua roça aí, atrás da sua, um galinheiro, quanto você gasta para montar o galinheiro? Como é que se monta o galinheiro? Rapaz, hoje o assunto aqui é gostoso, hein, Mano Novo? Sendo assim, Mano Novo, dê bom dia pro Macharal do Brasil, Cremanja.
3: Com prazer, bom dia, gente, Pedra 90.
2: Moral total na quarta-feira, Macharal. E o bom dia carinhoso e respeitoso para todas as mulheres do Brasil.
3: Calientemente.
2: Olha o Papa Figo, é Telvina.
3: Bom dia, minhas cunhãs.
2: Começou o forró nativo de quarta-feira. Gente amiga do Brasil. Bom dia,

0: Nativa é tudo e muito mais, é emoção. Rita de Cássia, pra viver eternamente. Ai, não perde a hora não, hein? São 2h18 já no horário de Brasília. E quando a gente olha, o horário vai passando, ó, rapidinho. Então, sem perder tempo, 9198-409-6019. Bora pras primeiras participações. É o Zezinho, é? É o Zezinho do posto? Oi, Zezinho, bom dia!
1: Bom dia, mano rei, mano novo, aqui é o Zezinho, aqui no posto BR, na Avenida dos Bandeirantes, 4507. Manda um alô pro meu amigo Gilmar, que trabalha comigo aqui, mano rei, mano novo. Gilmar, trabalha comigo aqui, quer que você manda um alô pra ele aí? E quer aquele forrozinho gostoso de Pepe Moreno, mano rei. Sabe, risca a faca? Ô, oh, manda um daquele pra nós aqui, curtir aqui no posto aqui, tá? Que Deus abençoe seu dia. Eu só curtindo aqui o forró Nativa. Ei, mano, velho, que é bom demais, viu, mano, velho? Sou seu fã, mano, velho. Manda um alôzão aí pro nosso amigo aí, Gilmar. É o Zezinho, daqui da Avenida dos Bandeirantes aqui, nego, velho. É nóis, mano, velho. Mano novo.
0: Valeu, Zezinho. Alô, Gilmar. Bom trabalho na madrugada. E aí, como é que tá o litro aí do etanol, da gasolina? Gasolina comum, tá mais caro, tá mais barato? Já fez aquele merchanzão, né? É... Departamento Comercial da Nativa vai falar assim, ô, oh, tá abastecendo lá, tem desconto, é? Zezinho, boa madrugada aí, viu? Protege do frio aí, que na Grande São Paulo, vou falar pra vocês, hein? A gente tá pra todo o Brasil, pra Rede Nativa, mas na Grande São Paulo tá um frio, rapaz do céu! Bom, vamos lá, vamos a Minas Gerais agora também. Tem o Idaildo e a Célia. Manda uma música do Luiz Gonzaga. Obrigado pela atenção, obrigado a você. Pelo carinho com o Forró Nativa, mano velho, mano novo, Edson Miguel, alô, pra você, Edson, também ligadinho na madrugada, e eu vou falar pra você, hein, ô, mano velho, mano novo, vem pra cá e fala pra gente quantos anos de Forró Nativa, hein?
2: Está no ar o Forró Nativa, ano 22, com mano velho, mano novo, gente, vamos fazer 22 anos só de Forró Nativa, olha esse rapaz, parece que foi ontem. Pois é, rapaz, e aqui com muita galhardia, com muito trabalho, com muita dedicação, com muito profissionalismo, acima de tudo, com muito amor, estamos aqui fazendo o nosso Forró Nativa, com a participação de vocês e a gente trabalhando aqui com muita dedicação. 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Mano novo, então quer dizer que hoje vamos balançar lequeleto, mano novo?
3: Vamos balançar o lequeleto, mano.
2: Balançar lequeleto, isso.
3: Um balanço do corpo humano.
2: Diga, mano novo.
3: Primeiro, quando você espirra, o ar sai do seu nariz a uma média de 160 km por hora.
2: Vixe, mas quando, quer dizer, quando a gente espirra, quando o homem espirra, o ar sai a 160 por hora.
3: E os homens espirram mais do que as mulheres, mano.
2: Ah, quer dizer, homem espirra mais do que mulher, é?
3: É isso aí.
2: Ah, porque tem homem que é exagerado, né, mano? O cara espirra pro quarteirão todo ouvir. Já a mulher é mais delicada, a mulher é mais sensível. Já viu como é o espirro da mulher? Agora, quando o homem espirra, rapaz, nem bode pra chiqueiro chega perto, viu? O espirro da gota serena, no Forró Nativa de quarta-feira, Brasil!

0: Mas aí, vamos embora.
1: Eita, minha gente, o tempo tá bom, o tempo tá bom, o tempo tá bom pra gente falar das coisas do Brasil. Forró Nativa tem essa característica. Vocês participam, os ouvintes, todos os ouvintes fazem perguntas. Mano Novo pergunta, o Mano Novo. Mano Novo ouvinte perguntou pra o André Costas, assim, quando é que o Mano Novo vai voltar a promover aquela galinhada lá no Arena Show SP? Você tem alguma previsão, Mano Novo?
2: A previsão é para outubro, Mano Velho.
1: Quer dizer que a partir de outubro, então, quer dizer que a galinhada está programada para voltar no Arena Show, é isso?
2: Exatamente. Então,
1: mas outubro já é o mês que vem, Mano Novo?
2: É o mês que vem.
1: Olha, rapaz, então você que está sentindo falta da galinhada, então prepara que outubro tem novidade para vocês, hein? Tá certo? Olha aí, vocês fazem perguntas, pedem músicas, o Zap Zap da Nativa, 9198-409-6019. Aí você pede música, oferece música, tem a sessão Pergunta ao Mano Velho, qualquer assunto você pergunta ao Mano Velho, Mano Velho, e eu vou responder e pesquisar para vocês aqui com certeza absoluta. Em quanto tempo um frango dá retorno financeiro a um criador, a um fazendeiro? Isso é boa, né? Boa, gente, olha aqui. O tempo necessário para um frango dar retorno financeiro a um fazendeiro depende do propósito da criação, se é carne ou se é ovo. E, por exemplo, do sistema de manejo. O retorno operacional por lote é rápido, variando de 35 dias até 6 meses, mas a recuperação total do investimento inicial na estrutura da granja costuma levar entre 12 meses a 7 anos. Quer dizer, então você montou uma granja, quer dizer, com 35 dias o frango já começa a dar retorno, de 35 a 6 meses, depende da quantidade e de que raça você vai criar. Agora, a recuperação do investimento, você começa a ter o princípio da recuperação, por exemplo, entre 12 meses, que é um ano, a 7 anos, depende do tamanho. Mas dá muito mais rápido que criar gado, hein? Tá certo? Mano Novo, balançando o lequeleto, Mano Novo.
2: É, um cílio, Mano Velho.
1: Um cílio.
2: Um cílio dura de 90 a 150 dias.
1: Quer dizer, um cílio na nossa cara, dura de quanto tempo mesmo, Mano Novo?
2: De 90 a 150 dias.
1: Olha, rapaz, um cílio.
2: E depois cai, viu, Mano
1: Depois
2: velho?
1: Cai, verdade aí?
2: E cada olho...
1: Cada olho...
2: Tem em torno de 200 cílios, Mano Velho.
1: Cada olho tem 200 cílios.
2: Isso.
1: Os cílios de Nazaré. Não, não é assim. Lá em outubro, lá em Belém, o círio com R, os cílios de Nazaré. Aqui não, são os cílios dos olhos. Que lindos cílios. Ouvindo Forró Nativa com Mano Velho e Mano Novo.

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1: E algum locutor na festa aí? Tem, tem meu amigo Cícero, é, da Terra FM, marcando presença aí. Especial pra todos os locutores aí, ó.

0: 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A alegria de Pepe Moreno, o locutor. Ela acorda pra dar o quê?
1: Oi, bom dia!
0: Bom dia pra você que tá ouvindo o Forró Nativa nessa quarta-feira. Meiamos a semana, são 2h37 horas de Brasília. É, eu falo pra vocês. Já chega logo no início do programa com o Mano Velho e Mano Novo, porque a hora passa, a hora voa. Quando a gente vê, já são 6 da manhã. É. Então, bom dia pra você. Oi, Marcos! Marcos Vigia! Falando assim, bom dia a todos da Nativa, Mano Velho, Mano Novo, muita saúde, muita paz, Deus abençoe a todos. Bota pra torar o nosso forró. E um abraço ao Cleverson, Vigia do Pomar. Valeu, Cleverson, boa madrugada aí. Oi, Iranildo Almeida, bom dia pra você também. Ouvindo Forró Nativa, já pediu sua música, a gente vai atender já, já. Raimundo Porteiro! Tá com o radinho ligado desde a noite de ontem, é, no Forró Nativa e, lógico, na programação da Sua Nativa também. Obrigado, viu? Oi, Jonas Padeiro, tava sumido, hein, rapaz? Bom dia!
2: Bom dia, mano, velho. Bom dia, mano, no. Bom dia, mano, Papi. Aqui é o Jonas Padeiro da Brasilândia. Ô, mano, Papi, eu sempre tô escutando o programa, mano, Papi. É porque esses 2 dias... tava muito frio e a gente não pode descuidar, mano, Papo. Toca a música da banda Mastruz com Leite. Carta de Marginal, oferecer todos os padeiros, todos os caminhoneiros e o pessoal do Uber. E a mulherada, mano, Papo. A Dil, a Nina e aquela menina que liga só pra dar risada, mano, Papo. E uma boa quarta-feira de feijoada, mano, Papo.
0: Ô, Jonas, gostei da história, hein? Feijoada. Uma feijoada, um feijãozinho preto logo cedo. Ah, logo cedo que eu digo meio-dia, né? Agora 8 da manhã não rola. Tem que ser aquele pãozinho na chapa. Mas uma feijoada, aquela farinha. Maravilhoso. Oi, Gilson, bom dia.
3: Bom dia, mano velho. Bom dia, mano novo. Bom dia, mano Papi. Aqui é Gilson Ferreira de Mogi das Cruzes. Toca pra nós aí a banda Limão com Mel. Toma conta de mim. Um abraço para todos. Boa semana. Abençoada de muita paz.
0: Amém, Gilson. Obrigado. O Zé Hilton pediu a música Feliz da Vida. A gente vai tocar também com o Flávio Leandro ao longo do programa de hoje, mano Zé, mano novo.
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Respiração vai líquido, hein, rapaz, aí. Ah, então você tem que tomar pelo menos 3, você joga fora 3 litros, mas você tem que reabastecer com 3 litros. Tome muita água, que água é saúde, água é alegria, pra você curtir o Forró Nativo nesta quarta-feira, com Mano Velho e Mano Novo. Música.

0: sucesso, Braças do Forró. Essa é a gravação do nosso primeiro DVD ao vivo. Cantando comigo.
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0: Muito bem. Todo mundo. 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Vamos pra granja. Gente, olha aqui. Vou passar aqui para vocês o comparativo do retorno operacional por tipo de criação. Por exemplo, frango de corte confinado leva de 35 a 45 dias, giro rápido, alta eficiência alimentar e ganho de peso acelerado. Seu frango de corte confinado, hein? Frango de corte semi-confinado leva 60 dias para o abate. Há equilíbrio entre o custo da ração e o tempo do pasto. Frango caipira legítimo. Olha, o frango caipira legítimo leva de 70 a 90 dias para o abate. Tem crescimento mais lento, porém o valor de venda no mercado é muito maior. Daqui a pouco vou falar das galinhas poedeiras. As galinhas, segura as galinhas poedeiras. Tem um detalhe que ainda vou passar para vocês, que você tem que ter um galinheiro, uma granja. Tem que ter lugar pra galinha ciscar. Mano Novo, galinha que é galinha tem que ciscar. Se não ciscar, não é galinha.
1: É verdade.
0: Não é verdade, Mano Novo?
1: É verdade.
0: E balançando o lequeleto, Mano Novo?
1: Vamos falar do intestino.
0: Ah, o intestino.
1: O intestino delgado.
0: O delgado.
1: Mede de 6 a 9 metros de comprimento.
0: Olha, o delgado, que é o primeiro, olha aquele.
1: E o intestino grosso.
0: O grosso, Mano Novo?
1: Tem 1,5 metros, mas é 3 vezes mais largo.
0: Ah, ele é menor, mas ele é mais grosso, é mais largo, né?
1: Muito largo.
0: É pra caber o material, o barro, não é verdade? Aí, rapaz, tá vendo aqui? Balançando, olhar com o intestino. Cuide bem do seu intestino pra ter saúde, minha gente. Aqui no Forró Nativa, com Mano Velho e Mano Novo.

0: tio. Quem tem galinha aí, ó, tio. Vamos pra granja. Eita, rapaz, falar de galináceas é bom demais, rapaz. Puxa vida, viu? E as galinhas poedeiras? Vamos falar das galinhas poedeiras? Olha, as galinhas poedeiras começam a botar ovos, em média, em 18 semanas. Demoram mais para iniciar, mas geram receitas diárias e constantes até por 2 anos. Uma galinha poedeira vai dar lucro para o criador pelo menos durante 2 anos aqui. Mas uma galinha não vive só 2 anos. Uma galinha vive, em média, 16 anos. Rapaz, olha aqui, rapaz, hein? E o retorno do investimento inicial? Puxa vida, mano velho, presta atenção, minha gente. Uma coisa é o dinheiro entrar após a venda do primeiro lote. A outra é pagar o investimento de construção dos galpões, equipamentos e licenças. Daqui a pouco eu vou falar. Ah, mano, eu quero montar aqui uma granja, quero montar aqui para criar, quero criar bastante, quero criar 20 mil galinhas, frango, como é que eu faço aqui? Presta atenção, meu amigo. Uma coisa é o dinheiro entrar após a venda do primeiro lote. A outra coisa é pagar o investimento da construção dos galpões, equipamentos e licenças. Eu vou falar daqui a pouco nesse tema aqui no Forró Nativa, tá certo? Que o Mano Novo tá aqui, olha, fazendo a viagem do túnel do tempo. Viagem fantástica pelo corpo, o organismo humano, balançando o lequeleto, Mano Novo.
1: Pois é.
0: Liga.
1: E cada sílaba que o homem pronuncia...
0: Sim, Mano Novo.
1: Põe em movimento 72 músculos do corpo.
0: Olha, cada sílaba, você está soletrando cada sílaba? 70 e pouco, quantos
1: músculos? 72 músculos do corpo.
0: 72 músculos do corpo, Mano
1: Novo. E para sorrir, ele usa 14 músculos.
0: Para sorrir, 14 músculos.
1: E para beijar... 29 músculos.
0: Olha, para beijar a boca da mulher amada, 29 músculos para beijar, porque dos grandes segredos da vida, a vida é tão bela, que um grande segredo da vida é o chupar, é a sucção. Um bebê, quando está no útero da mãe, ele já bota o dedinho na boca e fica fazendo a sucção. Ele já começa a chupar, é o instinto, entendeu? Quando o bebê nasce, quando o rebento nasce, então ele, né, quen, porque aí ele já vai receber o leite materno. Mas enquanto ele não recebe, ele está treinando com o dedinho, fazendo a sucção, a chupada. Porque quando chega a hora de mamar no peito da mãe, ele já está treinadinho, olha o instinto aqui, para fazer a sucção do maior alimento do mundo, que é o leite materno. Mamãe, ouvindo Forró Nativa com Mano Velho e Mano Novo.
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0: 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Saudade, Laírton, Morango do Nordeste. 26 anos dessa música, hein? Completando esse ano, lançada em 2000. E o que é ser um morango do Nordeste? É aquela pessoa rara, única e preciosa que é difícil de encontrar. Ah, então vocês são morango do Nordeste. Vocês são os melhores ouvintes, é difícil de encontrar por aí. 9198-409-6019, bora pro nosso zap, né? Bom dia, mano velho, mano novo, mano papi, aqui é o Geraldo Alves. Gostaria de ouvir a música de Calcinha Preta, Bomba no Cabaré. Perdão, com Mastruz com Leite, Bomba no Cabaré. Então vamos atender já já, ele oferece... Para os porteiros, vigilantes, caminhoneiros. É mesmo, cadê o pessoal do trecho, hein? Você do tapete preto. Bom dia, pessoal que tá no CEAS aí carregando. Bom dia para você também, Marli Torres. E tem mais gente chegando no nosso Forró Nativa. Oi, José, bom dia.
1: Bom dia, mano papi, mano velho, mano novo. Como sempre, né? Um bom dia para todos os guerreiros da madrugada, porteiro, vigia, padeiros, zeladores. E todos que estão na luta nesse momento. Um abraço aí para Esmeralda Carreteiro, todos os guerreiros caminhoneiros desse Brasil que estão na luta nesse momento. E hoje, mano papo, toca para nós aí com Dantas do Forró, Caminhão Velho. Ofereça a todos e a todos os caminhoneiros do Brasil. José Faustino, uma boa quarta-feira para nós, fica com Deus.
0: Valeu, José Faustino. Já já então, Dantas do Forró com o Caminhão Velho. Aí o caminhão tem que tá bom, hein? Não pode ser velho cair nos pedaços, não. Ai, vocês são demais, e ó, o que tem crescido cada vez mais é o número de prédios, edifícios, empreendimentos. O pessoal não gosta mais de morar em casa, quer buscar segurança, quer buscar melhorias. Não é, mano, velho? Conta essa história aí.
2: Eita, mais uma construção que tá subindo aqui. É um boom, realmente, da construção civil. Que não para, não para, não para. Em todo lugar que você vai, no Brasil inteiro, tem obras da construção, entendeu? São hospitais, são escolas, são quartéis, são edificações e principalmente a iniciativa privada, que são os apartamentos, os condomínios, né? Então, é um setor que emprega, emprega, emprega muita gente. E quem trabalha na obra sabe que quem é arte, o arquiteto, o engenheiro, o empreendedor, o mestre de obras, não é isso? O nobre pedreiro, o auxiliar de pedreiro, todo aquele pessoal que trabalha na ferramentaria, tudo isso é um grupo muito grande. O pessoal está aí no acampamento, ou está aí nas acomodações aí da obra. Essa hora ouvindo o Forró Nativa, pô, mano, você está falando de nós, estou falando de vocês aí, nobres profissionais. Porque quando tem uma laje, a laje que foi, né, foi construída, foi edificada, foi concretada, depois de um tempo ela começa a curar, quando ela estiver curada, aí você tem que fazer a impermeabilização. 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E aqui no Forró Nativa, Mano Novo balançando o esqueleto, Mano Novo.
3: Os dois pulmões que nós temos.
2: Nós temos dois pulmões?
3: Tem 300 milhões de alvéolos.
2: Olha aqui, os dois pulmões têm 300 milhões de alvéolos.
3: Responsáveis pelas trocas gasosas.
2: Ah, as trocas gasosas, é verdade, é?
3: São os alvéolos.
2: Olha, rapaz, hein?
3: Se pudessem ser espalhados pelo chão, eles cobririam uma quadra de tênis, mano.
2: Uma quadra de tênis, rapaz, os dois pulmões. Dizer que nós temos dois pulmões. Cada ser humano tem dois pulmões. Temos atrás um famoso comentarista esportivo, estava comentando um jogo que estava acontecendo, eu não sei se foi no Morumbi, e o jogador corria demais. E o narrador falou assim para o comentário: rapaz, esse cara corre demais, corre demais. E ele falou: imagine, rapaz, o cara correndo com um pulmão só. Eu falei: não, nós temos dois pulmões. Ele falou: eu não sou médico para saber se tem dor. Ficou na história do Forró Nativa com Mano Velho e Mano Novo.

0: gente, a sonda tá empolgando, empolgando, empolgando. Mano, velho, rapaz, eu tô gostando da chácara, da granja, Manuel. Mano, velho, o retorno financeiro de quem cria frango. Isso, olha, pra criar frango, o frango começa a dar retorno a partir de 35, 45 dias, hein? A situação de pequenos criadores que vendem galinhas caipiras. Veja bem, se a estrutura for simples, piquete e abrigos rústicos, o investimento inicial é baixo. O retorno total do capital investido acontece geralmente entre 12 e 24 meses. Então você tem uma estrutura simples, você vai vender galinha caipira, então você tem aquilo que você gastou, então vai ter o retorno geralmente entre 12 e 24 meses. A situação de grandes granjas integradas, frangos de corte de alta tecnologia, aí é diferente, hein? Para construir aviários industriais modernos, climatizados e automatizados, o investimento inicial é muito alto. Nesses modelos, em parceria com grandes agroindústrias, o retorno total do projeto costuma ocorrer entre 5 e 7 anos. Daqui a pouco eu vou falar para vocês quanto o cara vai gastar para começar uma granja simplesinha ou uma mais estruturada. Qual é o capital que você vai aplicar? Eu vou falar daqui a pouco no Forró da Ativa. E o Mano Novo tá aqui mostrando o corpo humano, expando o corpo humano, né, Mano Novo?
1: É o nariz.
0: O nariz, Mano Novo.
1: O nariz pode perceber até 6.850 cheiros diferentes.
0: Olha,
1: Mano,
0: rapaz, que nós somos muito ricos. Nós, seres humanos, somos muito ricos. Que riqueza, quer dizer, que o nosso nariz não é só sentir cheiro de sabonete, cheiro de perfume, cheiro de comida, cheiro de cocô, mas aí então são quantos cheiros o nariz é capaz de...
1: 6.850
0: cheiros. 6.850
1: cheiros
0: diferentes. Olha que viva o ser humano, que riqueza é essa, Mano Novo? Cheira, cheira, me dá um cheiro, meu amor, me dá um cheiro, eu não sei, eu não quero no pescoço, eu quero no bico do peito, porque é lugar que eu não tenho osso, pra quando eu ficar velho, me lembrar que já fui moço, ouvindo o Forró da Ativa com Mano Velho e Mano Novo.
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1: 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O Mano Walter, juramento do dedinho. Agora, anota aí certinho, 3h32 do horário de Brasília. Oi, meus amigos porteiros, vigilantes, motoristas de aplicativo. 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

0: mano velho, rapaz, eu tô montando, vou montar minha chácara, vou montar minha chácara, eu vou montar minha granja, eu sou criador de frango. Atenção, importante, importante. Na avicultura, o controle rigoroso do desperdício de ração, que representa cerca de 70% dos custos. Então veja bem, numa criação, você tem um desperdício de ração que às vezes chega até a 70% dos custos. É o que a ração come. A taxa de mortalidade dos pintinhos também são fatores que determinam se o retorno virá no prazo esperado ou se transformará em prejuízo. Então é muito importante, vou repetir aqui, porque você vai investir, mas tem esses problemas, hein? Na avicultura, o controle rigoroso do desperdício de ração, que representa cerca de 70% dos custos, e a taxa de mortalidade dos pintinhos, são os fatores que determinam se o retorno virá no prazo esperado ou se transformará em prejuízo. Fique esperto, fique atento, fique cabreiro, meu amigo criador. Mano Novo, e o corpo humano, Mano Novo?
1: A parte interna da orelha.
0: A parte interna da orelha.
1: Em forma de caracol.
0: De caracol.
1: Chama-se cóclea, mano velho.
0: Cóclea.
1: Cóclea.
0: Ah, esse caracol que tem nas orelhas da gente, é verdade?
1: Exatamente, mano velho.
0: É cóclea.
1: Cóclea.
0: Ó, é cóclea, tá vendo aí? Todo mundo tem esse caracol. Ninguém escapa com o caracol, né? É verdade, Mano Novo? Aqui dor de ouvido da gota serena. Aqui é dor de ouvido da gota serena. É o Forró Nativa com Mano Velho e Mano Novo. Quarta-feira, Brasil.

0: A Nativa é tudo e muito mais, o Amazã Paraibana. Um abraço pro Amazã, hein? Música nova também na programação da sua Nativa. É, no Zap. Mas essa é Paraibana. Ô, oh, coisa boa. Agora já faltam... Já? 9 para as 4 da manhã, horário de Brasília? Então bora pro Zap. Oi, Raimundo, bom dia.
1: Bom dia, bom dia. Aqui é o Raimundo que tá falando. Bom dia, André. Manda um abração para aí, mano velho e mano novo. Muitas vezes estive lá na loja do Brás, na loja do mano velho e mano novo, para comprar CDs. Muitas vezes. Um abração para ele aí, sempre curto eles nas madrugadas. E você também, André. Tem um bom dia aí para nós todos. Uma boa madrugada e um bom trabalho. Manda um abração para o Mano Velho e Mano Novo.
0: Ah, tá dado, Raimundo. Obrigado aí pelo carinho com o Mano Velho e Mano Novo. Ah, tem mais gente chegando. Oi, Neto, bom dia.
2: Mano Novo, aqui é Neto de Carapicuíba, ex-motorista aposentado da Cometa. Gostaria que tocasse sua música do Cara Velho. Qualquer uma. Obrigado.
0: Já tá anotadinho também. Esmeraldo Caminhoneiro. Alô, pessoal do trecho. Bom dia.
3: Bom dia, bom dia, bom dia, bom dia, Forró Nativa. Bom dia, Andrezão. Mano Papi. Esmeraldo Porra. Um excelente dia aí pra todos aí que tá na escuta aí positiva. E um abraço pra galerinha da madrugada aí, ó. Um abraço a toda essa rapaziada que tá junto, misturada ao Peixe do Malobão, José Faustino, Edson, a galerinha do Pãozinho. Bom dia, mano velho, bom dia, mano novo. E, mano Papi, toca pra nós aí o Austin brasileiro, Porão Pompom. Positivo, a música Porão Pompom. E tchau, obrigado. Tô por cá, hein? Chama!
0: É isso, Esmeraldo, pelo amor de Deus, que susto esse final. Um abraço pra você, Esmeraldo, tem mais gente chegando pra fechar, bom dia.
4: Bom dia, mano velho, bom dia, mano. Bom dia, mano Papa, aqui é Lindomar Castilho, tudo bem com vocês? Bom dia pra nós, por favor, se puder, toca um forrozão aí, da banda Cachorra da Molesta, ok? Thank you very much.
0: Valeu, Lindomar Castilho. Thank you very much. Ah, mano velho, mano novo. O pessoal tá chique aqui no forró. E falando em coisa chique, é criar, né? Granja, ter o agronegócio. Ah, e hoje estamos falando desse assunto no forró.
5: 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Já vou colocar o ouvinte no ar na sessão. Pergunte ao mano velho, hein? Olha aqui. Atenção, meu amigo, que vai montar aí a granja. Antes de começar qualquer atividade rural, é importante entender se o negócio realmente pode gerar lucro. No caso da criação de frangos de corte, a análise de rentabilidade é essencial para mostrar se a produção é viável e quais pontos podem ser ajustados para melhorar o resultado. Presta atenção, minha gente. Aqui é importante. Uma granja equipada com galpão com capacidade para 30 mil aves, tem os seguintes custos. Financiamento do galpão por ano, R$130 mil. Energia elétrica mensal, R$1.500. Mão de obra, R$5.000. Manutenção e imprevistos, R$2.000. Depois você desconta os custos, a receita líquida no final de 60 dias fica em torno de R$22 mil. Então, olha aí, você tem 30 mil aves, tem essas despesas que eu falei. Então, veja bem, isso é importante aqui. Depois de descontar os custos, a receita líquida no final de 60 dias fica em torno de R$22 mil. Isso significa que a cada 2 meses, o produtor garante um lucro estável com fluxo de caixa por exemplo, previsível. Fluxo de caixa previsível. Então faça bem as contas, depois eu vou dar mais dicas para vocês. Mas aqui o Forró Nativa está orientando para quem quiser montar uma granja para criar pelo menos 30 mil aves. As dicas estão no ar aqui do Forró Nativa. Porque Mano Novo está mostrando o funcionamento do corpo humano, Mano Novo.
6: O horário de maior frequência de ataques cardíacos...
5: Sim, Mano Novo.
6: É das 6 da manhã ao meio-dia, Mano Novo.
5: Olha, atenção, atenção. Aqui já segundo pesquisas médicas, pesquisas científicas, que geralmente o ataque cardíaco começa a partir das 6 da manhã até...
6: Até meio-dia.
5: Até meio-dia. Olha, fique cabreiro, não. Qualquer dorzinha, não, essa dor, porque a dor do infarto é insuportável. Então, de 6 ao meio-dia, tô cabreiro. Bota um desfibrilador aí, viu, gente? No Forró Nativa, com o Mano Velho e Mano Novo.

0: alternativa é tudo e muito mais. Mastruz com leite, bomba no cabaré. Porra, não acabou não, hein? A gente vai juntinho até às 6 da manhã. Então, continua aqui juntinho com a Nativa, hein? Muda não!
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0: A Nativa é tudo e muito mais. Calcinha Preta, o que vou fazer? Eu vou é ouvir o Forró Nativa, que é um sucesso atrás do outro. Obrigado a você que está acompanhando sempre o nosso Forró Nativa, todas as madrugadas, batendo esse papo com a gente, fazendo o programa junto com o Mano Velho e Mano Novo, como eles sempre dizem, né? Manda o seu beijo, manda o seu abraço, e a gente tem um acordo, um juramento do dedinho, como diz o Mano Walter, aquele áudio de até 30 segundos, para que mais gente possa participar. Você que tá chegando hoje, seja muito bem-vindo. Pra você que já é da casa, mais bem-vindo ainda. Aquele abraço gostoso de Mano Velho e Mano Novo. Oi, Aldo, bom dia.
1: Bom dia, Mano Velho. Bom dia, Mano Novo. Tô aqui curtindo a madrugada do forró. Essa quarta-feira abençoada para todos nós. Manda um salve aí para nós aqui. É eu, Aldo e o Carlos Eduardo. Estamos aqui nas manobras das carretas aqui na empresa em Taubaté. Valeu!
0: Valeu, Aldo. Um abraço para você. Alô, Vale do Paraíba, que é muito mais nativa. Boa quarta-feira para vocês e bom trabalho. Oi, João, bom dia.
2: Bom dia, Mano Vai, bom dia, Mano Novo, bom dia, Mano Papi, bom dia, galera nativa. João Chimeno, diretamente da Usina Atena, no Oco da Madrugada. Mano Papi, foi o que aconteceu com meu amigo Ridote, que ele não tá aí mais fazendo o programa. Mano Papi, toca para mim aí o Vicente Neri. É, vida de poeta.
0: Pode deixar, João. Tá anotadinho sobre o amigo velho, Rafael Guidotti. Ele tá tirando uns dias de folga. Ele volta no sábado, no nosso forró, das 2 às 6 da manhã, com vocês e com o Mano Velho e Mano Novo. É, tá bom? Bom descanso aí, Rafa. Volta aí, fazer o nosso forró também. Pessoal, tá todo mundo todo dia mandando mensagem perguntando do amigo velho do Rafa Guidotti. Oi, Carlos, bom dia.
3: Bom dia, Forró Nativa. Bom dia, Mano Novo. Bom dia, Mano Velho. Bom dia, Mano Papi. Eu sou Carlos Ramos de Barueri. Estou aqui em Osasco, trabalhando aqui, curtindo o programa no Hospital da Criança. É. Quero pedir uma música hoje de Zé de Freitas, Minha Mulher. Quero oferecer para todos os ouvintes da Nativa e todos os porteiros da madrugada. E principalmente para minha namorada Eve, que trabalha comigo aqui no QTH.
0: Fechou, Carlão! Pode deixar aquele abraço para você. Também, lógico, pro seu amor. A gente vai atender já já. E quem chegou aqui no forró? Ele tá aqui hoje. Ô, Dantas do Forró, bom dia.
4: Alô, Mano Papi. Alô, Forrozão Nativo FM. Mano Velho, Mano Novo, aqui é o Dantas do Forró. Estou ligadinho aqui, hein? Programa sucesso!
0: Valeu! Já já tem Dantas do Forró cantando também aqui no nosso forró. Ô, Mano Velho, Mano Novo! Chega de café? Chega, chega. Faz muito mal à saúde. Brincadeira. Pode tomar, mas não tanto também, né? Já tá na 10ª xícara na madrugada ainda. Aí não dá. Bom, tem um quadro maravilhoso aqui no nosso forró. Que é qual, hein, Mano Velho? Conta pra gente.
5: Está no ar o Forró Nativa, Comando do Velho e Mano Novo. Daqui a pouquinho, até a sessão, pergunte ao Mano Velho. Você pode fazer qualquer pergunta, qualquer tipo de pergunta. Manda aqui para mim. Olha aqui, o zap da Nativa, 9198-409-609. É o novo zap zap, 9198-409-609. Qualquer pergunta, eu vou responder aqui para vocês com muito prazer, com muito carinho. Olha, já falei para vocês aí como é que monta aí uma granja para 30 mil frangos, 30 mil galinhas, 30 mil... Tá, já falei para vocês. Agora, daqui a pouco, como montar um galinheiro simples aí na sua roça, aí na zona rural, onde você, no arruado, no povoado, entendeu? Você tá no meio do campo. Não, rapaz, eu quero montar o galinho, mas quais são as dicas? Porque um galinheiro você vai gastar muito menos, né? Mas tem que ter uma estrutura, tem que ter um galinheiro que dê conforto para as aves. Por exemplo, quantas galinhas eu devo criar por metro quadrado? Entendeu? Quantos galos eu vou começar o galinheiro? Quantos galos eu devo ter no meu plantel? Quantas galinhas para começar a incrementar as galinhas poedeiras? Você vai colher ovos que as galinhas vão pôr? Tudo isso eu vou dar essas dicas ainda hoje aqui no Forró Nativo, daqui a pouquinho. Tá certo, minha gente? Com Dry Leves e Max Power e o Mano Novo trazendo o Lá Balançando o Lequeleto, Mano Novo.
6: Um ser humano inspira
5: 6 litros de ar por minuto, mano velho.
6: Olha, por minuto, 6 litros de ar por minuto,
5: isso,
6: mano.
5: Isso é suficiente para encher em média 3 bexigas.
6: Olha aqui, rapaz, por minuto a gente enche 3 bexigas por minuto. É. Tá vendo aqui?
5: Inspira 6 então... litros de ar por minuto.
6: Por minuto. Então, olha aqui, se inspira, expira. Inspira, expira. Então, cuide bem da sua respiração, tenha-se uma educação, uma postura para você viver bem e alimentar o seu organismo, começando pelos pulmões, os pulmões de Navarone, no Forró Nativa com Mano Velho e Mano Novo.

0: A Nativa é tudo e muito mais. Dantas do Forró e Anastácia, a rainha do forró. Vendaval de Paixão, que você pediu. É lógico que a gente atende aqui no nosso Forró Natival. Esse pé de serra é maravilhoso e traz alegria e traz muita animação, não é verdade? Esse é o nosso Forró Nativa. São 4:30 da manhã já. Passa muito rápido. E ó, a gente fala de animação, a gente lembra também, lógico, daquele momento a dois, daquele momento tão necessário na vida de um casal. Como é que anda o seu desempenho sexual, hein, meu amigo? É um tabu falar disso ainda? Você tem ouvido aí alguns amigos falando? Ah, eu jogo dois tempos. Nossa, é um desempenho incrível. Ah, mas e você, hein? Como é que tá a sua saúde sexual? Mano velho, chega mais. Vamos falar de Max Power.
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0: 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Mastruz com Leite, Carta de um Marginal. Também uma das mais pedidas aqui no nosso forró, todos os dias. Vocês pedem, lógico que a gente atende aqui pra deixar o nosso forró muito mais nativa, muito mais gostoso. E ó, um abraço a todos que estão aí curtindo pela primeira vez. Pra você que já é da casa, aquele abraço. Faltam 18 para 5 da manhã. Vamos de zap, vamos? Ah, então é o Gaúcho. Oi, Gaúcho, bom dia.
1: Bom dia, mano novo. Bom dia, mano velho. Bom dia, mano papi. Olha, mano papi, aqui é o Gaúcho, árbitro. Sempre eu falo com o Rafael Guidotti. Com você é a primeira vez. Toca aí,

0: meu cunhado Milton, que tá aí em casa aí, aqui na Bahia, valeu. Aí, obrigado, aquele abraço que é do táxi, na escuta, já curti aqui a bomba do cabaré aqui, e já tô feliz já, porque eu ia pedir essa música também, já tô ouvindo ela, valeu. Um abraço a toda a galera que estiver aí na escuta da programação, valeu.
1: Valeu, valeu, aquele abraço, ó, Edson, você vê, né? A gente praticamente entende a cabeça do ouvinte. Muita gente pede e fala, nossa, não acredito, é essa música que eu queria ouvir. E aí a gente atende também aqui no nosso forró. Um abraço, Edson. Ah, também ela tá por aqui, a Isa Cris Miata. Tá trabalhando diretamente do Japão, ouvindo o Forró Nativa, falando Deus abençoe grandemente a toda a equipe da Rádio Nativa. Um beijo, Isa, pra você. Também tem mais gente chegando aqui. Ah, é o Celivaldo também participando aqui com a gente no nosso Forró Nativa. Ô, oh, quanta gente chegando, coisa boa, a gente gosta demais. E bom dia também em especial para todos os trabalhadores do campo, né, mano velho?
2: Ô, mano velho, tô aqui na roça, mano velho. Você falou que vai ensinar a montar um galinheiro. É porque, desde que o mundo é mundo, as pessoas geralmente montam galinheiros, né? Mas tem galinheiro que é improvisado. Tem galinheiro que tem proteção, tem galinheiro que não tem proteção, tem galinheiro que dá cobra, tem galinheiro que a raposa adora vir, tem galinheiro que vem, por exemplo, um tiú, né, para pegar os ovos, tem galinheiro que aparece o gavião, tem galinheiro que aparece um gato maracajá, uma jaguatirica, às vezes até uma onça. Então, tudo isso são dicas que eu vou passar para vocês. Como montar um bom galinheiro, mano novo. Os galinheiros são as casas das galinhas dentro da sua propriedade. Além de ajudar a manter o espaço organizado, com galinheiros é possível cuidar melhor dos animais, servir rações saudáveis e entre outras vantagens. Então tem sempre vantagem quem quer montar o galinheiro e tem amor pelo trabalho, tem que amar o galinheiro, hein? As galinhas são animais que possuem uma longa expectativa de vida. Em média, uma galinha vive 16 anos. Na produção de ovos, uma galinha põe em média um ovo por dia durante o período de postura. Meu amigo, minha amiga, evite cometer erros e construa um galinheiro que acompanhe a vida da galinha. Lembre-se, o galinheiro tem que acompanhar a vida da galinha e do galo também. Daqui a pouco eu falo mais. Mano Novo, um interessante passeio pelo corpo humano, Mano Novo.
3: Um alimento. Um alimento engolido.
2: Sim.
3: Leva de 4 a 8 segundos para chegar ao estômago.
2: Olha aqui, você está comendo um prato de arroz e feijão. Cada garfada, cada colherada que você engole. Então aquele alimento leva quanto tempo, Mano Novo?
3: Leva de 4 a 8 segundos para chegar ao estômago.
2: Olha aí, rapaz.
3: Onde pode permanecer até 4 horas, mano.
2: Tá vendo?
3: Velho.
2: Quando você engole, no máximo 8 segundos para estar lá no bucho. Agora ele fica lá em média 4 horas. Então você tem que mastigar bem, sentir o sabor daquele bife, sentir o sabor da pizza, do arroz com feijão, da costelinha, da farofinha, né? Cada goifada, cada gole. Então leva 8 segundos. Então você tem que degustar, sentir aquele sabor escorregando. Porque lá ele vai ficar 8 segundos, daqui a pouco, 4 horas, ele começa a se movimentar para ir embora, deixar aí as vitaminas para o corpo. A viagem fantástica no corpo humano. Essas viagens todas contadas no Ano Novo aqui, hoje no Forró Nativa Brasil.

0: Alô, alô, Terezinha, aquele abraço. Alô, alô, Realengo, aquele abraço. Alô, torcida do Flamengo, aquele abraço. O abraço, o melhor lugar do mundo, gente, é dentro de um abraço. Aquele abraço, companheiro, parceiro, solidário. Bom demais, hein? E esse grande abraço a gente dá aqui no Forró Nativa com Mano Velho e Mano Novo nesta quarta-feira. Olha a folhinha, gente. Hoje é o dia 9 de setembro. Já passou o feriado da Independência, né? Com a frente fria, uma friaca danada. Imagina o pessoal do Rio Grande do Sul, de Santa Catarina, do Paraná. Do Rio Grande do Sul, São José dos Ausentes, temperaturas de 3 abaixo de zero. Alguns, tem uma serra lá no Rio Grande do Sul que dê 6 graus abaixo de zero. Guaraí, que fica já quase fronteira lá do Rio Grande do Sul. Olha, gente, é um lugar muito frio, né? 2 graus abaixo de zero. E no Rio Grande do Sul, cidades com 0 grau, 1 grau, 2 graus, 3 graus. Vento no litoral gaúcho. Nossa, ali o Oceano Atlântico, aquela ventania, aquela friaca, aquela neblina. Rapaz, eu vou te contar, viu? É muita friaca. Então o gaúcho tem que se preparar muito. E esse ano tá rigoroso, hein? Chuva demais, vento demais, temporal demais, vendaval demais e muita friaca. E a friaca ainda continua, viu? Vai ter friaca até mais ou menos outubro no Rio Grande do Sul, Santa Catarina, Paraná. Porque, por exemplo, ali na fronteira Rio Grande do Sul com Santa Catarina, tem a famosa Serra Gaúcha, a Serra Catarinense. São realmente montanhas muito, muito altas. E ali desce a água da chuva, tem a neblina, tem as correntes de ar. E vem quando chega assim uma frente fria, fica tudo gelado, gelado, gelado, viu? Ai, meu Deus, cuidado a friaca! E a gente sendo aqui em São Paulo, também é feito da friaca. Temperaturas de 10 graus, 12 graus. Aí no Jardim Marcilac vai para 7 graus, 8 graus. É friaca em pleno inverno de 2026. Mano Novo, e o esqueleto humano, Mano Novo?
1: A água constitui 70% do corpo humano.
0: Sim, Mano Novo?
1: Ela é responsável por metade do peso do corpo.
0: A água é, Mano Novo?
1: É, dentro dele. Sim. A água transporta alimentos.
0: Olha.
1: Resíduos.
0: Sim, Mano Novo.
1: E sais minerais.
0: Sais minerais, é?
1: Lubrifica tecidos e articulações.
0: Tá vendo aí?
1: E conduz glicose e oxigênio para o interior das células.
0: Olha que bacana, viu?
1: E ainda regula a temperatura.
0: Olha, rapaz, tudo isso é água, é?
1: Tudo isso é água.
0: Tá vendo um milagre? O melhor alimento do mundo é a água. Você, quando beber um copo d'água, dois copos de água, então você tem que sentir aquele prazer. Porque a água não tem sabor, mas tem. Pra mim tem sabor. A água é vida, a água é gostosa. Você toma assim aquela água, porque é ela que vai fazer o seu organismo trabalhar. A alimentação vem em segundo plano, mas a água é essencial, que é a metade do nosso corpo. Água é músculo e água. Água e músculo, não é isso mesmo, Mano Novo?
1: É por aí, Mano Velho.
0: E na sessão Pergunta ao Mano Velho, a ouvinte ligou para 9198-409-609. Angélica. Angélica tem uma pergunta para fazer. Angélica, pergunta ao Mano Velho, Angélica.
2: Deixa eu te perguntar. Eu já conheci você pessoalmente. Você é bem sério. Por que que quando você está com a Dai, você fica todo gaiato?
0: Ah, peraí. Essa pergunta não é para mim. Essa pergunta é pro Mano Novo. Que o Mano Novo é sério, é todo certo, quietão. Mas quando chega na frente da Dai, ele se derrete todo. Aquele monumento, aquela mulher, aquele mulherão, balançando o lequeleto, as linhas curvilíneas da sua silhueta, e ela tem um borogodó muito bacana, tem um remeleixo. Aí pronto, Angélica, quando a Dai se rebola pro Mano Novo, ele se derrete, porque você se derrete, Angélica, você é sério, quando tá diante da Dai, você derrete, por quê, Mano Novo?
1: Pelo estado de espírito da Dai.
0: Ah, quer dizer que é o estado de espírito dela.
1: É verdade. Ela tem um estado de espírito maravilhoso.
0: Mano, é só o estado de espírito. Aquele bocão, aquele nariz afilado, aqueles olhos penetrantes, aquela face aqui, sabe, puxa vida, a face da Dai parece um ninho de beija-flor, macia, macia, macia, aquele cabelo. Aí você vai descendo o corpo, a silhueta, ombro, puxa vida, o busto, a cintura, a cinturinha de pilão, aqueles quadris de violão, aquelas pernas e aquele remeleixo. Aí, ô Angélica, ele se derrete todo, ele fala que está de espírito, Angélica. Essa é vergonhice, viu?
1: Tá vendo?
0: Ele fala assim, dai, se eu te pegar do jeito que eu tô pensando,
1: é.
0: Você ia ver com quantos paus se faz uma canoa.
1: É, uma cangaia.
0: Pergunta, Mano Velho, sucesso do Forró Nativa. Mano Velho, Mano Novo, Brasil.
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1: 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Flávio Leandro, mudança. O que não muda é nosso carinho, nosso amor por vocês todos os dias. Mano velho, mano novo. Tem uma lista aqui, ó, de abraço. O Leonardo tá ouvindo forró há muito tempo, desde as 2 da manhã, e ouve, ó, há muitos anos. A Lourdes. Oi, Lourdes. Bom dia pra você. Obrigado pelo carinho. Também fãzaça do forró Nativa há muitos, muitos anos. Hoje ela até mandou um áudio. Ah, que bonitinha, Lourdes. Obrigado pelo carinho. Pediu música, a gente deixou anotado. O Davi, o Francisco, que é eletricista, o Dovaildo, o Roberto Matos. Ah, também quem? O Francisco Caminhoneiro, o Alberto Carreteiro. Alô, pessoal do Tapete Preto, ó. Já já tem previsão do tempo, hein? Tô acompanhando aqui pela Grande São Paulo. Tô surpreso, hein? Mudou mesmo. Mudou, viu, Flávio Leandro? Mudou o tempo mesmo. Divanildo também tá com a gente. Quanta gente! Mano velho, mano novo! Tô pensando em montar um galinheiro, viu? Você não entendeu nada? Vamos falar sobre isso, vamos!
2: Opa! Tamo montando galinheiro hoje aqui na quarta-feira no Forró Nativa. Então já falei que a galinha vive em média 16 anos, evite cometer erros, construa um galinheiro que acompanha a vida da galinha. Defina, meu amigo, minha amiga, o tamanho do seu galinheiro, hein? Comece pelo número de galinhas que você pretende criar. Isso definirá o tamanho do seu galinheiro, partindo da perspectiva de que você pode abrigar de 4 a 5 galinhas adultas por metro quadrado. Mas atenção, hein? Isto se sua intenção for construir um galinheiro fechado. Eu reconheço que galinheiro tem que ser fechado. Proteja o galinheiro dos predadores. Para manter a criação, para manter a sua criação segura, fora do alcance de predadores, você pode erguer uma estrutura fechada, onde as galinhas ficam até que você decida que elas devam sair. Esse modelo é mais usado por quem tem pouco espaço no quintal e quer cortar custos na construção. Geralmente, quando a quantidade de galinhas é baixa, costuma-se optar por um galinheiro fechado, fechado e pequeno. Uma maneira muito prática de baixo custo é a utilização de telas de arame como modelo, por exemplo, do galinheiro. Outra que possua uma malha inferior a 5 centímetros. Então já tem, né, já tem aquelas telas para galinheiro. Então você tem que comprar, que é mais barato, né? Mas ela fica bem fechadinha. Então não vai deixar que um predador entre, a galinha fica protegida, tá certo? É a dica que eu tô passando aqui no Forró Nativa hoje, quarta-feira. Enquanto que Mano Novo tá trazendo pesquisa sobre o corpo humano, Mano Novo.
3: As impressões digitais.
2: As impressões digitais.
3: Elas formam-se de 6 a 8 semanas antes do nascimento.
2: Olha, rapaz, é verdade, Mano Novo.
3: E elas nunca são iguais.
2: A impressão digital nunca é igual, né?
3: Nunca.
2: Nunca, interessante. Olha aqui, a íris do olho. Impressão digital, nós temos 8 bilhões de habitantes, tudo diferente aqui. Quem fez bem feito, hein? Olha a impressão digital, e ela denuncia quando há um crime, um delito, não é verdade? Então vem os peritos da Polícia Civil, e eles vêm com equipamento para conseguir, né, captar impressões digitais. Porque com aquela impressão digital pode chegar ao criminoso, criminosos. Olha como é interessante a questão da impressão digital. Focalizada hoje aqui no Forró Nativa com Mano Velho e Mano Novo.

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0: do forró dele? 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
1: 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Estamos hoje aqui na quarta-feira do Forró Nativo, falando do corpo humano e montando galinheiro. Todo mundo está montando, manda o velho tô a montar o meu galinheiro. Como montar o bom galinheiro? Atenção, coloque uma tela com uma malha pequena para impedir a aproximação de animais predadores, como gatos, raposas, gaviões, cobras, jaguatiricas, lagartos como o tijuaçu. O custo da estrutura de um galinheiro fica em torno de R$5.000. Então, o custo inicial para um galinheiro você vai gastar, em média, a partir de R$5.000. Mas pode chegar a R$10.000, dependendo do tamanho do galinheiro, tá certo? Selecione as aves que irão viver no galinheiro. A criação se inicia. Atenção, essa dica é importantíssima. Selecione as aves que irão viver no galinheiro. A criação se inicia com um galo e no máximo 12 galinhas. Para começar, um galo e 12 galinhas. Do contrário, começam a aparecer ovos que não chocam, são, por exemplo, inférteis, podendo levar a criação a um fracasso. Então comece com calma, um galo e 12 galinhas. Prefira galinhas saudáveis que nunca tenham adoecido, com idade entre 6 e 24 meses, que sejam boas, poedeiras e mansas. Daqui a pouco eu vou ter a dica final para montar o galinheiro. Mandou, olha, joga o milho, tio, tio, tio, tio, tio, tio. E o corpo humano, mano novo?
2: A temperatura do corpo não permanece ao redor dos 37 graus o dia todo.
1: Ah, atenção, olha, o corpo não pode passar de 37 graus, hein?
2: Ela sobe até cerca de 37,2.
1: Assim?
2: Por volta das 5 ou 6 da tarde.
1: 5 ou 6 da tarde,
2: e
1: é?
2: E cai gradativamente para 36 graus.
1: Sim, mano novo?
2: É, no meio da madrugada.
1: No meio da madrugada, hein? Passou disso é febre. Ah, eu tô com 38. Ah, não. Procura o médico, vá no pronto atendimento, hein? Mano novo deu a dica aí qual é a temperatura ideal do corpo ao entardecer e depois à noite. 36 aqui. Temperatura boa, temperatura legal para curtir nessa madrugada. Forró Nativa com Mano Velho e Mano Novo.
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Nando Moreno, Rio Negro e Solimões. O Chapeludo. Ô, dona Mariquinha, vamos trabalhar. Vamos, vamos, vamos, vamos. Dona Mariquinha, ó, vou falar pra você que a região sudeste do Brasil tá com áreas de baixa pressão e ventos de até 65 km por hora. Então segue o alerta aí pra essa situação. Capital Paulista tem dia chuvoso, máxima de 23 graus hoje. Em Belo Horizonte, a previsão é de chuva durante todo o dia. No sul do Brasil, o tempo tá instável e traz riscos de temporais, tá? Curitiba com máxima de 19 graus nessa quarta-feira. Na região centro-oeste, calor e umidade estão favorecendo as pancadas de chuva, mas vou te dizer, em Cuiabá, máxima hoje de 36 graus. Norte e nordeste brasileiro, calor e tempo firme predominam no interior, mas a previsão de pancada de chuva forte no litoral nordestino, principalmente na região da Bahia. Então, dona Mariquinha, obrigado aí pela participação de hoje. E ó, amanhã você volta trazendo mais previsão do tempo.

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1: Bom dia, meus amores da Nativa FM. Bom dia, mano velho, mano novo. Alegria imensa em estar por aqui com vocês. E é exatamente isso. Tem muito amigão por aí sofrendo calado e sem saber o que fazer. Já tentou de tudo e nada resolveu, principalmente depois dos 40, né? Quem tem problemas de diabetes, circulação, alcoolismo, tabagismo, ansiedade, depressão. Oremos! Ei, você aí que está me ouvindo agora, para tudo, hein? 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

0: 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Alegria de Natan. Aí sai a rodada Storyzinho pra gente fechar o nosso forró dessa quarta-feira. Faltam 10 para 6 da manhã. Já já tem Jones Mendes com o Coração Sertanejo. Bora levantar esse avião, mano velho, mano novo. Por quê? A gente tá indo embora, vamos embora, vamos embora, vamos embora!
1: Opa, tá bobando, tá bobando, tá bobando! O Forró Nativa, Comando Velho mandou. Olha aqui, o André Costa já atendeu todo mundo, trouxe a previsão do tempo, comunicou, interagiu, botou animação pra toda a galera aqui. E vocês participando aqui do 9198-409-6609. Eu vou dar a dica final antes da gente, porque tá encerrando, tá acabando o programa, mano novo. Daqui a pouco a oração do Padre Padre Cícero. E as dicas finais aqui. Mas vamos falar do galinheiro, galinheiro, galinheiro, galinheiro, gente. Olha aqui, atenção, hein? Prefira galinhas saudáveis que nunca tenham adoecido, com idade entre 6 e 24 meses, que sejam boas, poedeiras e mansas. Os galos devem obrigatoriamente vir de outra criação, mesmo que sejam vizinhos ou da mesma comunidade. Isso evita o grau de parentesco próximo com as galinhas, prevenindo o nascimento de pintos fracos, com defeitos físicos ou pouca produtividade, poucos produtivos. O galinheiro deve ser construído perto da casa, a uma distância de 30 a 50 metros, para facilitar os trabalhos e ser mais facilmente vigiado. O melhor é que o galinheiro seja construído fora da direção do vento, para impedir que odores cheguem até onde você mora com a sua família. E como deve ser o piso do galinheiro? Por último, o piso deve ficar 10 centímetros do nível do chão, feito de barro batido ou cimentado, sempre forrado com casca de arroz, capim seco ou raspa de madeira. Sabe para quê? A galinha ciscar, ciscar, ciscar. Mano novo, montamos o galinheiro, montamos a granja e agora você traz a dica final de balançando o lequeleto, mano novo.
2: Cada soluço dura até menos do que um segundo.
1: Cada soluço é mano novo?
2: É verdade,
1: mano. Ah, sim.
2: E os soluços ocorrem a uma frequência normal e regular de 5 a 25 vezes por minuto, mano.
1: Ah, o cara pega uma crise de soluço aqui, veja a pessoa, por minuto, 25 soluços.
2: É, mas o livro dos recordes registra uma crise de soluço que durou 57 anos.
1: Nossa, olha aqui, o cara com 57 com a crise de soluço, é soluço demais, hein? Olha aqui, diz que pra acabar o soluço tem que fazer um susto. Você faz um susto numa pessoa, ela fala, aí pronto, aí acaba o soluço. É uma dica. Mano velho, tá na hora da gente ir embora. Recebi aqui, mano velho, eu sou um fracassado, mano novo. Mano velho, eu sou um fracasso completo. Como homem, eu sou um fracassado. Eu não consigo manter uma ereção. 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Vamos embora, mano novo?
2: Vamos nessa.
1: Jones Mendes com o Coração Sertanejo. Até amanhã, André. Até amanhã.
2: Até amanhã.
1: Galera do querido e amado Brasil. Zil, zil, zil.
3: Mano velho, dizem que o Padre Cícero é um santo e tem poder.
4: É isso mesmo, mano novo. E se a voz do povo é a voz de Deus, só nos resta dizer: viva o santo do sertão!
3: Viva!
4: O Padre Cícero foi tão querido no sertão nordestino que o povo criou a sua oração. A oração para ser rezada antes do agricultor sair de casa para a lida diária.
3: Vamos rezar, mano velho?
4: Vamos sim, mano novo, ao som do maestro César do acordeon.
3: Pelas lágrimas divinais, livrai-me dos invejosos e das mãos dos criminosos e dos laços dos satanás.
4: Para botá-los para trás, Deus na frente, paz na guia. Ó Santa Virgem Maria, quando vem rompendo a aurora, iluminai-me na hora que vem clareando o dia.
3: Levanto-me e entrego-me a Deus e a Virgem Maria.
4: Para com as espadas de São Jorge estar armado, com o leite da Virgem Maria amamentado.
3: Para que meus braços não sejam fracos, nem meu sangue derramado pelas mãos do inimigo.
4: Quero ficar livre de todos os perigos em minha casa, junto com a minha querida família.
3: Em nome de suas cinco chagas, Jesus Cristo de Nazaré, atenda os meus rogos e me livre de todos os males.
4: Amém.

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1: 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São 6:01, Nativa, bom dia.
2: Nativa, bom dia.
1: Bom dia e tudo de bom na sua quarta-feira. Muito mais Nativa, é ou não é?
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0: Depois da alegria toda no forró na ativa madrugada toda. Vambora, dona Guga, bom dia, meu bem.
1: Bom dia, amiguinho. Já estou aqui.
0: Pronto. Agora a festa está completa. Mochila personalizada. Presentão desta quarta aqui na charadinha do dia. Qual município que está sempre jogando futebol? Qual município brasileiro está sempre jogando futebol? 9198-409-6019. Venha, responda, conte uma piada, marque presença e dê bom dia!

Nativa 6 e 5, palavras bondosas podem ser curtas e fáceis de dizer, mas o eco delas é infinito. 6 e 5, horário de Brasília, bom dia. Oi, bom dia.

Nativa, bom dia. 6 e 7, a Caixa Econômica Federal e o Banco do Brasil devem entrar em greve em vários estados a partir de amanhã. Algumas agências ficarão fechadas e outras vão funcionar parcialmente. Agora, o aplicativo Pix, Internet Banking, cartões e outros serviços funcionam normalmente. O digital, né? O digital do celular funciona.

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1: Ratinho, muito mais a música sertaneja de Vitor e Léo. Aqui no Coração Sertanejo, meu povo. Bom dia, Dona Guga, 6h12, horário de Brasília. Vamos?
2: Vamos com nossa primeira rodada de respostas erradas.
1: Vamos com a primeira rodada de respostas erradas. Valendo a mochila personalizada Nativa. Não era você que estava querendo aquela mochila linda?

0: município brasileiro que tá sempre jogando futebol. Todo mundo joga futebol, mas também...
1: Bom dia, Jones Mendes, bom dia, Dona Guga. Jones Mendes, vamos chamar Irineu, se ele não sabe, nem eu.
0: Começo bom, hein, rapaz?
2: Irineu, você não sabe, nem eu.
3: Eu já estou entregando a rapa do...
0: Aí, rapaz... Só Nivaldo.
4: A resposta da charadinha aí é Volta Redonda.
0: Errou!
3: Errou! Mas ela faz um chá de amendoim e vem trazer pra mim.
0: Ângela.
5: É Gramado.
0: Errou!
3: Quando ela quer, eu tenho que querer.
0: Simone.
5: O município que tá jogando futebol só pode ser minha cidade, Tapsirica da Serra. Os homens daqui não trabalham, só joga bola. Pelo amor de Deus.
3: Não tô podendo e tenho...
0: Eita!
5: Que é Pelotas.
0: Não. Diga, Thaís.
6: A resposta da charadinha de hoje é Volta Redonda.
0: Você já foi.
3: Errou. A Sirigaita é cheia de gracinha.
0: Sirigaita.
3: Sempre me chama para ir à praça. Dela e a vergonha.
0: Ulisses.
7: Respondendo a charadinha de hoje, qual município brasileiro está sempre jogando futebol? É Passo Fundo.

0: Simone.
1: A resposta da charadinha de hoje é Volta Redonda.
0: Já foi.
2: Mas ela faz um chá de amendoim.
0: Desde quando a gente joga futebol numa volta redonda?
2: Quando ela quer, eu tenho que querer.
0: Isadora.
3: A resposta da charadinha de hoje é Pelotas. Oh.
2: Quando ela quer, eu tenho que querer.
0: Oh.
2: Não tô podendo e tenho que poder.
0: Não.
4: Errou.
0: Tenta de novo, Isadora.

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0: Ativa, bom dia, 6h21, chove nesta manhã aqui na Grande São Paulo, já são 61 quilômetros de lentidão em São Paulo, de acordo com a CET. Hoje é dia, bora falar do transporte público? Tudo bem, no trem, no metrô, na via mobilidade, na operação sobre trilhos, nos principais corredores, já sabe, bocado de carro e de ônibus por aí já. Dia do rodízio para os carros, placas finais 5 e 6 do centro expandido da capital.
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0: Nativa. 6h25, bom dia. Aí, dona Guga, vambora, bora dar risada.
1: Vamos dar as primeiras risadas do dia com a amiga Lucimara.
0: Lucimara.
2: Nativa, por acaso vocês sabem o que é um pontinho vermelho numa árvore?
0: É um red alguma coisa, sei não, filha.
2: É um morangotango.
0: Nossa. Pai, morango. Misericórdia. Vai merecer.

10h31 hoje. Falando em time, tem convocação oficial da seleção brasileira em busca de preparação para amistosos da data FIFA entre setembro e outubro. O horário da convocação está marcado para as 15h, horário de Brasília.

0: A Nativa é tudo e muito mais. A moda sertaneja de Guilherme Santiago, ó, jogado na rua. 6h35, horário de Brasília, temos mochila personalizada. Nativa apresentam. É só mandar a resposta da charadinha no zap, dona Guga.
1: Nosso zap está sempre alerta. 91 98 409 601.

0: Vanilda.
1: Debate pé, Bahia.
0: Vianucci.
2: A resposta da charadinha é Boituva.
0: Não.
3: Errou!
0: Primeiro que vem na cabeça também, né, Vina? Primeiro que vem na... Reinaldo!
4: O município que vende bola é o Campestre.
0: Não!
3: Errou!
0: O Elson!
5: É juiz de fora!
0: O juiz apita o jogo. Se chover o rio encher, o juiz de fora foi quem expulsou o São Bernardo do campo. Essa é velha. Se quiser ser sempre minha, bom também. Se a paixão virar loucura. Roberto.
6: A resposta da charadinha de hoje é Campina.
0: Não, Roberto. Se você quiser carinho. Errou. Tem que ter, se minha música estourar. Severina.
7: Qual que é o município que vive jogando futebol? É Fortaleza.
0: Não. Não. Jairo.
8: O município que está sempre jogando futebol é o Maracanã.
0: Não. Errou. José.
9: Passe fundo.
0: Passe fundo, passo essa. Diga, Rita!
10: É, Estados Unidos.

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7: Nativa 14 minutos para 7, então. Dia amanheceu com chuva, madrugada, não foi? Continua chovendo. É dia de sol, muitas nuvens, nublado, chuva no fim da manhã. Tarde e noite com chuva também. A máxima de hoje não passa dos 21 graus. Segundo a Clima Tempo, 16 graus neste momento. Amanhã, mesma coisa, máxima de 21. Na sexta, sobe para 27.
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7: Mas não se anime, porque ela desaba de novo. Dona Guga, estamos aqui mais uma vez.
8: Outra piadinha no ar, agora com o amigo Aderaldo.
7: Certo.
8: Pega a visão.
7: Pega a visão, Aderaldo.
9: Você sabe quem foi que expulsou São Bernardo do Campo?
7: Acabamos de falar, pai. Foi um juiz de fora.
9: Foi juiz de fora.
7: Ah. Aderaldo, você é velho. Aderaldo, isso aqui, rapaz. A gente era criança, velho. Traz outra, meu irmão. Procura outra aí. A gente já tinha falado aqui mesmo no programa.

medicina em mais de 70 faculdades brasileiras tem sintomas depressivos moderados ou graves. Metade apresentou sintomas de ansiedade também. Olha, te contar, hein? São os nossos futuros médicos.

0: Araty é muito mais saudade, hein, Giovanni? O que é que a gente não faz por amor? Tá na área Vanderlei.
1: Primeira coisa, bom dia.
0: Tudo bom, Vanderlei? Bom dia.
1: Ó, o que, que a gente não faz por amor, né?
0: Pois é.
1: O fato de você se cuidar, você que é homem, também faz parte, né?
0: É.
1: Faz parte. O sexo no relacionamento, ele é fundamental, ele é essencial. Ele mantém a união do casal, o casal unido. Agora, tem muitos homens que vão deixando, e uma coisa é certa, é comprovada. Passou dos 35, você tá aqui ouvindo a Nativa agora? Você já passou dos 35 anos de idade, tá chegando? Por quê? Porque a partir, é um divisor de águas. A partir dos 35, o homem, ele começa a perder a testosterona. O seu corpo vai produzir ano a ano cada vez menos. Soma isso ao estresse, à rotina do dia a dia. Por exemplo, esse horário. Você já está se preparando para trabalhar? Ixi, já estou no trecho, já estou quase chegando, já estou no batente. Tem gente que já começou, já está virando a madrugada, né? Então, essa rotina é estressante, porque a gente trabalha pelo dinheiro, né? Tem que pagar a conta.
0: É a pressão,
1: claro,
0: né? A pressão.
1: É, a pressão, aquela coisa. E às vezes você tem a sensação de que o dinheiro acaba e o mês continua. Isso afeta, a preocupação afeta na hora H.
0: Não é, pai?
1: Muitos homens, talvez efeito colateral de alguma medicação, enfim, não tem aquela relação prolongada, duradoura, como deve ser para o casal. E o homem se fecha. O homem tem vergonha de procurar ajuda, procurar um médico, uma médica, fazer um tratamento numa clínica. Não é só a vergonha, é a questão 10, 12, 15 mil reais. 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
0: Ok.
1: 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Você passa a ter mais libido, mais vontade, mais capacidade também.
0: Entendi.
1: Estoura o champanhe antes do tempo. Tem muitos homens que acontece isso, né? Não se preocupa, você vai ter energia, vai se recuperar pro segundo tempo. 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

0: de João Bosco, Vinícius e Sérgio Reis. Para encerrar a brincadeira do dia, perguntamos hoje qual município está sempre jogando futebol, Paulo?
1: Bom dia, Johnny. Bom dia, Nativa. A resposta da charadinha de hoje é Campo Grande.
0: Aí. Muito bem, Paulo. Paulo Roberto Silva. Telefone 4996. Mochila personalizada Nativa. É sua, garoto. Parabéns, venha buscar. Tchau, dona Guga.
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0: Verdade. 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

0: de homem. A Nativa é muito mais, Edson Hudson, papel de homem.
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0: A Nativa é muito mais a paixão de Paula Fernandes. Quando a chuva passar, passe chuva. 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

0: Oi, Nativa, bom dia!
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0: Mudar dá medo. O desconhecido assusta porque nos tira do controle. Mas quer saber a verdade? Ficar no mesmo lugar, sabotando seus próprios sonhos, dói muito mais. É necessário ter muita coragem para mudar. Coragem para fechar ciclos, abandonar velhos hábitos e aceitar que você merece uma realidade diferente. A mudança não exige que você veja o topo da montanha. Ela só pede que você dê o primeiro passo. O movimento gera a transformação. Não espere o momento perfeito. Se você quer um futuro novo, mude o seu presente agora. Tenha coragem. A sua evolução está ali, do outro lado do medo.

0: Bom dia, Nativa!
1: Bom dia!
0: Bom dia, Eliane, bom dia!
2: Bom dia, Jones Mendes! Eu sou a Eliane, tô aqui tomando aquele cafezinho, alegre, feliz, curtindo vocês, sabe por quê? Porque eu sou muito nativa! Uhul!
0: Eliane, falando em cafezinho, temos uma caneca térmica personalizada, uma graça.
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0: Retrovisor. Nativa é muito mais, Gustavo Lima, Retrovisor.
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0: 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Olha só quem tá chegando.
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0: Manolo, bom dia, Manolo.
1: Bom dia, bom dia. Como é que você tá, Jones? Tudo bem? Tudo certo?
0: Saudade de você,
1: rapaz. Pois é, rapaz. Correria, né? Essa correria aí do
0: dia a dia. Você anda numa vida muito corrida.
1: Corrida.
0: Ainda bem que você faz uso do magnésio que
1: é lá. Tô dormindo bem. Vou falar pra você. Tô dormindo bem, descansando, acordo com ânimo, disposição. Isso faz a diferença, Jones. Tem muita gente dormindo mal.
0: É?
1: É, você que tá nos ouvindo agora... Quantas vezes você acorda na madrugada? Tem gente que acaba pingando o sono. Como que é pingar o sono? É assim, ó. A pessoa acorda meia-noite, aí acorda 2 da manhã, 3 da manhã, 4 da manhã. Aí fica desesperado porque tem que trabalhar no outro dia de manhã. Aí já acorda irritado, estressado, sem energia, sem disposição. O que que o magnésio proporciona para as pessoas? Ô, Jones, a produção da melatonina, ela é uma coisa até natural do seu corpo. O seu corpo produz naturalmente. Porém, tem algumas situações hoje que leva à diminuição da produção da melatonina.
0: É, né?
1: E eu vou te explicar um fator. Celular. Tem pessoas que ficam praticamente 1, 2, 3, 4, 5 horas na tela do celular.
0: 5 horas?
1: É, e esse celular, o que que acontece? Ele emite a luz azul.
0: A luz azul.
1: E a luz azul atrapalha a produção da melatonina. Isso, e acaba despertando a pessoa. Isso acaba prejudicando a sua noite de sono.
0: Uhum.
1: Então, por isso que o magnésio é fundamental para a produção de melatonina. Ele melhora as conexões neurais, evita o declínio cognitivo, é bom para memória, foco, concentração. O nosso magnésio, ele é diferenciado. São mais de 300 reações no seu corpo. Inclusive, um dos fatores que fazem do magnésio diferente é a proteção do nosso organismo.
0: Entendi.
1: Os especialistas falam, Jones, que o surgimento das doenças começa a ocorrer quando começa a faltar vitaminas e sais minerais no nosso organismo.
0: Uhum.
1: Então, o que o magnésio faz? O magnésio, ele protege principalmente e proporciona um melhor aproveitamento dessas vitaminas, sais minerais, lipídios. Ele vai funcionar como um vasodilatador.
0: Tá.
1: Então, para o coração, ele é excelente. Evita o inchaço, formigamento, má circulação. Vai cuidar diretamente da saúde cardiovascular. E um ponto importante. Para dor, o magnésio é excelente. Quem tem reumatismo, hérnia de disco, bico de papagaio, ele vai trabalhando esse processo inflamatório, vai aliviando a dor e melhorando a qualidade de vida. Então, se você, meu amigo, tá com aquela dor nas costas, aquela dor lombar, aquela dificuldade para caminhar, você deve testar o nosso magnésio. 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
1: 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Nativa, vamos fazer algo diferente hoje.
0: Bora!
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0: Nativa 3 para as 8, bom dia!
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0: Ela tiver muito mais, Gustavo Mioto. Pedido de socorro.
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0: Vamos sortear esta caneca térmica maravilhosa. Todo mundo quer ganhar, não é loucura? Andréia Nésia Marcelino, telefone 7535 ganhadora. Andréia Anésia Marcelino, caneca térmica personalizada da Nativa. É sua, meu bem. Participou, ganhou!

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5: Robson, fale aqui, bom dia.
6: Bom dia, Jones Mendes. Trânsito na Nativa na manhã da quarta-feira chuvosa em São Paulo. Cuidado com pistas, escorregadias e visibilidade. Lentidão pela Marginal Pinheiros para Interlagos entre o Cebolão e o Jockey Club. Para Castelo Branco no mesmo trecho, o caminho vai bem. 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

0: Bom dia, presta atenção.
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0: Nativa. Nativa vai te levar pro show do Roberto Carlos no Juventus semana que vem. Sábado, dia 19. Mas é pra te colocar no camarote. No melhor lugar do Juventus. Você no show do Roberto. Preste muita atenção no que a gente vai tocar agora. Final da hora, eu falo contigo ao vivo. Se você se sair bem, te dou este presente. Pra você e pra mais alguém.

0: Bom dia, Johnny Benz! Aqui é Camilo Rocha de Guarulhos, saindo pra trabalhar. Ele é com friozinho, uma garoinha aqui em Guarulhos. Bom dia!
1: Bora encarar a estreia aí, rapaz. O negócio tá, tá forte aí, essa garoinha. Nossa senhora! Ó, você prestou atenção na música do Roberto Emoções, né? Você prestou atenção na música do Roberto, né? Tá bom. É bom que tenha mesmo, porque tá valendo camarote no show dele no próximo sábado, dia 19, no Juventus.
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1: Bora falar mais, Robson.
10: Jones, Avenida dos Bandeirantes, congestionada no sentido Marginal Pinheiros, na altura do viaduto Chabaquara e depois da Avenida Miruna até a Praça Carananduba, no acesso à Marginal. Para imigrantes, lentidão na Ponte de Torres. 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
5: 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Segura peão, bom dia, meu povo, bom dia! Tudo bem nessa manhã?

0: A Nativa é muito mais novidades de Guilherme Benuto. Eu duvido. Duvide não, tô ligando agora pra te dar dinheiro, 700. 700 no cofre da Nativa. Bora nós. Ó, oh, que chamou. Oh.
1: Sua ligação foi encaminhada ao correio de voz.
0: Não adianta me empolgar. Ieda Maria Vieira, Jardim Paulistano.

0: Paranativa é muito mais alegria. Nando Moreno, Rio Negro e Solimões, Chapeludo.
1: Ela gosta demais do Chapeludo.
0: Daqui a pouquinho, ligação ao vivo para você ganhar o camarote no show do Roberto Carlos. Promoção Vida de Rei. Você ouviu a música Emoções? É sobre ela que falaremos daqui a pouquinho. Dá tempo de se inscrever. 9198-409-6019. Tiago Rocha, bom dia.
2: Bom dia, seu Jones. Bom dia pra você. Bom dia pra todo mundo que tá ouvindo a Nativa nessa quarta-feira de frio. Olha, a Avenida Brasil, a novela que fez sucesso na Globo, vai voltar. A Globo já bateu o martelo e confirmou. Só que tem uma atriz famosa que faz todo sentido pra essa novela, que falou, olha, não, muito obrigado, eu trago quem é já já e eu sei que você gosta dela, seu Jones.
0: Puxa vida, que pena, hein?
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0: Bora, Robson.
9: O Jones Mendes, a Radial Leste pro centro vai mal já na passagem ali pela estação Arthur Alvim do metrô até o metrô Patriarca Vila Ré, depois da Praça de Vinolândia até a Avenida de Canduva, carregada no metrô Carrão e lento ali do metrô Belém até o Parque Dom Pedro II. 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
1: 13 para 9, Thiago, bora. É mais alegria, mais energia, mais simpatia, mais emoção. Bora fofocar.
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1: A moça disse não pra novela, Thiago.
2: Falou que não volta, seu Jones. Inclusive, o diretor da Globo foi jantar com ela pra tentar tirar essa ideia limpo. Mas a atriz Vera Holtz, a mãe Lucinda, ela falou que não vai voltar pra novela da Globo.
1: Tá.
2: O que acontece, seu Jones? Ela falou que já tem outros trabalhos assumidos com o teatro. E aí a Vera Holtz, que fez o maior sucesso em Avenida Brasil em 2002, falou, olha, não, muito obrigado. O diretor, o Ricardo Washington, foi lá, tentou jogar um xaveco, tentou marcar um jantar, conseguiu, mas ela falou que não vai dar dessa vez. Agora não vai ser a Vera Holtz a única que disse não para a Rede Globo de televisão. A Débora Nascimento também não vai estar. Ela viveu a Tessália. A Tessália fez o maior sucesso também.
1: Sim.
2: Foi lá justamente que ela conheceu o Zé Loreto. E outra atriz que também não vai estar em Avenida Brasil vai ser a Isis Valverde, que interpretou a Suelen. Você acha que essa galera vai fazer falta, seu Jones?
1: É, eu acho que sim, cara.
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1: Especialmente a mãe Lucinda.
0: Isso.

0: Nativa é muito mais, Henrique e Juliano. Seja ex.
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0: Chegou a grande hora. Maristela, bom dia, Maristela.
3: Bom dia!
0: Você foi sorteada para viver um momento inesquecível no show do Roberto.
3: Glória a Deus!
0: É no camarote que você vai assistir o show do Juventus Live Hall. No próximo dia 19, você é mais um acompanhante ali de boa, o melhor lugar do show. Bora ganhar esse presente, mulher?
3: Bora! Bora, bora!
0: Você ouviu a música Emoções?
3: Sim.
0: Eu falo uma frase e você fala outra, tá?
3: Sim.
0: Se errar, fica pra próxima oportunidade.
3: Misericórdia.
0: Pense. Quando eu estou aqui...
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0: Olhando pra você...
3: e as mesmas emoções sentindo.
0: São tantas já vividas...
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0: Detalhes de uma vida...
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0: Okay.
1: As últimas da hora.
0: São muitas emoções. Os candidatos que estão na lista de espera da primeira edição do Concurso Nacional Unificado devem, até sexta-feira, manifestar interesse em continuar concorrendo às vagas. O procedimento deve ser feito no aplicativo no site SouGov. SouGov. A Defesa Civil emitiu um alerta para chuva forte entre hoje e amanhã em diversas regiões do estado de São Paulo. As instabilidades podem vir acompanhadas de raios, rajadas de vento. A máxima é de 21 graus e 96% de chance de chuva para hoje, segundo a Climatempo. Neste momento, chove. Moradores da cidade de São Paulo que estejam desempregados há mais de 30 dias têm direito a viagens gratuitas nas linhas da CPTM e metrô por 90 dias. O benefício pode ser solicitado a partir do preenchimento do formulário ajudaboradetop.com.br. ajuda.boradetop.com.br.
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0: Me fale, Robson.
5: Senhores Mendes, corredor norte-sul para Congonhas, lento desde a saída ali do portão do Campo de Marte, direto até a ligação leste-oeste e depois ali do viaduto Santa Generosa no Paraíso até o túnel Ayrton Senna. Para Santana, lentidão do aeroporto até o Parque Ibirapuera. 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
25: E aí, bom dia! Oh!

0: Tem tudo bom?
1: Sim!
0: Cláudia, bom dia!
1: Bom dia, Nativa! Bom dia, Jones Mendes! Aqui é a Cláudia, já tomei aquele cafezinho e estou sempre aqui na melhor companhia, na Nativa FM, passando para desejar a todos uma ótima quarta-feira, tudo de bom! Beijo, Jones!
0: Beijo, meu bem!
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0: Se você prometeu, mantenha a sua palavra. Além de ser importante para o seu caráter, é importante para alguém que acredita em você.

0: Ela tiver muito mais, Ana Castela, que eu não te esqueci. O Vanderlei tá de volta. Ele tá aqui pra falar desse produto campeão, que é o nosso Up for Men.
1: Up for Men.
0: Que demais essa coisa. Quem inventou
1: demais,
0: isso, Vanderlei?
1: Demais. São especialistas que entenderam que muitas vezes, o Jones, o homem, ele tem uma certa dificuldade em procurar um consultório.
0: É, né?
1: Sabe aquela coisa de ficar de frente a frente ali com um profissional e se abrir?
0: Entendi.
1: Tá acontecendo isso, aquilo? Então, nesse caso, também tem a questão dos comprimidinhos de farmácia, que são devastadores para a saúde.
0: As soluções, né?
1: As soluções, efeito Cinderela, que acaba causando problemas ainda mais graves.
0: Entendi.
1: Nós recebemos um relato de um rapaz, eu não vou falar o nome dele, rapaz, porque ele tem 36 anos.
0: Jovem, né?
1: Jovem. E ele fala assim: eu faço atividade física, cuido do meu corpo, mas tenho vontade, a libido, logo pela manhã, tenho no meio do dia, tenho à noite. Opa, tá bem, né? 36.
0: E qual seria o problema
1: só
0: dele?
1: Só que não é consistente, não é aquela coisa duradoura. Ele fala todo um gás assim, uma vontade, de repente o balão murcha.
0: Entendi.
1: Murcha, e aí não vai. E ele falou que o último relacionamento terminou por causa disso.
0: É mesmo, é.
1: E aí as pessoas, até as amigas da mulher dele, olhavam pra ele assim e tal, sabe aquela carinha assim de, tipo, tá pensando
0: aquele
1: alguma
0: canto de olho,
1: coisa,
0: aquele
1: tipo meio que deboche, assim, ele falou, isso afeta. Afeta a minha masculinidade, ele falou.
0: Podia
1: até
0: dizer que não, mas ele tava sentindo isso.
1: Na mente dele era isso, tipo, ó, lá não é bom.
0: Entendi.
1: Ali é 50%, né? Porque as mulheres, elas comentam. Então, assim, essa fórmula pode ajudar? Com certeza. Saiba que é uma fórmula de tratamento. A gente tem duas versões. Aquela para o dia a dia, para você poder rebater o cansaço, às vezes é só cansaço, mas tem aquela que é mais concentrada, aquela que você, sabe, é como
0: Sim.
1: se fosse combustível de foguete.
0: Uhum.
1: Você quer experimentar, você quer ter acesso, ela promove uma vasodilatação, aumenta o fluxo, o calibre das veias, sem mexer com seu coração, sem oferecer riscos, não causa dependência, não vicia, não dá dor de cabeça, é tudo de bom para o homem. 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

0: 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Mari Fernandes, telefone sem fio. Tem live daqui a pouquinho valendo ingressos pro show do Calcinha Preta. Festa do Peão do Taboão.
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0: A MC2, agência de marketing, está em busca de uma pessoa com boa experiência em finanças para atuar no cargo de analista financeiro sênior. A vaga é 100% presencial, regime PJ, pessoa jurídica. Para mais informações sobre a vaga e inscrição, é só acessar os stories do nosso Instagram. Segue nós, @nativa.
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0: É lá, inclusive, que acontece a live. @nativa no Instagram. Bora aí.
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0: Fale, Robson.
11: Mais uma, Jones, com a Marginal Tietê bem ruim para Castelo Branco, desde a rodovia Ayrton Senna até a ponte da Casa Verde. Dá uma melhoradinha, volta a ficar ruim da ponte de Mesquita Neto até o Cebolão, para Ayrton Senna vai mal. Da Anhanguera até a Bandeirantes e da Freguesia do Ó até a Ponte do Limão. 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

Nativa é muito mais saudade, é Marília. Foi por conveniência. Ok, ligação do cofre de novo. R$700, essa já é a segunda tentativa de dar esta bufunfa. Nesta quarta-feira, chuvosinha. Nossa Senhora. Olha o tempo lá fora. Ai, quanta garoa. Bora. Atenção, expectativa no ar. Chamando. Chamando outra vez.

0: vai dar nada.
1: Deixa sua mensagem na caixa postal.
0: Deu caixa, meu. Marlene Pereira, Lemos Gonçalves, freguesia do Marlene Pereira, como assim?
2: Acumulou!
0: Por que fizeste isso, Marlene? Agora já são 800. Marlene não quis. Quem sabe você amanhã não queira.

0: 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Música sertaneja de Jean Giovanni Bruno e Marrone. 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Ó, camiseta e ingresso pro show do Calcinha Preta. Festa do Peão do Tabuão, não nessa. Na outra sexta, dia 18, o Thiago Rocha já fica louco querendo ganhar também.
1: Eu tenho medo que você vai pedir nessa live. Calcinha Preta, eu não... Olha, longe de mim pensar alguma coisa.
0: Não pedi nada.
1: Mas olha, @nativa no Instagram se você quiser ganhar esse par de ingressos. Ô, seu Jones.
0: Diga.
1: Chegaram lá pra filha do Silvio Santos, olha, preciso aumentar meu ordenado, porque senão eu saio. Aí a filha do Silvio Santos falou, então a porta é ali. Eu vou contar quem é já já.
0: A porta é ali.
1: É ali a porta, ó.
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0: Fofoqueiro mesmo você, né, rapaz?
2: Pois é, seu Jones. Pedir aumento, todo mundo pode ganhar esse aumento, nem tanto. Pelo menos isso aconteceu com a Carol Lecker, apresentadora do Fofocalizando.
0: Quem?
2: A Carol Lecker, seu Jones. Ela participou da Fazenda, foi expulsa lá da Fazenda da Record. O SBT contratou e falou: vem cá, coração, vem fazer fofoca aqui na minha televisão. Pois aí, ela falou que não dá mais pra continuar, porque ela agora precisa pegar carro de aplicativo todo dia, R$150 pra ir, R$150 pra voltar, já que ela não dirige, e ela falou que o salário não tava dando. E especula-se que ela ganhava mais ou menos R$10 mil por mês.
1: Ai. A Nativa conta tudo com Thiago Rocha.
2: Como gente, é o mas nome você não vai dela? Nem comentar, Carol Lecker.
0: Como é o Lecker? Querida, acorda 4h30 da manhã. Pegue ônibus, é vai isso. Trabalhar pra ganhar 1.500.
2: É isso, seu John.
0: Pra ver se você...
2: É isso.
0: Isso.
2: Não dá pra desperdiçar. Dá. 10 tá mil de... é um dinheirão.
0: Tá exagerando, tá claro. Esfregando na cara da sociedade.
2: Tem muita gente que queria estar lá.
0: Pois é, foi expulsa da Fazenda, agora é expulsa do SBT.
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0: 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Amado Batista e Gustavo Lima, Alucinação.
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0: Estou vendo Gislaine na minha frente. Não é uma alucinação.
2: Bom dia. Em carne e osso, ao vivo e a cores. Com alegria.
0: Valendo camiseta Nativa, linda, maravilhosa.
2: Quero, quero,
0: coleção
2: quero.
0: 2026. E também os ingressos pro show do Calcinha Preta.
2: Aí sim, hein?
0: Festa do Peão do Taboão no dia 18. Na outra sexta, no Taboão. Você sabe alguma música da Calcinha Preta?
2: Cantar, não sei não.
0: Então cante!
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0: Aê!
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2: Prende agora!
0: Vanusa Ribeiro Barbosa de Itaquera, feliz ganhadora dos ingressos da camiseta Nativa. Estamos te aguardando, querida, em 5 dias úteis para você ir para esse show. Central Plaza Shopping, Estação Tamanduá TI. Nós estamos aqui.
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0: E os aniversariantes do dia felizes da vida.
2: Nossa, que alegria. É agora a hora da festa.
0: Vamos.

0: Dia do médico veterinário.
1: Parabéns a todos.
0: Dia do administrador.
1: Também.
0: Dia do cachorro quente.
2: O que o cachorro quente tem a ver com o médico veterinário?
1: Nada
0: não fala,
1: a ver.
0: Não é isso que você está pensando.
1: Coisa, uma coisa, outra coisa, outra coisa, né?
0: Dia mundial da grávida.
1: De Taubaté. Parabéns, gravidinha.
0: De Taubaté.
1: Coisas mascaradas.
0: Dia da velocidade. E Dia Internacional do Sudoku.
1: É.
0: É difícil aquilo.
1: É difícil.
0: E colocar os números ali, não sei o que
1: é
0: isso.
1: Mas é bom pra memória, viu?
0: É, então eu tô ruim de memória, porque eu não acerto um.
1: Então vamos treinar mais.
0: José Daniel Camilo. Simplesmente Daniel.
1: Nossa.
0: 5.8 de muito talento, José Daniel Camilo.
2: Saudade do Daniel Daniel. Eu sei que você tá gravando muito, fazendo muitos shows, mas estão com saudade. A porta da Nativa está sempre aberta para você.
0: Sempre teve.
2: E a gente tá com saudade, apareça.
0: A vida toda. Ana Carolina, cantora também. 52 para Ana Carolina.
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2: Ah, que susto.
0: Maria Rita, cantora também. 49, Maria Rita.
2: Um abraço para a filha da Elis Regina.
0: Craque Neto, José Ferreira Neto, nosso colega de trabalho.
1: Você tá de brincadeira.
0: 60 anos de idade para
1: Olha,
0: Neto.
1: Olha, Neto, parabéns, saúde, querido.
0: Ailton Graça.
2: Ah, o Ailton Graça.
0: 62 para Ailton Graça. Eu gostei da novela que ele fez, que ele ficava com o papel de mulher, como era o nome?
2: Que ele fazia com a Viviane Araújo,
0: isso,
2: eu lembro.
0: É,
2: a primeira dele, eu lembro ele como Feitosa,
0: Feitosa,
2: que foi América.
0: Boa também.
1: Ele é bom, né, gente? É bom, eu talentoso. Gosto dele, fez o Mussum também, viu?
0: É gente boa também, um papo legal. 62 para Ailton Graça.
1: Parabéns.
0: Liliane Maria da Silva, da Vila Matilde, Edielson Dias Paulino, Jardim Grimaldi e Danúbia Rivera Ribeiro, São Bernardo do Campo.
1: Alexandre Alves do Nascimento de Santo André, Marta Miranda da Cruz em Embu das Artes e a Dorali Serra Iglesias de Santo André. Ela é chique demais.
0: Wagner Oliveira Abreu de Santa Isabel, Maria Aparecida da Silva, Jardim Planalto. Parabéns, João Dantas Ferreira Filho, Vila Andrade.
1: Sheila Conceição Silvestre de Arthur Alvim, a Daniele Pinheiro Alves de Ferraz de Vasconcelos e Andrew Lopes de São Bernardo do Campo também comemorando hoje.
0: Como é?
1: Andrew Lopes.
0: Desculpa, Andrew.
1: Respeita, hein?
0: Maria Dilma Ananias, Itaim Paulista, Priscila Graziele Santiago de São Roque, Ângela Maria de Lima é do Jaraguá.
1: Bora pra Osasco comemorar com a Edilma Marinalva da Silva Santos. A Tatiane de Souza Abreu é do Centro e o Sérgio Chigueu da Freguesia do Ó.
0: Tem Marília de Mendes.
1: Epa, família.
0: Souza do Centro. Márcia de Oliveira Alexandrelli, do Jardim das Palmas. Irleci Costa Silva, Jardim Santa Bárbara.
1: José Raimundo Souza de Pinho, Grajaú. Ana Júlia da Silva Oliveira, Carapicuíba. Valdice da Silva Ermelino Matarazzo. E Elisângela Feliciano Lemos, Parque Bristol. Saúde pra todo mundo, hein?
0: As irmãs gêmeas Kimberly e Stephanie Calver estão em Cotia.
1: Fala, nós temos os melhores ouvintes, né?
0: Kimberly e Stephanie Calver.
1: É muito chique.
0: De Cotia, parabéns. Felicidades, Thiago.
1: Ah. Ai, eu já vim.
0: Chama a fada, por favor.
1: Quem é?
0: Papai Noel.
2: Frio.
1: Oi, que saudade. Me dá uma
2: Não. Ô, Felícia.
1: Ai,
2: Felícia.
1: Que saudade. Oi.
0: Você andava sumida, querida.
1: Então, eu tava passeando um pouco em outros lugares, mas eu vinha todo dia aqui no horário, você não abria a caixinha. Por quê, hein, teu Thiago?
2: Não era melhor você ficar na Rádio X?
1: Não gosto, eu gosto da Nativa.
2: Fica na Rádio Assembleia, é ótimo.
1: A Nativa é a minha cara, a Nativa. Ela fica tocando lá na Fadolândia e ela toca as músicas que a gente gosta, as minhas amiguinhas lá da Fadolândia. Eu posso trazer dois amigos
0: não,
1: amanhã?
0: Você pode falar aqui pro Arthur.
1: Ai, eu tava com muita saudade.
0: Samuel.
1: Deixa eu mandar um beijo pros meus fãs e meus seguidores.
0: Não. Ribas.
1: É aniversário.
0: Arthur,
1: Samuel, Alves, Ribas, 10 anos.
0: Parabéns, Arthur.
1: Vai ganhar patinete elétrico.
0: Olha, tem 10 anos?
1: A carta dele eu recebi patinete elétrico.
0: Você vai ensinar ele a andar, vai segurar? Porque tem 10 anos.
1: É, eu vou com as minhas asinhas e ajudo ele a equilibrar. Blim, blim, blim, blim.
0: Tchau, fada. Beijo.
1: Ah, já?
0: A Rádio Cidade tá
1: amanhã
0: te esperando.
1: Amanhã eu volto. É, não, ó, põe o endereço direito. Rádio Nativa.
0: Rádio Cidade.
1: Que... Tchau, gente. Um 9 do 9. Blim, blim, blim, blim. Cheio de coisas boas. Façam pensamentos positivos que o portal já abriu.
0: Tem um bocado de promoção hoje, né?
1: Blim, blim, blim, blim. Pensamentos
0: Tchau,
1: positivos.
0: Beijo. O Kit Kim hoje, com pães variados e sem... Eu não sei o que aconteceu na rádio, hoje tá cheio de sacola aqui, espalhada.
2: Nossa senhora.
0: Não sei, a Papai Noel da Kim passou pra ir de madrugada e
4: veio
0: deixou...
4: 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Você
0: já ganhou. 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
1: Ela é Tatiane de Souza Abreu, do Centro, final do telefone 6838.
0: Ganhou! Aí, parabéns, Tati.
1: Hein, Tatiane? Duas sacolonas pra você.
0: Uma com pães variados e bolinhos da Kim. É. 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Ô, Tatiane, centro, né?
2: Centro.
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0: Isso.
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0: Volta pra casa feliz, contente e saltitante. Esse negócio de falar saltitante, pega. O ouvinte vai saltitante mesmo. E pronto, comemora seu aniversário. Obrigado por participar. Alguém aí faz aniversário nos próximos dias?
1: Temos crianças? Vamos mandar o e-mail pra fada.
2: aniversariantes@nativa.com.br. O que coloca lá, Gi?
1: Nome completo, data do nascimento, seu bairro, seu telefone pra contato, que é muito importante.
0: Aí a gente canta parabéns, coloca no sorteio e posta no
2: facebook.com/nativa.
0: facebook.com/nativa. Hoje é quarta.
2: É. Dia 9 do 9.
1: Olha o portal se abrindo.
0: O portal se abrindo.
2: Ai, meu Deus.
0: É seu dia, meu bem. Para.

0: começar a seguidinha milionária da Nativa. Às 11, te amo pra sempre.
1: Te amo pra sempre.
0: E depois, aconteceu comigo.
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3: Havia uma pequena aldeia onde todos acreditavam em promessas. Quando alguém dizia, eu prometo, as pessoas sorriam, apertavam as mãos e seguiam suas vidas, confiando que aquelas palavras seriam cumpridas. Ali vivia um homem chamado Eliseu, conhecido por fazer grandes promessas. Amanhã eu volto. Eu nunca vou te abandonar. Quando tudo melhorar, farei diferente. Pode confiar em mim. Ele dizia essas coisas com tanta convicção que ninguém imaginava que, para ele, algumas palavras eram apenas uma maneira de adiar o inevitável. Na mesma aldeia vivia Clara, uma mulher que acreditava nas promessas dele. Ela esperou pelo amanhã muitas vezes. Esperou pela mudança, pelo retorno. Esperou pelo dia em que as palavras finalmente se transformariam em atitudes. Mas os dias passaram e o amanhã nunca chegou. Certa manhã, Clara encontrou o velho guardião da aldeia sentado diante do relógio da praça. Por que as pessoas fazem promessas que não podem cumprir? Perguntou ela. O velho ficou em silêncio por alguns segundos e respondeu: porque prometer é fácil. Cumprir é que revela quem realmente somos. Clara olhou para o relógio. Então a promessa não vale nada? Vale muito, disse o velho. Justamente por isso devemos ter cuidado ao fazê-las. Ele apontou para os ponteiros. As palavras podem convencer alguém por um instante, mas o tempo sempre revela a verdade. Clara compreendeu naquele momento que algumas pessoas não quebram uma promessa de uma só vez. Elas quebram aos poucos. No primeiro atraso, no primeiro esquecimento, no primeiro desculpa, no primeiro depois eu faço. Até que chega um dia em que a pessoa percebe que aquilo que prometeu já não existe mais. E foi então que Clara deixou de esperar. Não porque tivesse deixado de acreditar em promessas, mas porque finalmente entendeu que uma promessa sem atitude é apenas uma esperança colocada nas mãos de outra pessoa.
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0: 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Gislaine chegando aqui na área pra falar com a Nativa. Bom dia, Gislaine. Cadê você, menina?
1: Bom dia, vamos?
0: Bora pra onde?
1: Bora ficar aqui pra seguidinha?
0: Bora pra seguidinha milionária?
1: Isso, temos R$200 hoje, quer?
0: Que coisa boa, eu quero. R$200 na nossa seguidinha milionária. Onde é que tá o seu negócio aqui?
1: Tô sentindo que você não tá querendo sair dessa cadeira hoje.
0: É, tô tentando achar. Achei aqui, ó. Isso aqui, esse aqui?
1: Fica aí, pode
0: Pronto,
1: ser.
0: Fala aí.
1: R$200 na nossa seguidinha milionária. Quem quer? Quem quer? Você já foi? Tchau.
2: Já.
1: Um beijo.
2: Beijo.
1: Jones volta amanhã cedinho, tá, gente? Vamos nós aqui com a nossa seguidinha milionária? Duzentão, já vai fazendo a sua inscrição aí, tá? Anotando as 10 músicas direitinho, que eu quero falar com você no final. Você fala todas as músicas e ganha dinheiro. Quem não quer um dinheirinho nessa quarta-feira, né, meu bem?

0: Valendo, hein? No 9198-409-6019. R$200 na nossa seguidinha.
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2: Unilo Rufo e Traia Véia. Mais ou menos assim.

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Você, 10h27. Vamos deixar essa quarta-feira perfeita mesmo, ganhando a seguidinha milionária? Então bora anotar mais essa aqui, ó. Música 4 da seguidinha, valendo R$ 200 na sua mão já.

0: Vamos assim, hein? Espalhando amor na seguidinha, animando essa manhã de quarta-feira e, ó, conduzentão, duas notas maravilhosas de 100 reais aqui, ó, cada uma, pra te dar no final. Mas pra isso, anota até a décima da seguidinha, hein? Boa sorte pra você. Thiago Rocha, o que que tá acontecendo no mundo dos famosos nessa manhã? Me conta.
1: Vamos falar de confusão lá na família do Leonardo. Por que é que o Leonardo não compareceu na festa do neto dele?
0: Ele falou?
1: A Poliana fez aquela caixinha de perguntas, respondeu e eu trago os detalhes já já.
0: Quero saber. 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
1: Ai, Thiago Rocha, então por que que o Leonardo não foi na festa do José Leonardo? Ele gosta tanto do Neto.
2: Pois é, tava comemorando 2 anos, era o Homem-Aranha, o tema da festa. Só que aí a Poliana, a esposa do Leonardo, abre uma caixinha de perguntas pros seguidores perguntarem o que quiser sobre a vida dela.
1: Legal.
2: E aí ela falou, ó, vamos encerrar porque todas as perguntas estão falando sobre isso. Eu não me sinto no direito de responder. Isso pra mim tá muito nítido que tem um racha aí entre Leonardo e Virgínia.
1: Ó, missão pra você. Descobre porque o Leonardo não quis ir. Que treta é essa aí que a gente quer saber?
2: À tarde eu tô de volta.
1: Oba! Adoro!
2: Beijo, Gi!
1: Beijo, Ti!
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1: A seguidinha continua, a música 5. Anota aí direitinho, hein?

Ativa, 10 para as 11. Eu quero tanto te dar esses R$200 aqui da Seguidinha Milionária. Faz sua parte aí, bonitinho. Anota aí a música 8. Daqui a pouquinho vou te ligar. 200.

0: mais doçura na sua vida. Né, gente? Manhã de quarta-feira, meio da semana, o tempo tá assim, meio xexê lento, mas a gente vai ficando feliz, né? Ouvindo essas músicas, cantando, dançando com a vassoura, vale também. Deixa eu saber como é que ela tá nessa manhã. Vanessa Novaes, bom dia.
1: Bom dia, Gi.
0: Tudo bem, querida?
1: Tudo.
0: Como é que tá a sua quarta-feira aí? Tá meio desanimada?
1: Não, tô desanimada não, Gi, é tão trabalho.
0: Oh, meu Deus! Tem que agradecer que tá no trabalho. Mas cansa também, né, Vanessa?
1: É verdade.
0: Mas tá dando tudo certo? Tá tudo organizado aí?
1: Tá tudo organizado, tudo certo.
0: E deu pra anotar a seguidinha? Tenho R$200 pra te dar, mulher.
1: Eu mandei mensagem perguntando se ela tava anotando. Ela falou que tava anotando.
0: Ah.
1: Aí eu pedi pra ela, ela passou pra mim.
0: E aí, vamos conferir?
1: Vamos.
0: Anotou as 10?
1: É... Música 1, Murilo Rufo.
0: Peraí, calma, calma, minha filha. Agora, valendo, tempo aqui pra você. Arrasa.
1: Música 1, Murilo Rufo, Traia Véia. Eu não escrevi. Música 2, Paulo Fernandes, Amar de Novo. 3, Cleber Cauã, Mil Adjetivos. 4, Zezé de Camargo e Luciano, O Que É, O Que Eu Faço. 5, Matheus e Cauã, Ana Castela, Visão de Óptica. 6, Juan e Leandro, Danilo e Davi, Fofoca do Ano. 7, Léo Magalhães, 24 horas. 8, Ed Brito e Samuel, Toda Mulher. 9, Zeneto Cristiano, Sonha Comigo. 10, Priscila, Sena e Gustavo Lima, Doce Mel.
0: Volta ali pra mim, ó, na música do Zezé de Camargo e Luciano. Fala bem devagar.
1: Zezé de Camargo...
0: Isso, música 4.
1: Zezé de Camargo e Luciano, O Que É, O Que Eu Faço.
0: Não, você tá colocando uma letrinha a mais.
1: Zezé de Camargo e Luciano, O Que É, O Que Eu Faço.
0: Não é o que é o que eu faço, o que é que eu faço. Você colocou um O a mais ali, Vanessa. Foi por pouco. Foi por muito pouco, mulher. Mas eu vou te dar a camiseta da Nativa, porque eu sei que você é esperta. Fica aí anotando a seguidinha.
1: Tá bom, Gui.
0: Participa outras vezes, tá bom, amor?
1: Tá bom.
0: 5 dias úteis pra você retirar sua camiseta no Central Plaza Shopping. Ai, gente, foi o nervoso, né, que atrapalhou ela. Que pena, hein? Vamos acumular, então? Bora! Mais 6ão aqui. Amanhã teremos R$300 na nossa seguidinha milionária. É bom também, né? Anota tudo direitinho. Respira antes de falar comigo. Arrasa e ganha o dinheiro. 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
1: Aproveita que hoje é dia de encerramento de ciclos 9 do 9. Deixa tudo que pesa pra trás. Não vamos encontrar algo diferente percorrendo velhos caminhos. Se queremos ver novas paisagens e chegar a novos destinos, precisamos ter coragem de ir por outras estradas. É desafiador, sim, mas é aí que está a graça. Para encontrar o que você busca, talvez você precise arriscar ir por novas direções. Então recalcula essa rota aí, agora, rumo à felicidade plena. Vamos juntos? Com muito amor, todo dia. Prazer estar aqui. Cheia de energia positiva.

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1: Vem falar de amor comigo aqui na Sanativa. Mandar um recado especial pra deixar essa manhã de quarta-feira de quem você ama mais feliz. Faz essa surpresa. 9198-409-6019, nosso WhatsApp para você escrever sua mensagem, gravar sua mensagem de voz, né? E também curtir essas músicas tão lindas que a gente separou aqui. Músicas que acalmam, tipo água com açúcar. Bom dia!

0: A Nativa é tudo e muito mais, essa deliciosa viagem no tempo. Ó, fomos lá para 1984, recordaram dos grandes sucessos do Roupa Nova, Tímida. Eles que estão de volta a grandes festivais, estilos assim, ó, realizados, né? Músicas que ficam para sempre na nossa vida. É a trilha sonora da vida, acho que todo mundo tem uma do Roupa Nova. Bom que você tá aqui matando saudades com a sua Nativa, mandando recado pra melhorar o dia de alguém. Marcelo mandou recado pra Simone. Simone, você é o grande amor da minha vida. São 30 anos juntos. E sabe que cada dia que passa, meu amor por você só cresce. Quero continuar vivendo muitos momentos ao seu lado e te amando cada vez mais. Recado do Valdemir pra Andresa. Cada dia ao seu lado é um presente que eu valorizo muito. Você é a razão do meu sorriso, a luz que ilumina os meus caminhos. Prometo sempre te amar, respeitar e apoiar em cada passo da nossa jornada. Sou eternamente grato por ter você como minha esposa. Te amo. A Yasmin mandou pro Cauê. Meu amor, eu só tenho gratidão por toda a sua dedicação, pela nossa família. Você é meu grande amor e eu tenho muito orgulho de ser a sua esposa e mãe do seu filho. Te amo pra sempre.
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A Nativa é tudo e muito mais. Música bonita, né? Dana Castela com Gustavo Mioto, Fronteira. Tava aqui refletindo, ouvindo essa música, já pensando na história que a Mércia mandou pra gente. Quando o filho ultrapassa a fronteira, quando o filho não ouve o que a mãe fala, todo mundo passa por essa fase, né? Eu passei, tenho certeza que você aí do outro lado também lembrou de alguma situação assim. Mas é um apelo, um desabafo, né, de uma mãe desesperada. Vem ouvir essa história, todo mundo vai poder ajudar, viu? Mãe, pai, tio, madrinha, todo mundo que tem um adolescente por perto vai ter um conselho para dar para a Mércia, porque ela realmente está pedindo socorro. 11h40, horário de Brasília. Também dá para acompanhar pelo YouTube, tá? Rede Nativa Oficial. Você vai lá, se inscreve no canal, ouve a história, participa da live comigo. Tem uma troca tão boa, tão rica, cheia de respeito, mas compartilhando as experiências, que é tão importante, né? Te espero para mais uma história da vida real, tá bom? Agora vou entregar o recado da Lucimara pro Rodrigo. Meu amor, cada dia que passa, eu sinto o nosso amor mais forte. A distância pode nos separar agora, mas ela não diminui a vontade de estarmos juntos novamente. Você foi minha melhor escolha e eu faria tudo de novo só para estar com você, meu grande amor. Te amo para sempre.

0: A Nativa é tudo e muito mais saudade dela, né? Laura Pausini, italiana de alma brasileira. Se foi. Já tá com a agenda aberta, vai passar pelo Brasil no ano que vem pra matar a saudade dos fãs. Sempre linda, né? Sempre bom matar saudades aqui no nosso Te Amo Pra Sempre. Sempre bom também falar com você e lembrar que saúde tem que ser prioridade em todo momento da vida, né, Manolo?
1: Ah, bom sem dia. 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Bom dia a toda a audiência da Nativa. Sem dúvida, né? É importante. 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
1: Efeito. 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

0: A Nativa é tudo e muito mais. Saudade de Leandro e Leonardo. Cheiro da maçã. Pra fechar o nosso Te Amo Pra Sempre de hoje. Gostoso, né? Viajamos no tempo. Recordamos bons momentos. Daqui a pouquinho tem a história da Mércia. Mamãe pedindo socorro pra gente aqui no Aconteceu Comigo. Vem ouvir?
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1: Hoje vamos ouvir a história da Mércia, que é uma mãe que, como muitas outras, né? Se preocupa, quer proteger, fala, mas nem sempre é ouvida. Acontece em todas as famílias. Proteger é oferecer abrigo, escuta, segurança, ter sempre a confiança, né? Mas existem tantos desafios na criação de um filho, fala a verdade. A Mércia desabafou com a gente, vamos ouvir a história dela? Pessoal do YouTube chegando também para ouvir a história, para a gente conversar na nossa live. Presta bastante atenção, porque ela pede ajuda no final.

0: é pior. Mas eu aproveitei para fazer um pedido a ele.
1: Olha, Alison, vocês precisam ter muito juízo, hein? Eu não quero também que você afaste a minha filha de Deus e nem da família. Pode namorar. Mas eu quero que ela continue fazendo as coisas que ela sempre fez. Combinado?
2: Não, pode deixar, dona Mércia. Eu prometo.
0: Só que em menos de um ano, eu perdi a minha filha para esse relacionamento. A Mariana se afastou da igreja, se afastou da família, das amigas e, principalmente, ela se afastou de mim. Minha filha ficou uma menina rebelde, fria, distante e começou a viver praticamente dentro da casa da família dele. Depois eu vim descobrir que também é uma família toda complicada, uma família manipuladora, tóxica, e ela vivia lá, enfiada na casa deles. Muitas vezes eu tentei conversar com ela.
1: Eu não acho certo você viver dormindo lá, Mariana. Você tem casa, tem mãe, seu lugar é aqui.
3: Ah, mãe, não começa. Aqui eu tenho um quarto só meu. Não dá pra gente ficar junto com você na cama do lado, né?
1: Mas não tem que ficar dormindo junto antes de casar, Mariana. Põe juízo na sua cabeça.
3: Mãe, me deixa, vai. Eu já sou maior de idade. O que não dá é pra namorar do jeito que você namorava. E, aliás, nem você era santinha, né?
0: Eu fui aceitando tudo aquilo porque eu achei que era uma fase. Ela tá vivendo uma fase e daqui a pouco passa. Só que esse relacionamento se arrasta desde então. Hoje a Mariana vive com ele. Eles moram juntos nos fundos da casa da família dele. Só que de uns 2 anos pra cá, o que era ruim piorou. Minha filha mudou completamente, drasticamente. Eu digo em todas as partes. Na parte psicológica, na parte física. Ela engordou muito, se descuidou totalmente. Ela se tornou uma pessoa triste, ao mesmo tempo mal-humorada. E agora, depois de todos esses anos, aconteceu uma coisa que está tirando meu sono. Outro dia ela me ligou chorando, desesperada, e se abriu comigo como não fazia há mais de um ano. Fazia muito tempo que a minha filha não tinha uma conversa sincera comigo. E o que eu ouvi dela me destruiu. Minha filha contou que o namorado controla tudo na vida dela. Que ele proíbe as amizades, vigia o celular dela constantemente. Ele sabe de cada passo dela. Controla onde ela vai, que hora chega. Não gosta quando ela vem me ver sem ele. E aí ela me explicou que foi por isso que ela sumiu. Ela trabalha, ganha o próprio dinheiro, mas agora ele quer que ela largue o emprego para trabalhar com ele na oficina do pai dele e ficar 24 horas junto. Ela não está feliz. Na verdade, a minha filha está com medo. Mas mesmo assim, ela disse que não consegue terminar esse relacionamento.
3: Não consigo terminar, mãe. Eu já tentei, ele surta, ele chora. Fica desesperado falando que me ama, que vai se matar.
1: Meu Deus do céu, Mariana. Você tem que largar dele. Sai logo disso, filha. Volta pra casa, a gente procura ajuda. Pra te proteger, é melhor até ir na delegacia, dar queixa. Isso não é normal.
3: Não, não, mãe. Acho que não é pra tanto. O Alisson nunca me bateu, ele não é agressivo.
1: Ah, não dá pra saber o que ele é capaz de fazer pra não te perder.
3: Eu vou resolver isso sozinha. Vou esperar quando ele estiver mais tranquilo. Ele tá todo estressado com a oficina. Eu vou esperar, mãe. Por favor, não faz nada e não fica falando pra ninguém.
0: Eu nunca imaginei que a minha filha poderia estar vivendo algo assim. Porque ela não se abria mais comigo. Pra mim, estava tudo bem. Ela escolheu a vida dela. Escolheu ficar com ele, morar lá com a família dele. Mas eu tô com medo. Porque a gente vê tanta história na televisão, tantos casos de feminicídio. Eu não quero que isso aconteça com a minha filha. Só que eu fico pensando, e se esse tempo que ela pediu for exatamente o tempo que ele precisa para fazer alguma coisa com ela? Eu criei a minha filha sozinha. O pai dela nunca quis saber da gente. E depois que ela me contou tudo o que está passando, eu falei com meu irmão e pedi para ele ajudar. Mas foi muito pior. Ele deu uma prensa no Alisson que ficou possesso com a Mariana. Claro que a minha filha não gostou.

pensou que eu não respeitei o que ela tinha pedido e contei pro tio dela. Ela se sentiu traída e voltou a se afastar de mim. Agora a gente tá até se reaproximando de novo. E eu não quero que ela perca a confiança em mim. Mas como mãe, eu tô muito preocupada e, sinceramente, eu não sei mais o que fazer. Eu não sei se eu respeito o pedido dela ou se eu faço alguma coisa que eu ainda nem sei o quê. Eu preciso salvar a minha filha. E espero que ela esteja me ouvindo agora e entenda a dimensão do perigo que ela está correndo. Mariana, sua mãe está aqui com o coração na mão e de braços abertos para te acolher e te proteger, minha filha. Sai logo daí enquanto é tempo, por favor.

A Nativa é tudo e muito mais sentimento. Esse sentimento aí, ó, que Henrique e Juliano colocaram na música Cuida Bem Dela, né, Mércia? Cuida bem dela, cuida da minha filha, com certeza. Foi isso que você combinou com o Alisson e infelizmente ele não cumpriu. Entendo perfeitamente o seu desespero e nem sou mãe. Mas sou tia, tenho amigas. E a gente vai te ajudar. De alguma forma a gente vai te ajudar. Mas a primeira coisa que eu quero pedir pra você, Mércia, é não quebre mais essa confiança. O que você combinar com a Mariana de não falar ou de fazer, cumpra. Não deixa quebrar essa confiança, senão gera revolta e tudo só vai piorando. Você, a gente que ouviu a história, né? Temos a noção do perigo que ela corre, mas ela ainda não. Como sempre, né? As mulheres achando que o pior nunca vai acontecer. Vamos ajudar essa mãe, gente? Tô aqui na live do YouTube, Rede Nativa Oficial é o canal. A gente vai conversar muito sobre tudo isso. Você com a sua experiência como mãe também pode colaborar, né? Mandando um recado pra ela. YouTube, Rede Nativa Oficial, ou manda seu recado aqui no 9198-409-6019. 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

0: ouviu a história da Mércia? Vamos mandar um recado pra ela?
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0: Mães, muitas mães, pais aqui também, né? Participando, mandando recado pra Mércia, tentando ajudá-la nessa missão difícil de tentar salvar a filha. Só agora percebeu que tá num relacionamento tóxico aí com o Alisson. Sabe, Mércia, sua filha precisa entender que relacionamento é troca, não é ameaça, não. Muita gente falando aqui que acha que ela não sai da casa, lá do Alisson, por medo, né? A Liz Rafa escreveu, talvez o medo, a imaturidade. Sabe-se lá o que ela tá passando quando tá sozinha com ele, né? Mas é importante ela saber que você tá de braços abertos, que você tá pra acolher e ajudar em qualquer momento. A Gabi, a mãe precisa conversar com a Mariana, mas ela tem que decidir, né? O fato de não apanhar não significa que a pessoa não seja tóxica e manipuladora também. A Mariana não está enxergando o perigo, né, dessa relação.
3: Olha, eu entendo o que você está passando.
0: Oh,
3: esse seu sentimento de querer proteger ela, de querer fazer alguma coisa. Mas, como ela mesma disse, ela vai resolver isso. É muito difícil sair de um relacionamento tóxico. Mas você vai ter que confiar nela e esperar que as coisas vão dar certo. E não trair novamente a confiança dela. Porque se você fizer isso, vai ser pior. Escutar o que ela tem pra dizer, dar o seu apoio, mostrar que você está ao lado dela. Mas não faça novamente isso de querer falar com alguém.
0: É isso, né, Yasmin? Respeitar e esperar, mas mãe, né? Com o coração aflito.
4: O conselho que eu tenho pra essa mãe é que não desista da sua filha. Lute. Faz 1 mês e meio que eu perdi a minha filha, com 24 anos de idade, porque ela não me ouviu.
0: Não.
4: Fiz de tudo pra salvá-la, internei, coloquei em clínicas, mas ela não me ouviu e eu perdi a minha filha. Um dos meus bens mais preciosos. Então, mãe, não desista. Não desista. E se quebrar a confiança, vai salvar sua filha? Pois quebre.
0: Tereza, um beijo pra você, todo o nosso carinho, nosso amor e nossa solidariedade, viu? 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

0: A Nativa é tudo e muito mais, Joana, pra gente matar saudades. Amanhã, talvez. Estamos aqui refletindo, assustados, né? Com a história da Mércia, que perdeu a filha Mariana. Debaixo das asas dela, na verdade. Perdeu assim, né, gente? Morava com ela, era da igreja, menina boa, calma, tranquila. Se envolveu com Alisson. A mãe ali, logo de cara, já foi pedir pra que ela não mudasse, né, os hábitos, a vida dela. Que a companhia influencia? Sim, sem dúvida alguma. Mas sempre são nossas escolhas, né? Enfim, hoje a Mariana vive lá na casa do Alisson, tem um relacionamento tóxico, acabou confessando pra mãe, mas não consegue sair de lá. Não tá feliz, né? Se abandonou, inclusive. Por quê? Ele é controlador, ameaçador. Mas pra ela tá tudo bem, porque ele ainda não bateu nela. Olha a inocência, né? Você acha que precisa apanhar, né? Chegar a ter agressão física pra pessoa te fazer mal? Não é assim, não. Muitos recados de mães aqui. Tem gente falando, olha, Mércia, deixa ela viver a vida dela. Que mãe consegue ver a filha nessa situação e virar as costas? Difícil, né?
1: Oi, Mariana, que é a Patrícia, e eu também sou mãe. E eu entendo a preocupação da sua mãe. Então, eu acho que você deveria escutar ela, porque a mãe só quer o bem, ela quer o seu melhor. E você também não tá feliz dentro desse relacionamento. Isso não tá saudável pra você. Então, volta pra casa da sua mãe e recomeça. Não é errado recomeçar. O errado é se sentir presa e perder a sua identidade.
0: Perfeito, Patrícia. O errado é se sentir presa. E as suas vontades, Mariana, tem que valer também. E olha, presta bem atenção no que sua mãe falou no final da história. A casa tá lá e ela está de braços abertos para te proteger.

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9: Débora Mendonça, boa tarde, bem-vinda.
10: Oi, Gislaine, uma ótima tarde a você e a todos. Trânsito congestionado, asfalto molhado, cidade está difícil demais. Tem evento no centro de convenções ao final da ponte Transamérica, parando a marginal do Pinheiros no sentido Interlagos, deixa estaiada. Melhor utilizar Santo Amaro, Mário Lopes, Leão. 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
1: Mais recados aqui para Mércia, a dona da história de hoje, uma mãe com o coração apertado, querendo salvar a filha.
3: Ô, minha amiga, eu sei exatamente pelo que você tá passando, porque eu também tenho, eu tenho duas filhas, que a minha mais nova, com 22 anos agora, tem um bebê de 2 anos e um de 2 meses. Ela passa pelo mesmo, ela se afastou e eu não tenho mais contato com ela.
1: Meu Deus.
3: E isso me dói muito. Então, eu sei que você tá passando na pele. Sinto muito. Eu só te aconselho a orar. Orar e pedir a Deus pra a libertação.
1: Estamos com você também, viu, Agatha?
4: Eu acho que ela, como mãe, né? É lógico que ela tem que ajudar a filha. Mas também a filha tem que querer se ajudar, né?
1: Sim.
4: Não adianta você querer ajudar alguém que não quer ser ajudado. Ela precisa de ajuda, sim. Ela tem que sair desse relacionamento tóxico. Ninguém merece ficar num relacionamento desse. É um relacionamento que faz mal pra todo mundo, né? Sofre a família inteira, né? Porque ninguém, nem mamãe, quer ver um filho sofrendo desse jeito. Nadia.

A história de hoje é bem complicada, porque a gente que é mãe, a gente sabe o perigo que a filha corre, no caso, né, dela. Então, essa mãe não deve desistir e também não deve quebrar, né, a confiança da filha com ela, né? Ela tem que procurar dar um tempo, né, para a filha dela e fica de olho, já em alerta, né, que ela já está em alerta. E quanto mais ouvir a filha dela, mais mostrar, né, que ela tá junto dela e para a filha dela se sentir mais segura.

0: 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Jean Giovanni, Mil Corações. Sua história, Mércia, tocou o coração de todos nós, viu? Estamos com você. E olha, o que falaram aqui é muito verdadeiro. Sua filha precisa querer sair daquele lugar. Ela precisa entender o risco que ela corre. E ela precisa aceitar também que ela está lá por medo e não por amor, porque está sendo bem tratada. Então, traga sempre ela cada vez mais perto para você e fale com todo o seu coração de mãe, que as palavras vão entrar no coração sem dúvida alguma. E reze, amiga, faça o que você puder. Reze muito, sabe, né? A oração de mãe tem um poder especial e com certeza a sua filha vai enxergar que o melhor lugar é ao seu lado, junto com você, na sua proteção. Estamos aqui na torcida, viu? Grande beijo, obrigada pela confiança, por ter mandado a sua história, que serve de alerta para todo mundo colocar na cabecinha, especialmente das meninas, né? O que é amor, o que é relacionamento de verdade e o que é manipulação e o que faz mal, né? Importante ter isso bem claro assim na vida para não fazer escolhas erradas. Que tudo fique bem.
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0: O cartão de confirmação da Prova Nacional Docente 2026 já está disponível na internet. O documento mostra o local e o horário da prova, que será realizada no dia 20 de setembro. A consulta pode ser feita no site pnd.inep.gov.br. A Anvisa ampliou a indicação de uma vacina contra a meningite para incluir novas faixas etárias. O objetivo da mudança é que mais pessoas possam receber a vacina. E o governo identificou 97 médicos falsos criados com inteligência artificial em vídeos no YouTube. Os conteúdos usavam imagens e vozes geradas pela IA para passar informações falsas sobre saúde. O governo federal acionou o Google para retirar os vídeos do ar. Importante ficar atento também, viu? De segunda a sexta-feira, a gente bate um papo aqui com a Fabi Travagin numa parceria com o PicPay. É o É da Sua Conta e hoje o tema é inteligência artificial. Oi, Fabi, tudo bem? Boa tarde, bem-vinda.
4: Boa tarde, Gi, para você e para todo mundo que está ouvindo aqui a Nativa. Você acabou de falar aí uma notícia sobre inteligência artificial, né, Gi? E sabe que o Brasil já é um dos países que mais usam inteligência artificial no dia a dia. Foi feito um estudo global pela consultoria Ernst & Young e esse estudo mostrou que 45% dos brasileiros usam IA nos aplicativos de mobilidade, 42% usam nos serviços de atendimento ao cliente das empresas e 36% usam para descrever sintomas, procurar algum diagnóstico de saúde. São números superiores aí às médias globais, viu, gente?
0: Pois é, você falou aí sobre os apps, né, de mobilidade que as pessoas usam para procurar melhor rota quando vão dirigir. E a gente nem se dá conta de que está usando inteligência artificial no nosso dia a dia, para tudo praticamente, né, Fabi?
4: Exatamente, em diversas áreas, pouco a pouco a IA vai ocupando aí um espaço nas atividades diárias, né? E ela pode nos ajudar muito a ganhar tempo e praticidade, viu, Gi? 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Agora é possível resolver a sua vida financeira em uma conversa, em um bate-papo ali com a IA. Você fala, né, para ela, para a IA, o que você precisa e ela entende o contexto da sua conta, sugere o que faz mais sentido e já executa com a sua autorização, que fique bem claro.
0: Olha, é importante isso, Fabi. Mas você consegue dar um exemplo, assim, do que a gente pode pedir para a inteligência artificial, para ficar mais claro para todo mundo que está ouvindo, vai?
4: Sim, Gi, vamos lá. Ó. É assim, você vai lá e digita, ou então fala. Por exemplo, eu tô pagando juros aqui por alguma fatura emitida no meu CPF, pergunta. E aí a IA vai te responder: eu detectei atrasos no pagamento das contas de água e de luz. Isso gera juros. Gostaria de programar o débito automático? Esse é um exemplo.
3: Então, além de trazer a informação, ela ainda pode dar sugestões para você gerenciar melhor ali as suas receitas e despesas. E é seguro usar essa IA aí, Fabi?
4: Super seguro, Gi. 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
3: Boa, Fabi, gostei. Obrigada, até amanhã.
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0: 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Uhul! Tem festa! Daqui a pouco a gente vai chamar a nossa turma, hein? Ó, enquanto isso, você vai se inscrevendo no 9198-409-6019, porque um segundo tá valendo R$200 de presente pra você.
2: Quanto?
0: Tem que... 200.
2: Duzentão.
0: Tem que adivinhar, né? O nome da música, quem tá cantando.
2: Por favor, gente.
0: Thiago Rocha vem fofocar.
2: Ah, tava almoçando com ele agora há pouco.
0: Ah, mesmo? Tem fofoca?

0: Essa foi por conveniência, tá na hora, hein?
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0: 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Anota aí, porque hoje já é quarta-feira. Tem mais uma sugestão de preparo amanhã. E na sexta-feira, a gente vai te ligar pra Air Fryer, a primeira do nosso festival.
3: Oba!
0: Aquela grandona de dois andares, que vai fazer o maior sucesso aí na sua casa,
3: gente,
0: no seu negócio, com a sua família. Anotou?
3: É... Como que é?
0: Filé à parmegiana.
3: Filé à parmegiana.
0: Vamos que nós vamos pra outro lugar agora.
3: Qual o lugar?
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19: Gislaine, trânsito pesado demais na matinal do Tietê, trecho inicial sentido Ayrton Senna. Desde o final do Castelo Branco até a rodovia dos Bandeirantes. 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

0: Nativa, boa tarde. 20 para as 2, hora de Brasília. Tudo bem aí?
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0: Zé Vaqueiro.
1: Aproveita que eu tô obrigado, Gi.
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0: Bora encher o carrinho.
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19: Jesus, lá em...

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0: Guilherme Benuto, eu duvido você ganhar os duzentão agora, hein?
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0: 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Ai, ai, ai! Hora boa! Daiane Cristina, boa tarde!
4: Boa tarde, Gi. Boa tarde, Anjinho. Que alegria falar com vocês.
5: Tudo bem, Dai?
4: Tudo bem, tudo ótimo.
5: Maravilha.
0: Bem-vinda. Vamos ganhar dinheiro, Dai, pra deixar essa quarta-feira mais feliz ainda?
4: Bora lá.
0: Temos R$200 aqui. Num segundo tá valendo R$200 só aqui com a Nativa. Ouvidinho, tá bom?
4: Com certeza.
0: Então vamos lá. Nossa, olha... Você tá ouvindo a Nativa faz tempo? Hoje?
4: Muito tempo. Então, desde a hora que eu acordei.
0: Garota, eu acho que o 9 do 9 tá dando muita sorte pra você. Vamos lá, vou soltar aqui, ó.
5: Ó. Ih, tocou hoje, inclusive.
0: Que moleza!
5: Tocou agora há pouco.
0: Na minha terra diria, que boiada!
5: Já sabe, Dai, eu toca de novo.
4: Toca de novo.
0: Vamos lá.
5: Aproveita e fala agora, quase, eu toca de novo.
0: Quase tô saindo cantando aqui, hein, Dai?
4: Não, vamos falar.
0: Vamos falar. Vai.
4: Aproveita que eu tô obrigada.
5: E agora?
4: Natan e Zé Vaqueiro.
0: Meu Deus!
5: Aproveita que... Aê! Parabéns! Aê, Daiane!
4: Aê!
5: Faturou duzentão!
0: Muito esperta! Duzentão! Acabou de ouvir! Ganhou, garota!
4: Aê, obrigada! Beijo!
0: Parabéns e aproveita bem esse dinheiro, tá?
5: Legal!
4: Pode deixar.
0: Beijo!
4: Beijo!
5: Tchau, tchau, Daiane!
0: Ficou super feliz, né? Eu gosto quando sai também. Então já era. Amanhã tem mais, tá, meus amores? Começamos tudo de novo com R$100, tá?
5: Fechou!
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0: 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A diversão continua, né?
5: Até amanhã, Gi.
0: Beijo, até.

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20: 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Nativa, boa tarde pra você, 2:10, olha a chuva.
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20: 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Vamos, gente.
22: Oi,
20: pra turma inteirinha, ligadinha aqui na nossa Nativa, nesse dia tão especial com Carrefour, né? A programação inteirinha. Bom, tá na hora da nossa hora, mais uma hora só de música. Você vai curtir pra valer e também vai ganhar presente aqui com a gente no Responde ou Paga.
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20: E hoje, o que tem? Tem a nossa camiseta linda, maravilhosa. A camiseta coleção 2026 da Nativa. 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

0: A Nativa é tudo e muito mais. Alegria, Zé Neto e Cristiano, amigo taxista.
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0: Muito bem. Muito bem. Já, Edu tá de volta, Fernando Teles.

0: Boa quarta-feira pra você, 2h33.
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0: A Nativa é tudo e muito mais música sertaneja. O Zezé de Camargo, irmão da Lua, amigo das estrelas, na nossa hora mais. 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
0: Nativa. Muito bem, Ritinha, boa tarde pra você.
3: Oi, Henrinho, tudo bem? Boa tarde.
0: Eu tô bem. Rita, você tá com vergonha, Rita?
3: Não, eu não consigo falar algo.
0: Você não consegue falar, então eu vou falar assim, ó.
3: Não, a minha voz é muito baixa.
0: No mesmo nível que você, eu vou falar então, viu? Na mesma altura, tô brincando. Ô, Rita,
3: não,
0: você,
3: pode gritar.
0: Você tá em São Miguel Paulista, é isso?
3: Isso.
0: Já acabou? Uhum. Acabou de almoçar, tá chovendo muito em São Miguel ou não?
3: Muita chuva.
0: Oh, meu Deus, mas tá bom. Mas tá bom, tem que chover um pouco, né?
3: Isso,
0: tava muito seco o ar, tava muito seco o ar, ô Rita.
3: Tá seco o ar, tá seco, vai faltar água.
0: É, então.
3: Tem que economizar.
0: Exatamente,
3: né?
0: Verdade, boa. Uhum. Ô Rita, eu tenho aqui a camiseta da Nativa. Tem a camiseta da Nativa, lindona de presente pra você. E os ingressos pra gravação do novo DVD da Simaria, sábado agora, dia 12, no Vibra São Paulo. Vamos?
3: Vamos. Anjinho, ó, de verdade. Eu já acordei assim, eu falei, eu vou ganhar os ingressos.
0: Você acordou com esse pensamento, né?
3: Foi.
0: Uhum. Foi, né? Tem que ter
3: confiança. Os ingressos vão ser meus.
0: Vai ser seu, se Deus quiser. Mas, ó, tem que ser esperto, hein?
3: Uhum.
0: Tem que ser esperto. Tá, presta atenção na pergunta. Se não souber a resposta, você pode pedir pra pagar, tá bom?
3: Tá ótimo.
0: Então, Rita, qual o maior país da América do Sul em território? Vou repetir. Qual o maior país da América do Sul em território? Responde ou paga?
3: Pago.
0: Não sabe?
3: Não.
0: Você... É o Brasil, menina!
3: País,
0: né? O maior país da América do Sul é o Brasil.
3: Ah, da América do Sul. Não, calma.
0: Eu
3: não, tá tudo bem.
0: O importante é que você pediu pra pagar e não perdeu o prêmio, né, Ritinha?
3: Uhum,
0: então é o seguinte, sabe que hoje, dia 9 de setembro, Rita, é dia do médico veterinário. Eu quero que você, pra não perder os ingressos pra assistir a Simaria sábado e não perder a camiseta da Nativa, vai ter que imitar 5 animais na sequência. O som de 5 animais na sequência. Consegue?
3: Misericórdia.
0: 5 animais. Vamos, o primeiro.
3: Ai, cachorro. Rau, rau, rau, rau.
0: Vai, o próximo. Segundo.
3: O boi.
0: Isso é o quê?
3: Um boi. Mais ou menos isso.
0: O segundo, o terceiro, vai, o terceiro.
3: Ah, animal, deixa eu ver, ai meu Deus.
0: Vai!
3: Um cavalo.
0: Meu... Mais dois.
3: Não é galinha, não é animal.
0: Galinha é animal.
3: É, pode ser. Cocorococó! É.
0: Vai, último.
3: Mais um?
0: Último.
3: Um
0: gato, vai. Ai.
3: Um gato, miau!
0: É cada uma, viu? Galinha não é animal. Ai,
3: gente...
0: É, não sei qual galinha.
3: Não, mas
0: tá
3: a galinha
0: falando.
3: É ave.
0: Não. É animal,
3: não sei, mas hoje vai ser animal. Tá tudo certo.
0: Tá resolvido, você pagou os 5 animais aqui, ganhou, vai assistir a Simaria sabadão na Vibra.
3: Ai, que maravilha!
0: Parabéns, Ritinha!
3: Ai, gente, você põe a gente numa enrascada ruim, viu?
0: Vocês ficam nervosos?
3: Os animais aí.
0: Fica nervosa.
3: Aí eu esqueço quem é animal.
0: Ô Rita, um beijo pra você. Fica na linha que a produção já fala pra você como retirar seus presentes, tá bom?
3: Tá bom, meu amor. Um ótimo dia pra você, viu?
0: Beijo de anjo pra você, Rita.
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0: A Nativa é tudo e muito mais. Alegria, Ana Castela, olha onde eu tô.
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0: Muito bem, Fernando Teles e Edu Melo, vocês estão. Onde vocês estão, hein?
2: Ó, a gente tá aqui, Gabriel Rosa.
0: Olha onde eu tô.

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0: aquele tchau.
1: 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Eu, Gustavo Mioto, despedida de casal. Pra finalizar nossa hora mais dessa quarta-feira.
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1: Muito bem, a M-Planer RH está com duas vagas hoje, duas vagas para vendedor ou vendedora em vendas internas, tá? O salário é fixo, é de R$ 2.600, mais a comissão, benefícios e bônus adicionais também. Para saber mais, é só você acessar os stories do nosso Instagram, vê lá no arroba nativa, tem lá o link com a vaga, tudo certinho para você conferir, tá bom? Arroba nativa com o link aí para as vagas para vendedor, né? Duas vagas para vendedor ou vendedora na M-Planer. Arroba nativa tem o link para você ver lá certinho, tá bom?
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1: Muito bem, daqui a pouquinho tem da 40, tem Thiago Rocha, é o Turma da Nativa já já. Felipe Araújo vem cantar pra você também.
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6: Nativa. Nativa, boa tarde pra você, como tá essa quarta-feira aí? Tudo certo? Muita chuva, gente. Tem que ficar, né?
7: Com companhia boa e na hora certa.
6: E com quem?
7: E com
6: estamos por aqui, gente. Meu, muito obrigado. Vamos coladinho nesse 9 do 9. Vem, vem, vem, vem, vem. 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
1: Turma da Nativa, já começou. Turma da Nativa dessa quarta-feira, juntinho com você. Esse 9 do 9 junto com Carrefour, Thiago Rocha. Boa tarde pra você, Thiago.
2: Boa tarde, Ginho. 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
3: 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Vocês estão falando besteira.

0: 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É a música da semana, valendo dinheiro. Diego Vitor Hugo, acertaram, hein? Moça pra casar. Valendo 500 reais. Canta, canta um trechinho, manda pra gente no WhatsApp da promoção. Logo mais à noite no programa Nativa entrou no grupo. Tem sorteio de 500 reais. 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
1: Turminha da Nativa, aqui é Antônio Eduardo Lima e eu vou já pro Carrefour comprar uma caixa de som pra me ouvir bem alto.
0: Ah, é?
1: Nativa.
0: Boa, caixa de som. No, pra ficar um grave bom também, né?
2: Oi, turma da Nativa. Oi. Boa tarde. 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
3: Oi, Nativa. Boa tarde. 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

0: A Nativa é tudo e muito mais. É o Murilo Huff, Saudade Estranha.
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5: Já sem vergonha, vai botar roupa?
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2: Peraí, como é que você chama?
6: Fernando.
2: Fernando, bonito nome, chama a Dai pra um date.
6: Dai, o quê?
2: Dai, chama Dai pra levar ela pra um date aqui.
6: Bora. Dai pro date.
2: Dai pro date, vai pra Vila pro date.
4: Ele falou outra língua.
2: Dai o dente.
4: Ele falou outra língua, cara.
3: Eu acho que ele pensou que ela tá precisando fazer um canal, viu?
0: É. Bom, daqui a pouquinho vocês voltam, então?
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3: Isso é muito Nativa.
0: Valeu, Edu. Valeu, Fernando Telles, Daizinha, você que tá na região de Osasco, na Vila Iara, estão lá, hein? 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

0: Vai ter banda nativa. Se eu tivesse um Carrefour agora, com certeza eu não deixaria de colocar no meu carrinho um armário de cozinha que eu tô precisando urgentemente. Com certeza.
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2: Cadê as morenas da Nativa aí?

0: A Nativa é tudo e muito mais. Paixão, Edson Hudson, tá no meu coração aqui no Turma da Nativa. 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
0: Que legal! Obrigado, Lindaura, pela participação. Você continua mandando sua mensagem. 9198-409-6019. Saindo agora a camiseta da Nativa Coleção 2026. 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Quem ganhou foi a Cleusa. Cleusa Ribeiro da Silva. Final telefone 5195. Cleusa, parabéns para você. Só vem buscar então no Central Plaza Shopping, ali pertinho da estação Tamanduá TI do metrô, tá bom?
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0: Muito mais informação para você que acompanha a Nativa nessa quarta-feira chuvosa. O Brasil consolidou sua liderança na medicina da América Latina e emplacou 3 instituições entre os 5 melhores hospitais da região em 2026. O Einstein Hospital Israelita conquistou o primeiro lugar geral pelo segundo ano consecutivo, acompanhado pelo Hospital Sírio-Libanês e pelo Hospital Moinhos. Moinhos de Vento no topo da lista. E tem mais notícia aqui para você. Uma pesquisa da Serasa mostra que 89% dos brasileiros afirmam já ter sofrido algum impacto na saúde mental por causa de problemas financeiros. O levantamento foi realizado entre 19 e 26 de agosto desse ano, com mais de 1000 entrevistas online em todo o Brasil. Futebol, o técnico Carlo Ancelotti fez hoje sua primeira convocação da seleção brasileira após a disputa da Copa do Mundo. Os nomes chamados pelo italiano vão representar o Brasil em 3 amistosos, contra a Austrália nos dias 25 e 29 de setembro e contra a Índia no dia 3 de outubro. Já já, a Daizinha tá de volta direto do Carrefour Osasco, junto com Fernando Teles, o Edu Melo. Daqui a pouquinho, Eduardo Costa vem cantar pra você também.
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0: Rico, como tá esse 9 do 9 junto com a Nativa, hein? Nativa. Junto com o Carrefour. Boa tarde, Nativa. 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Nativa. 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
0: Muito bem, de volta com a turma da Nativa, Daizinha. 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
3: Gostou?
0: Mas ó, aproveita que vocês estão em Osasco, sabe o que vocês podem fazer depois?
3: Cachorro quente!
0: E pro calçadão de Osasco comer cachorro quente!
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0: 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É o Jorge Matheus molhando o volante aqui no Turma da Nativa. 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
0: oh,
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0: Deus.
1: 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Beijo!
0: Beijo pra você, Lu. Dá pra comprar no site, no aplicativo do Carrefour também, Gildete.
2: Boa tarde, turma da Nativa. Se eu tivesse agora no Carrefour, eu gostaria de colocar um secador de cabelo.
0: Secador. Dai, você deu uma oferta de um secador. Agora há pouco, não foi?
3: Escova secadora. R$109 já comprei a minha, meu amor.
0: Oh!
3: O secador também tá no precinho, anjo Gabriel.
0: No precinho, gente.
3: No precinho, vem pra cá que tem de tudo pra você ficar linda e maravilhosa.
0: Muito bem, lembrando que a Day, o Fernando Teles e o Edu, eles estão no Carrefour Osasco, na Vila Iara. Autonomistas, esqueci o número.
3: Mas, você esqueceu o número,
0: esqueci
3: anjo
0: o número,
3: Gabriel.
0: Mas é na Autonomistas.
3: É 1542, meu amor.
0: É ali do lado da ponte, não é isso? Ali próximo à
3: isso.
0: ponte de Osasco. Pronto.
3: Na Vila Iara.
0: Vila Iara.
4: Dai, linda, não esquece de mandar meu beijo hoje.
3: Claro que eu não vou esquecer. Então, muitos... Peixos aqui pra Valdete, o Osvaldo, a Quitéria ouvindo a gente também, o Michel, a Cibele, a Cláudia, a Raquel, o Amauri e o Marcelo.
0: Muito bem, daqui

0: Tem música nova de Diego e Victor Hugo no ar.
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0: O nome é
2: Moça Pra Casar.
3: Mas não se engane, ali é Moça Pra Casar.
0: E essa
2: é a música da semana nativa.
3: Enquanto isso, deixa a boca dela beijar.
0: Pronto, agora só falta saber cantar um pouquinho.
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0: Agora você já sabe tudo sobre a música da semana.
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6: Débora, boa tarde.
7: Manhãzinho, ótima tarde. Marginal do Tietê já muito ruim em sentido Ayrton Senna. Desde o Cebolão, a rodovia dos Bandeirantes e da Freguesia do Ote a Dutra. Só nesse segundo trecho, 45 minutos, o tempo estimado no trajeto. 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
17: Boa tarde, comida Nativa. 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
3: Pãozinho francês do Carrefour, Daizinha.
18: Ai, anjinha, se ela fizer como eu já fiz. Você acredita que teve uma vez que eu vim no Carrefour comprar pãozinho francês e eu voltei com a casa inteirinha?

0: tarde, turma. Se eu tivesse no Carrefour, eu ia colocar no carrinho um ventilador. Hoje tá friozinho, mas tem feito muito calor e eu estou sem ventilador.
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0: te escutar. A Nativa é tudo e muito mais paixão, não acredito! Os dois juntos, hein? Amado Batista, Gustavo Lima, Alucinação, aqui no Turma da Nativa.
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0: Aquele bombom, bombom, bonobom no Carrefour.
1: Que delícia.
0: Tá com quem aí, Daizinha?
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2: 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Fernando Teles também tá com ouvinte, Anjinho.
4: Tô aqui, Anjinho, fala, eu tô Fê. Com ela. Indiara. Boa tarde,
0: Indiara está na Vila Iara, né?
5: Boa tarde, tudo ótimo, graças a Deus. Como vocês estão?
4: É a Indiara da Vila Iara.
5: Né? Isso.
4: Indiara. Seus cabelos dos ombros caídos com a noite que não tem luar. Você mora em Carapicuíba, você falou pra mim.
5: Mora em Carapicuíba, isso mesmo. Eu vou escutando a Nativa às 6 horas da manhã, já a hora que eu ligo o carro é Nativa FM.
4: Menina. Então manda um beijo para o Jones, então, que te faz companhia logo cedo.
5: Jones, muito obrigada, né, por estar participando aqui com vocês hoje. Um beijo, que Deus abençoe. E a Nativa é minha rádio preferida.
4: Aê! Obrigado!
0: Maravilha!
4: Fala uma coisa pra mim, o que você colocaria no seu carrinho aqui no Carrefour, nesse 9 do 9?
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4: Gente, beijo pra você, Indy!
0: O Edu tá quieto, cadê o Edu? Cadê
6: eu
0: o Edu?
6: Eu tô aqui também do lado da Lohane. Ô, Lohane, tudo
0: Ô, Lohane.
6: Bem?
7: Tudo bem, vocês? Tudo bem, Gabriel?
0: Tudo bem, e você?
6: Ela é tua fã, viu, a Lohane?
0: Ah, é,
7: Lohane? Eu sou, escuta a Nativa todos os dias.
6: Ela ouve todo dia e ela começou a ouvir porque o pai dela sempre ouviu, né, Lohane?
7: Sempre.
0: Que legal.
7: Sempre. Todo final de semana era de lei. Música na Nativa o dia inteiro.
6: Ah, e tá vendo o dia inteiro. E ela veio aqui hoje pra fazer, aproveitar o 9x9, né, o 9x9. 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
4: Não chama nós, não. Porque tem
2: chama
4: que dar...
2: a gente.
4: Não, eu não, tem que dar presente.
6: Agora, você sabe que o Anjinho Gabriel é celebrante, viu?
7: É?
6: É.
7: E o celebrante dá presente bom também?
4: Dá, lógico.
0: Não,
4: dá.
0: O celebrante, pera, o celebrante você tem que pagar.
6: Faz o casório.
0: O celebrante você paga.
7: Não, o celebrante mais pode levar um brindezinho também aqui do 9x9, né?
4: Mão de vaca.
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4: Bem pão duro.
2: Convida Lohane, eu,
6: bom
2: convida.
6: Casamento, convida a turma toda, seja muito deixar. Feliz, viu? Que seja bem abençoada aí.
7: Se Deus quiser.
2: Eu levo presente pra você, tá, isso. Meu amor? Porque, ó, eu parcelo em 20 vezes aqui no cartão Carrefour.
0: Isso
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7: Combinado, então, combinado.
6: Lorene, obrigado, viu, por você estar participando com a gente aqui.
7: Obrigada
6: também no 9
7: por 9.
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0: 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É Xande Avião, Henrique e Juliano, não é o lugar, é a pessoa. 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Você que participou aqui do Turma da Nativa, mandou o WhatsApp, parabéns, você acaba de ganhar os presentões. Viu, Márcia? Márcia Ferreira do Nascimento, final do telefone 7125. Marcinha, parabéns! Márcia Ferreira, do Nascimento 7125, ganhou os presentões. Muito bem. Ô, Daizinha!
1: Oi!
0: Foi bonita aí a transmissão? Você fica até as 5h30, os meninos até as 6 da tarde, né?
1: Isso, vou ficar aqui mais um pouquinho, Anjo. Vou comprar mais algumas coisinhas. E eu quero convidar você, ouvinte, para vir para cá também, na Avenida dos Autonomistas, 1542, Vila Iara. A gente tá aqui esperando você.
2: Tchau!
1: Tchau!
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0: Muito mais informação para você que acompanha a programação da Nativa nessa quarta-feira. São Paulo confirmou 2 novos casos de sarampo em bebês na capital, elevando o total de registros da doença no estado para 30 em 2026. Os registros foram confirmados hoje, após resultados de exames laboratoriais. E a Uber anunciou uma função que permite a pais e responsáveis assistirem em tempo real a uma transmissão de vídeo do interior do carro durante corridas solicitadas por adolescentes. A transmissão acontece através da câmera do celular do motorista parceiro e a ferramenta será liberada de forma gradual nos próximos dias. A Agência Nacional de Aviação Civil liberou a operação no aeroporto de Congonhas após as 11 da noite em situações excepcionais. O aeroporto fica numa região residencial na Zona Sul e o horário de operação é limitado das 6 às 11 da noite. A mudança vai permitir quebra do protocolo apenas em eventos extraordinários, tá? Já tem o Márcio Cruz, é o Super Nativa! Chegando com as Maiaras já aqui,
6: gente,
0: pra você.
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na sua noite de quarta-feira, tem Love Songs, aqui na Nativa. E no Love Songs de hoje, você vai ouvir...

0: Vem que tem Love Songs da Nativa, às 10 da noite.
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2: Débora?
3: Anjinho Salim Faramaluf, no sentido marginal do Tietê, é muito ruim, já um quilômetro antes da Avenida Sapopemba e até a Celso Garcia. Melhor cortar caminho pela Água Rasa e Tatuapé, evitando também a Salim, se possível, sentido Vila Prudente, da Radial à Rua do Acre. 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
32: Oi, gente. Boa tarde. Boa tarde. 5:06.
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30: Superação.
32: Superação. Opa, vamos falar da sua história? Sua história ainda está sendo escrita. Você pode recomeçar quantas vezes forem necessárias, viu? Até se tornar tudo aquilo que nasceu pra ser. Ó, que bonitinho, hein? Vamos nessa, gente! Tudo pronto!
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Oi, lindeza. Boa tarde, gente. 5:07, ó, a Supernativa já tá no ar, tá? Esse tempo cinzento, borocochô, choveu, trovejou, mas vamos nessa, estamos firmes e fortes por aqui. Já vamos dar aquele kit pães de queijo, pedacinho do sol, pra você fechar bem a tarde aí. Um montão de prêmios deliciosos por aqui. Tem dois ingressos pra gravação do DVD da Simaria. É, gente, ela tá de volta. 12 de setembro agora, hein? 3 dias pra essa celebração. Vamos estar junto lá, cantando com a Simaria? Sábado, no Vibra, São Paulo. 2 ingressos. Você vai levar mais alguém aí, tá? Então, ó, já manda o WhatsApp pra cá, 9198-409-6019. E hoje é dia de superfã, hoje vai levar um liquidificador bonitão, daquele jeito. Já que eu falei da Simaria, vamos começar com a irmã aqui, ó, Simone Mendes. Direitos iguais.

0: 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Bruno Marrone.
1: Ai, que vontade.
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0: Gente, deixa eu só dar um recado aqui, que a Defesa Civil emitiu alerta para chuva forte e risco de tornados entre hoje e amanhã em diferentes regiões de São Paulo, tá? Previsão também é de rajadas de vento de até 65 km por hora. Aí, ó, raios, possibilidade de granizo isolado também. A orientação é evitar áreas alagadas, aquele lugar mais perigoso. Vai se abrigar debaixo de árvore aí, é um erro, tá? Tem que redobrar a atenção durante os temporais. E você também que tá sempre no trânsito. Bora pra rua! Eu quero falar que esse povo bonito da Nativa!
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0: Automotiva é tudo e muito mais carinho.
1: Perfeito.
0: Mil adjetivos, Kleber e Cauã. Ó, são 5:30 agora. Gente, dá um respiro aqui, ó. Calma, calma, ó. Tem kit pães de queijo, um pedacinho do sol. 4 pacotes deliciosos. Ingressos também para a gravação do DVD da Simaria. Sabadão agora no Vibra São Paulo. Vamos, bora juntos nessa? Então, ó. Já tô te aguardando aqui no WhatsApp 9198-409-6019. Ele vai cantar já já. Léo Foguete.
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1: 5h38 agora, hoje é quarta-feira, gente.
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1: Já sabe, ó, aqui, você pra participar é muito simples. Pega o WhatsApp aí, escreve assim, ó, super fã. Pronto, super fã. Já manda um áudio pra gente aqui, falando de quem você quer ouvir a música. Quem é? Um cantor? Uma dupla? Uma cantora? Vamos ouvir aqui a Dirce, ela já levou aqui um liquidificador. Dirce!
3: Boa tarde, Nativa. Meu nome é Dirce, eu sou super fã do Fábio Júnior. Amo o Fábio Júnior, amo as músicas dele.

0: 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Lembrou do Pedro e da Adriana, né? Você lembrou, né? Quem ama cuida, a novela, gente, ó. É o tema dos dois. Fábio Júnior, caça e caçador, hein? 5h46.
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0: motivo é tudo e muito mais, Léo Foguete. Beijo, beija-flor. Ixi, tem gosto de tchau. Vamos falar com eles?
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0: Vamos falar com eles agora.
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Nativa 3 minutos para 6. Ó, amanhã, gente, atenção, hein? Tem uma ação gratuita, um espaço de escuta e acolhimento para a população, sabe onde? Na Estação da Luz. O nome é o seguinte: Converse com um Psicoterapeuta, tá? É uma iniciativa que vai acontecer das 10 da manhã até 1 hora da tarde, no saguão da estação, promovendo escuta, acolhimento também em saúde mental, tá? Se você puder passar lá e indicar para alguém, muito legal, muito importante aí. Estação da Luz, amanhã.

0: 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Fred e Fabrício, te amar e meu talento. Vamos lá, gente. Vamos terminar aqui o Super de hoje em grande estilo. Vamos dar apresentão. Ingressos para a gravação do DVD da Simaria. Sabadão agora no Vibra São Paulo.
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0: Kit Pães de Queijo Pedacinho do Sol. Para você, Adeil Batista da Silva. 3981. Adeil, parabéns. Avenida Doutor Francisco de Mesquita, número 1000 no Central Plaza Shopping, tá bom? Você tem o quê? Até sábado pra retirar. Vai lá, tá bom? Retirar teus ingressos pra ver a Simaria. É a volta de Simaria, gente. E mais seu kit pães de queijo, pedacinho do sol. Acabou, gente. Acabou, acabou, acabou. O grupo já tá chegando aqui. Galinha, Dai 40 Caminho. Eu, Márcio Cruz. Você ouvinte nativa.

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1: Márcio, congestionamento na Avenida Aricanduva, no sentido bairro, por ocorrência na altura da Avenida dos Latinos. Trânsito crescendo, já mais de 3 quilômetros, está começando antes da Avenida Itaquera e 40 minutos, pelo menos, são necessários por ali. Rio das Pedras, baixe esse tempo para 20 minutos. 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
21: Seis horas, 8 minutos. Hora de Brasília, bora, gente! A Nativa entrou no grupo, hein?

0: Sente a paz desse lugar.
1: Vamos aproveitar que ela não tá aqui. Vamos fazer o programa no nosso horário. Eu sei que tem muita coisa no meio. Vamos seguir o nosso ritmo. Tudo bem, Márcio Cruz?
0: Graças a Deus,
1: galera. Ouvindo, tá tudo certinho.
0: Já tá aqui, ó.
1: É, falando pros cotovelos.
0: Ave Maria, ninguém aguenta.

0: programa recomendado para maiores de 10 anos.
1: Ou maiores de 10 anos, é isso aí, ó, 6 horas, 10 minutos. Vamos lá, gente, o horário aqui, ó, já daquele jeito. Como não vai ter fofoca hoje, graças a Deus, programa da família brasileira, galinha. Então, é isso aí, eu tô até ligando pra ela aqui, ó, pra ver que ela... Ela tá a caminho.
2: Alô?
1: Oi, querida, você está no ar, ao vivo.
2: Ah, é, querido? Eu ouvi vocês falando mal de mim. Eu tô aqui no trânsito, indo pra aí.
3: Vai, porque eu não saio mais cedo de casa. Cê, negócio de trânsito não é pra chegar atrasado aqui, não. Ó, se não quiser vir, também não precisa...
2: ter que me aguentar.
1: Como que é o nome do motorista aí?
2: O Fabinho. O Fabinho tá me levando.
1: Ô, Fabinho, erra o caminho, por favor.
3: Fabinho, Fabinho...
2: Ele não vai.
3: Fabinho tem 500 pra levar ela pro outro lado.
1: Então vem logo que a gente tá te esperando. Vem.
3: Não, a gente quem, cara pálida?
1: É verdade. Não estamos te esperando, não.
3: Tchau, Dai, tchau, tchau.
2: Espera aí, tá?
3: Tchau.
1: Ai, meu Deus. Eu vou bloquear ela agora. Ô, velho, o que você vai falar hoje?
3: Rapaz, o desespero de uma mãe é uma coisa tão séria, né?
1: Desespero mãe, de uma mãe, hein, mamãe?
3: Mãe é capaz de qualquer coisa mesmo, né?
1: Que
3: roubar por um filho, se sacrificar com um horário, fazer qualquer coisa por um filho.
1: É bíblico até de tirar a própria...
3: Você, né? Você vê isso, né? Salomão quando ia partir o filho. Não. Então fica com ela. Né?
1: É isso aí.
3: Agora, teve uma mãe que encontraram companheiro dela, 33 anos, amarrado em casa, sem o...
1: Aprontou, com certeza.
3: Sem o Bilal.
1: Aí, ó.
3: Cortado sem... fora.
1: Cortou fora.
3: Por quê? Vai ter um áudio dela, inclusive, onde ela pergunta e faz o companheiro confessar que abusou dos dois filhos dela.
1: Mamãe, papai, é assim mesmo?
3: Antes de colocar alguém em casa, mamãe e papai... Pensa bem.
1: E depois que acontece um negócio desse,
3: não
1: uma
3: tem
1: tragédia
3: mais jeito.
1: Dessa. E aí? É agindo mesmo com as próprias mãos?
3: Esse é outro problema,
1: na base,
3: né?
1: Da vingança? E aí?
3: Esse é outro desespero de mãe, né? Ela jamais deveria ter feito qualquer coisa com as próprias mãos.
1: Daqui a pouco vamos entender se ela vai
3: responder. Mas o pessoal tipo tem aquele fogo na bacurinha também de pôr gente em casa, que eu vou te falar uma coisa, viu, filho?
1: Pois é, gente, pois é. A gente sabe até a primeira... da vírgula pra frente, não dá pra saber não, velho. Bom, velho, é isso aí, ó. A gente pede um meteoro pra chegar nesses momentos, mas, ó, vamos falar de um... Isso aqui é legal. Um motorista de aplicativo, ele criou um serviço filho de aluguel pra quê? Pra acompanhar idosos, o idoso que tá precisando de consulta, exame, fazer uma compra, às vezes tem dificuldade, até mesmo no momento de lazer. Então, a gente pede até para os motoristas de aplicativo entrar aí. O jeito criativo que tem para atender pessoas assim que às vezes
3: que não são solitárias, que precisam.
1: Exato.
3: Tá legal, gostei.
1: Bem legal, né?
3: Gostei. Coisa motorista, boa.
1: Filho de aluguel. Tem o marido de aluguel.
3: Tem o filho de aluguel.
1: Tem amante.
3: De aluguel.
1: Daqui a pouco a
3: Dai vai chegar. Olha como é leve, como flui.
1: É, então. A Dai, pelo que eu soube, parece que ela vai contar do. Sabe o Cadu Moliterno, que é aquele ator antigão da.
3: Ah, do Jubilula?
1: Parece que a mulher faz conteúdo adulto e ele. Como que pode aceitar um negócio desse, bicho?
3: Que ele tem gente que faz junto?
1: Como que pode aceitar
3: mas
1: um negócio
3: desse? Tem gente que faz junto.
1: Ué, mas vale tudo assim? O cônjuge vai fazer e
3: querido.
1: Você tem que chancelar, assinar aí embaixo?
3: Ainda usando o nome dele, deve ser propaganda.
1: Ó, vamos lá, hein? Ó, oh, mamãe.
3: Look my eyes, vai, vai.
1: Que é?
3: Fala aí, fala o que você quer falar.
1: Ô, mamãezinha, vamos falar o zap, então.
3: 9198-409-6019.

0: 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Ó, Diego e Victor Hugo, moça pra casar, gente, ó.
1: A música da semana.
0: É a música da semana. Ó, pega essa sua voz linda, maravilhosa, canta. Canta, grava e manda no WhatsApp aqui de promoções. 9198-406-9646, porque hoje tem R$500.
1: Ô, oh, quinhentão na conta, que beleza, hein?
0: Então na conta. É isso, é a música da semana, tá? Diego e Victor Hugo, moça pra casar. Falando em casar...
1: Se você não tiver bem, não casa.
0: É. E aquele que já casou, mas parece que já virou uma amizade o negócio. Porque não tem mais relação, não tem mais...
2: Não, e às vezes...
0: Não tem mais o negócio.
1: E tá fofando fofo.
2: É, às vezes o cara fala o seguinte, caiu na rotina.
0: É,
2: isso mesmo. A desculpa é essa, né? Tem casal que dorme na mesma cama, um pra lá, outro pra cá... Como se fossem dois amigos,
0: o
2: né?
0: O celular tira...
2: Tira um no celular tudo, aqui, outro no celular ali. Isso vai afastando. E sem contar também, que às vezes tem homem, eu já ouvi o rapaz falar o seguinte, eu não tenho mais atração pela minha esposa. Ela não se cuidou, ela acabou engordando e tal. Mas no fundo, tem muito homem com medo de falhar na hora H. E aí ele acaba evitando... Pra não ter que dar desculpa. Não precisa passar por isso.
0: Vanderlei, já tem depoimento de ouvintes aí que estão adquirindo o Up For Men e falou que tá dando... É o próprio nome, né? Tá dando up na relação, né?
2: 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Pode colocar a prova.
1: Eita.
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0: A vontade,
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0: né?
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0: 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Valeu, Vander. Até mais.
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0: Débora Mendonça, o trânsito em São Paulo, como tá a menina?
11: Márcio está em Maluf e congestionado, sentido Vila Prudente, da Celso Garcia até a Regente Feijó. E na pista local tem caminhão quebrado. Mesmo assim, pela expressa, 20 minutos no trecho. Pela local, 15 minutos agora. 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
1: A Nativa entrou no grupo, 6h27 agora, hora de Brasília. Ô, meu velho, já tem aqui uns áudios aqui chegando, ó. O Everaldo já quer falar da mulher que picotou o lero-lero do safado lá. É, a gente só vai falar safado depois que conhece, né?
2: Sim.
1: Até então, vamos ouvir o que o Veraldo tem a dizer, anota que o Galinha vai trazer já já.
3: A culpa é da mãe, em grande parte, né? Ela não sabe quem é o cara, não sabe se ele é um pedófilo, não sabe o que, que ele é. Aí coloca ele dentro de casa e ele acaba abusando dos próprios filhos, né? Isso aí acontece muito no Brasil. Em grande família acontece isso, sempre está acontecendo. Então as mães têm que ver bem isso antes de se envolver com certo tipo de pessoas.
4: Verdade. Eu não eximo a mãe de responsabilidade numa posição dessa, não.
1: E antes de
4: porque colocar... ela, antes de colocar alguém dentro da sua casa, tem que ver quem é, né?
1: Antes de colocar em casa, já colocou na vida, né?
4: Se é você assim tem, porque se você tem filho, se você tem... Meu, você mora com outra pessoa, você mesmo correndo risco... Você mesmo, mulher, correndo risco.
1: É, verdade.
4: Pô, não põe dentro de casa, quer namorar? Eu acho super legal, saudável, tem que namorar mesmo. Mas precisa pôr dentro de casa?
1: Pois é.
4: Depois pra tirar é um Deus nos acuda, viu?
1: Aí tem criança já é pegajosa.
4: 95% dos assuntos de feminicídio, de estupro de vulnerável, acontece com pessoas próximas e dentro de casa.
1: Pois é. Não é o pai da criança. E acontece muito com o pai, hein?
4: Também, acontece com tudo.
1: E aí, nesse caso, não é o pai. Você vai entender a história já que a Galinha vai contar aqui, ó. 629-9198-409-6019.

0: Matheus e Cauã, Mari Fernandes, Nunca Mais. A gente fala assim, nunca mais vamos dar uma notícia dessa, porque não vai acontecer mais. Você que pensa, meu amigo. A gente vira a página, já tem uma nova.
1: Chegando e essa aqui aconteceu em Campina Grande, na Paraíba.
0: Eita.
1: Uma mãe começou a pressionar o companheiro sobre o que as crianças haviam falado para ela, dois filhos. Sobre ele ter abusado das crianças com massagens, com carícias, para deixar as crianças mexerem no celular.
0: Muita intimidade.
1: Né? Enquanto ela estava fora, não foi na casa deles, em outro local. Aí tem um áudio dele, ela pressionando ele e ele... Confessa, tem aí, Marcelo?
2: Vamos ouvir aqui. Olha pra mim e fala. É verdade ou é mentira? Fala pra mim, Antônio. Fala.
3: Verdade.
2: É verdade?
3: Algumas coisas é.
0: Aí, algumas coisas é.
1: Confessou. Conclusão. Este rapaz, que tem 33 anos, o nome dele não foi revelado. Uhum. Foi encontrado em casa, amarrado, pés e mãos, e sem o instrumento de trabalho. Inclusive, o próprio instrumento não estava ali, quer dizer, não teve nem como fazer o implante. Né? A mulher fugiu, ele disse que foi ela, e ele foi amarrado porque ela estava treinando nó para um curso de bombeiros. De salvamento, salvou mesmo ele. Agora, claro que é um assunto triste, é terrível, é horrível, mas eu acho que o principal aí, Márcio, é o porquê da história, né? Porque o ocorrido já é o fim.
0: O
1: ocorrido já é o fim. Por que que ocorreu? Porque esse desespero de algumas pessoas... A gente falava isso aí outro dia aqui sobre solitude, solidão.
0: Isso.
1: Por que o desespero de pôr alguém dentro de casa? Sem avaliar. Sem ver quem é. Muitas vezes sem nem saber a vida pregressa da pessoa.
0: A gente fala desse lado palpável aí, que é colocar alguém dentro de casa. A pessoa já colocou ela na vida dela. Já tá... Ai, agora... Leva pra casa, porque já tá na vida dela. Ah, eu não sei o que eu vi nesse homem.
1: Entendeu? E aí acontece esse tipo de tragédia que ela acabou com a vida dela, acabou com a vida dos dois filhos dele.
0: Isso aí.
1: Então, claro que a pessoa, o rapaz, é um monstro, né? Porque ele poderia ter ficado com as crianças e não ter feito nada.
0: Uhum.
1: Mas pra que vai arriscar?
0: Pois é.
1: Pra que uma mãe vai fazer isso?
0: E ela no desespero de mãe também, pós... Ela foi lá e agiu da forma como agiu.
1: Então,
0: agiu responder também.
1: Fazendo justiça com as próprias mãos. O que não é legal também. Também vai ter que responder. Eu tô dizendo, acabou com a vida de todo mundo.
0: Mas será que esse pai, essa mãe que tá ouvindo agora, faria a mesma coisa, Galinha?
1: Eu acredito que alguns até fariam.
0: Raiva, meu
1: então,
0: amigo do céu.
1: Mas vai ter problema.
0: Bom, vamos jogar
1: pra lá. Falta então. De justiça já chega o que tá em Brasília.
0: Pois é.
1: Vamos pensar em alguma coisa por aqui. Gente, não tenho pressa de pôr ninguém pra morar com vocês. Não tenho pressa de envolver os filhos de vocês com terceiros. Porque é claro que as crianças se apegam. E esse tipo de pessoa, ainda com esse tipo de índole, cativa mais ainda.
0: Mas eu não te falei? Depois da pandemia, o ser humano mudou.
1: Ah, mudou, eu vi que mudou. Mudou para melhor. Os dois, aí eu vi que mudou.
0: Mudou, gente. Vamos lá então, ó. Muito bem, ó. Assunto na mesa, vamos discutir. 9198.
1: 409.
0: Eita, que olhou errado. 6019.
1: Você acha que eu mudando um negócio aqui no escado, me cafunde?
0: Eu vi que você ficou olhando. Oxi.

0: 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Saudade, gente. Chitãozinho, Chororó, Se Deus Me Ouvisse. Vamos ouvir daqui a pouco o Zé Neto e Cristiano aqui no grupo, hein? Eles já entraram.
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0: Venha que desse jeito, né, Cris?
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7: Oi, Débora, que você conta?
8: Márcio, tem jogo começando no estádio do Palmeiras, na Pompeia. Os dois sentidos da Matarazzo muito ruins, especialmente o sentido da Lapa. Vale evitar também a Avenida Sumaré e a Avenida Antártica. Pacaembu, um pouco melhor. 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

0: Bom, eu, Galinha, Galinha e eu.
1: Ai, que sossego.
2: E a paz que só vem do céu.
1: Eita. Ai, meu Deus, eu vou falar uma coisa, viu? Márcio, vamos conversar ali na salinha, ficar só nós dois aqui?
2: Tocar música, é, né? Sim. Olha,
1: ó. Essa hora já tava assim com o celular na mão. Olha, olha essa aqui, olha essa aqui.
2: Nossa, meu Deus do céu. Isso não tá falando sozinho com o celular, ele tá falando nós aqui.
1: Ela fica olhando pro celular e ela mexendo tá na boca.
2: Bico pro celular. É,
1: eu falo, será que ela tá louca, enlouqueceu?
2: Rapaz do céu, hein? Ai, ai, ai. Ô, oh, velho, tava vendo aqui. Cara, ó, é incrível. Ontem teve o jogo do São Paulo.
1: São Paulo e Boca Juniors.
2: Lá na Bombonera, né?
1: Na Bombonera.
2: Inclusive, tá no nosso perfil, @nativa. Torcedor do Boca fazendo aquele gesto racista depois da vitória ontem contra o São Paulo. Ainda assim, esses torcedores...
1: O que conseguiu este idiota? Porque isso é um idiota, né? O que ele conseguiu? Primeiro... É, lá não dá nada, infelizmente. Isso, não dá nada porque não existe o racismo. Mas a crime de racismo.
2: A Comebol então, pode
1: deveria bloquear, punir.
2: Bloquear a entrada dele em estádio.
1: Deveria punir, coisas, né? Não, e punir o Boca Juniors. É, se foi dentro do estádio, tem que punir o Boca Juniors. Né? Tem que isolar o estádio. Né? Agora, a troco do que o idiota faz um negócio desse?
2: Gente, e por causa de um, dois, uma meia dúzia, esses caras assim, é que aí estraga.
1: Eu vou confirmar quantos, mas me parece que as imagens geradas no estádio do Corinthians, daquelas pessoas que agrediram o menino no negócio da camisa,
2: lá.
1: Foram barrados e foram multados e estão respondendo a processo. Aí, que é o que tem que ser.
2: É isso aí, gente.
1: Sabe? Porque idiota vai ter. Senão, em qualquer lugar, aprende. Em qualquer país.
2: É punido que...
1: Eu tenho uma outra notícia legal. Legal.
2: O que que é?
1: É a Interpol, nos Estados Unidos...
2: Interpol...
1: Tá fazendo uma varredura sobre tráfico humano nos Estados Unidos, de crianças.
2: Uhum.
1: E tem duas crianças que os pais foram chamados de Macaubal para... Macapá,
2: uhum,
1: para fazer um reconhecimento na Polícia Federal, porque parece,
2: rapaz, é
1: que acharam as duas crianças dos Estados Unidos. Ainda está se confirmando se são eles.
2: Suspeita de tráfico de...
1: De tráfico humano. 163 crianças, se eu não me engano, já foram resgatadas. Olha que coisa. E não é só do Brasil, é do mundo, né? Mas olha aqui. Quando o ser humano quer, ele faz direito.
2: É isso aí. E tomara que cada vez mais tenha tecnologia para a polícia, para a investigação. Então, pra
1: quando o ser humano quer, vai achar esse idiota que fez esse tipo de... Porque o que eu falo de um cara desse, Márcio? Pega uma pessoa, um negro, que vê ele fazendo isso e o cara já tá com um monte de problema, conta atrasada, não sei o quê. Vai lá e mata o cara.
2: Vai, mata
1: o cara. E aí?
2: É isso aí.
1: Duas pessoas perderam a vida. O cara que perdeu a vida
2: e o cara que,
1: fez.
2: É complicado.
1: Sabe? Né? Então, pra quê? Não tem necessidade.
2: Pois é.
1: Mas eu achei muito legal esse assunto da Interpol com as crianças.
2: Boa, legal isso aí. Vamos ficar de olho nisso aí.
1: Vamos,
2: no resultado dessa investigação.
1: Vamos nós dois, que a boca de sacola não tá aí.
2: A boca de sacola agora daqui a pouco vai falar...
1: Não vai falar não, não vai chegar aqui não.
2: Será que não vai chegar?
1: Eu confio em nosso Senhor, acho que não.
2: Bora, vamos lá aqui. Tem a Cláudia aqui, a Tina, a Cláudia e o Antônio. Vamos falar dessa mulher aí que cortou o negócio do homem.
3: Bom, eu no lugar dessa mãe, eu não saberia a minha reação na hora. Só que a gente tem que pensar nos dois lados. Se ela fez, tudo bem, né? Ela fez porque é mãe, na hora ela não pensou. Mas é ruim porque também ela pode não poder tomar conta dos filhos. Porque vai que seja comprovado e ela fique presa. Aí, além do pai ter feito isso, ainda os filhos perdem a mãe. Então, nesse caso, a gente tem que pensar um pouquinho. Melhor denunciar e deixar a justiça tomar as providências.
1: Duas coisas. Não era o pai. Não era o pai, era o padrasto. Certo? Segundo, ela não fez assim muito num ato espontâneo, não. Uhum. Ela barrou falou que estava fazendo isso aqui. Aí ela...
2: É, é isso aí.
1: Então é um negócio também premeditado.
2: E ali, aí imagina a cena, o cara tá aqui de um lado, a criança do outro, os filhos...
1: É, eu acho que as crianças não estavam presentes na hora. Começa, ah, tá, entendi.
2: Você começa a desenhar
1: a cena
2: na sua cabeça. Meu Deus do céu, é difícil, hein, gente, Tina?
4: Se uma pessoa dessa, Deus me livre e guarda, pegar um filho meu, um neto, ou algo parecido, eu nem sei o que eu seria capaz. Eu acho que... Pelo que eu me conheço, eu faria pior do que a esposa dele, viu? Deus me livre, guarde, eu não quero nem pensar numa situação.
5: Infelizmente, isso tá, sempre aconteceu, né? Então, a gente não pode generalizar e querer culpar que a mãe é culpada. Quantas pessoas se fazem de bonzinho, de santinho, qualquer outra coisa, pra depois começar a abusar, não só das crianças, mas bater na mulher e assim por diante.
1: É. Eu até entendo, rapaz. Mas pra você colocar alguém dentro da sua casa, quando você tem criança, analisa melhor, né? Passa um tempinho namorando.
2: Você já colocou na sua vida, calma, pra colocar em casa
1: sabe? Passa um tempinho namorando, vê o que. Porque a pessoa vai dar sinais.
2: Isso aí. Bem, daqui a pouco a gente vai falar. Ó, já vamos falar aqui do motorista de aplicativo, gente. Teve uma ideia bem legal.
1: Filho de aluguel,
2: maravilhoso. 9198
1: 409
2: 60
1: 19, viu? Decorei.

0: Thaís.
1: E ela.
0: Luan Santana. Eu, você, Neymar e ela. Não, é o Mar. É que eu vi o Whindersson fazendo a piada com essa música. Eu, você, Neymar e ela. Aquela época que Neymar aprontava.
2: A pastinha.
0: É, a pastinha vai voar daqui a...
2: Pronto, acabou.
0: Deixa eu colocar.
3: Pois é. Você tem que falar assim, ó. Eu, você e ela. A Dai aqui, ó. Dai 40 na área.
2: Eu te falei.
0: Sabe aquela música? A paz invadiu o meu coração. Já era.
2: Eu te falei. Acabou. Reza melhor.
3: Ai, que reza.
2: Faça a sua oração. Entendeu?
3: Meus queridos.
2: Esse aí não existe mais. Hora mais peão não tem.
3: Esse estúdio fica muito triste sem a minha presença. Eu cheguei. O sorriso de vocês, ó, foi de orelha a orelha.
2: Look Baiás.
3: É, estou olhando.
2: É. Triste pra quem, cara pálida?
3: Pra vocês. Estavam aqui numa
0: vocês
3: tristeza.
0: Quem,
3: aí já cheguei chegando, animando vocês. É porque você não viu a sua cara,
2: olha
3: o seu
2: como
3: sorriso.
2: Nós, olha como nós ficamos animados.
3: Animadíssimos. Vocês estão animados. Por dentro.
2: Vai, tudo bem? Chegou atrasada? Trouxe atestado,
3: bem.
2: Pelo menos?
3: Ah, que atestado o quê? Atestado. Estava trabalhando.
0: Ah, tá. Apresenta lá o atestado. Sabe quem fica animado? É os velhinhos ficam animados com a notícia agora.
2: Ah, tá.
0: Gente, o que um idoso sente mais falta? De uma ajuda ou uma companhia?
2: Companhia.
0: Pois é.
3: É.
0: Um serviço. Isso aqui, maravilhoso. Um motorista de aplicativo criou um serviço diferenciado para atender idosos, aquela titia que quer ir no banco, quer ir no mercado. Não, e a gente fala assim, às vezes... isso aqui é ruim, né? Às vezes a família não tem tempo ou não dá a devida atenção que deveria. Ele foi lá e criou o serviço Filho de Aluguel, que é para acompanhar... Para exame, consulta, quando precisar. Especificamente para isso. Aí prepara o carro. Muito bonitinho,
3: eu
0: gente.
3: Eu gostei.
0: Não é bonitinho?
3: Muito fofo.
0: A proposta, ela vai além de você transportar o idoso. O Alexandre, que é um exemplo aqui que está na notícia, ele auxilia também, por exemplo, o idoso com as informações... Quando vai fazer uma compra no supermercado, ele ajuda também esse idoso com as compras e tal. Não é só levar, transportar, mas é se fazer presente ali, porque a companhia é muito importante, né? Tudo bem, a gente tá falando de uma pessoa que é um profissional. Ah, mas quem que eu vou colocar e tal? Mas só de saber que tem um serviço desse aqui e uma pessoa que... tá trabalhando especificamente pra esse público, já dá um ânimo, né, pro velhinho, pra rainha.
2: É.
0: Maravilhoso.
2: Acho um serviço super legal, mas eu vou falar uma frase que vocês vão brigar comigo. Pode ter golpe aí, gente!
3: Tem que tomar cuidado, claro.
2: Pode ter golpe aí, gente! Senhor idoso, senhora idosa... Não passe o seu cartão para ninguém. Ele pode ser muito bonzinho até pegar sua senha, né? Como nós acabamos de falar aqui do pessoal ansioso que começa um relacionamento e já enfia indivíduos dentro de casa e ocorreu o caso das crianças, como outros casos, é a mesma coisa. Eles vão para ganhar confiança. Então, calma. Né? Antes de se emocionar e realmente começar a passar tudo para a pessoa, quando você vê, já não tem mais
3: nada.
2: Tem
3: que falar assim, ó, amizade, negócios à parte. Eu não vou passar a senha, não, hein?
0: Mas teve um caso. Teve
2: não,
0: um
2: mas
0: caso
2: aí fica
0: aqui
2: assim,
0: que...
2: vai lá no mercado, pega para mim a senha essa.
0: Ah, não, aí não.
3: Cartão, não, tem que ir junto.
0: Celular. Mas teve um caso de um que acompanhou... uma senhora pra festa e passaram a tarde dançando forró.
2: Mas não, tudo bem, eu acho. Eu acho super legal, acho um serviço legal. E não é só aplicativo, não. Tem esse negócio de acompanhante. Sim. Não. Essas acompanhantes é outra.
0: É isso.
2: Entendeu? Esse serviço é o que eu vou sempre usar no futuro, entendeu?
3: Ah, você safado.
2: Me um dia. Não, pra me acompanhar, um vai.
3: Você não vai deixar de ser galinha nunca, não?
0: Eu quero conhecer um dia.
2: É um estilo de vida, pô.
0: Viu, galera? Você me leva um dia pra me conhecer? Deixa só pra ficar olhando, de repente.
3: Pra quê, cara pálida? Você é bananão.
2: Luke Maes, você quer o quê?
0: Só conhecer, fazer uma matéria.
2: Você vai chegar lá, vão te chamar pelo nome, rapaz. Ô, Marcelo, tá de volta!
0: Fazer uma matéria pro grupo aqui. Conhecer as velhas, as primas.

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0: hoje eu tô com você.
1: A notícia é tudo e muito mais. Bruno e Marrone, na conta da loucura, 7h24 agora. A gente adora quando o Vanderlei chega aqui, porque a gente começa a falar de saúde. Começa a falar de saúde aleatoriamente, a gente aprende muito.
2: O Vanderlei, eu falei pra ele, eu tomo o meu magnésio pela manhã com água gelada. Ele falou, não, você deve tomar com um chá morno, porque dilata o piloro e fica muito mais fácil pro magnésio.
1: Dilata quem?
2: O piloro.
3: Olha, eu também tomava com água, agora eu vou tomar com chá.
4: Um chazinho. Um chá, é porque assim, ó, de manhã isso tem a ver com a medicina chinesa. Uhum. Logo pela manhã, tem muita gente que toma água, abre a geladeira, já pega a água da geladeira. O interessante é você tomar com algo morno, algum chazinho quente, porque daí você começa a aquecer internamente. Isso é essencial. Esse tempo, em muitos lugares, assim, o tempo deu uma virada, né?
1: Verdade, né? Chove, estamos no inverno.
4: É, chove, baixa a temperatura. Essa queda é pessoa tossindo, é pessoa resfriada, é pessoa gastando em farmácia. Por quê? Porque, assim, o seu sistema de defesa, ele não está protegido. Verdade. Aquela gripe que você teve, talvez, aí há uns 6 meses, 4, 5, 6 meses antes, ela ficou incubada, você não conseguiu. Por que é importante o magnésio? Ele faz a desinflamação e uma desintoxicação. Isso é muito importante até para quem sofre com dor crônica. Uhum. Repare uma pessoa na sua família que sofre com dor crônica. Problema de enxaqueca, problema em articulação, é coluna, é ciático por causa da má postura. Toma remédio, alivia. Passa 2 dias, volta de novo. É. A pessoa vai aumentando a dose. Por isso que é importante esse magnésio que a gente fala, com 300 reações bioquímicas. É o magnésio quelato.
1: Isso aí, da Joy.
4: Da Joy.
1: A gente toma, Dai toma, eu tomo, o Galinha toma. Cada um no horário diferenciado, cada
2: eu
1: um dentro do
2: seu. Eu tomo de manhã, à noite é sagrado.
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0: Alguém que trabalha com um cachorro quente aí, né? De repente.
1: Mas tem que ser justo essa parte do cachorro.
0: É, o cachorro. Gente, ó. Eu sou muito raiz. O cachorro quente de estádio. Eu acabava pagando até caro. O de dentro do estádio. O cara dá pãozinho pra você ali, dá aquele no saquinho. Ele já corta no saquinho.
1: Já corta no saquinho.
0: Ele dá um sachê de ketchup, mussarela. Oh, mussarela. Ketchup, mostarda e a salsicha já tá ali no meio. Só. Agora, com todo respeito, eu vejo às vezes uns. Ervilha.
2: Ah, não precisa.
0: Sei o quê. Ah, e tem também o purê. É que no estádio não tem
2: não, o do purê. Não, o purê é bom. Acho que o purê fora é gostoso. Do estádio...
0: Mas depois começaram a inventar muita coisa. Gente, tem cachorro quente que não é cachorro quente.
1: Não, é que não é um almoço.
0: E cheddar e não sei o que.
2: Você comeu cachorro quente do Rio de Janeiro?
1: Agora, se quiser...
2: Gente, é de linguiça.
0: Aí, aí.
2: Eu falei, como assim, mas não é salsicha? Ele falou, aqui não, aqui é linguiça. E tinha um monte de coisas no cachorro quente que eu falei, isso não é cachorro quente.
1: O cachorro é de raça.
0: Ele se espalha também no choripan, né, que é argentino. Às vezes tem até opções, assim. Aí, linguiça... É um lanche gostoso, mas cachorro
2: mas não
0: quente,
2: é o cachorro quente.
0: O raiz não é, tem muita coisa
1: pão,
0: não.
1: A salsicha, mostarda e ketchup. Ponto.
0: E o purê?
1: Mas o raiz não tem nem purê.
0: Aí, ó.
2: Ai, mas eu gosto do purê, eu gosto do milho.
1: Aí, ó. Vai que ela vai falar.
0: Milho.
1: Meu milho, ervilha, melancia.
2: Ervilha não acho necessário, não gosto.
1: Milho, ervilha, melancia, nossa. Um pouquinho de castanha e caju.
0: Cachorro que de balada isso aí, ó. Daqui a pouco, dá 40, vai falar do Cadu Moliter. Já tem um monte de gente participando aqui. Cadu Moliter. Gente, num relacionamento, você acha que tem que assinar embaixo tudo mesmo?
1: Meu
0: que...
1: querido. Se trabalha, se é pro bem da família, pau na máquina.
0: Você tá pagando as contas.
2: Falamos esses dias sobre ciúmes, de gente ciumenta, falamos de pessoas possessivas.
1: Eu garanto.
2: Falamos de tudo, mas assim, eu achei esse aqui muito evoluído.
1: Nós falamos ontem, eu tenho mostrado ontem, inclusive, esse assunto. Eu acho, por exemplo, que a Dai, se tivesse assumido um relacionamento e o namorado dela, a mãe dela fosse fazer conteúdo adulto, ela não ia nem ligar.
2: Oi?
0: É.
2: Não ia não, não ia fazer não.
1: É, Dai.
2: Não,
1: mas tava vindo um din-din.
2: Não, mas é melhor não, né?
0: Fala, Janete.
3: Claro que nunca eu iria deixar meu parceiro fazer algo desse tipo. E eu tenho ciúmes, sim. Por mais que fale assim, ah, não precisa ter ciúmes e tudo mais, mas não. Pra mim... Tem que ter ciúmes, desconfiar de tudo e de todos. É isso. Então, o amigo aí não desconfia porque o dinheiro fala mais alto, né?
0: Seu parceiro já quis fazer algo diferente? Já, Nete? Já?
2: Ah, não, opa! Márcio!
0: Não, gente, não dá pra aguentar.
2: Esse tá gostando de apanhar de pasta.
0: A Nádia vai falar.
2: Todo
0: aqui,
2: dia ele leva uma pastada.
4: Então, esse pessoal do mundo artístico já tem um pensamento um pouco mais moderno, né? Pra mim não serviria nem os beijos de novela, beijo artístico, quanto mais conteúdo adulto. Eu já sou ciumenta de natureza, pra mim não serviria. Eu já nem me aproximaria da pessoa, porque seria um relacionamento que não iria pra frente, com certeza.
2: Tá aí. Ela falou algo que eu não tinha lembrado. É verdade, gente. Por ele ser ator, acho que pra ele se torna algo normal. Até porque quando ele precisa fazer uma cena também lá, todo nu na novela e com outra pessoa, ainda com uma então, mulher mas agarrando, é beijando. E seja mulher, homem, quem for, eles têm que fazer a cena. Então acho que pra ele acaba sendo normal.
0: Eu vi um casal esses dias no... Não sei se é verdade. Eu vi no Instagram. O cara é meio bananão. Ele fica o dia todo arrumando a casa. Ele fica lá em casa. Ele não faz. E a mulher é uma mulher de programa.
2: Querido, olha aí.
0: Que ele arruma a cama pra mulher mesmo. Querido, dá pra fazer
1: claro. Ela precisa estar trazendo o alimento pra dentro do lar.
2: E ele prefere arrumar a casa.
3: Meu Deus. Eu acho que ele não sente porque ele não faz nada. Porque se é no meu caso, eu não deixaria. E outra, eu teria ciúmes. Sim. Então, acho que ele não deve fazer nada mais com 74 anos, aonde ele aceita. Ou ele faz junto ou com outras mulheres e ela aceita. Relacionamento aberto, né?
0: 74 anos.
2: Não, mas calma, né, gente? É só um conteúdo. Eu acho que essa pegação aí, eu acho que não tem, não. Eu acho.
0: Eu já não acredito nessas coisas, não.
1: A filha veio foi pra cidade grande. E passou uns 5 anos
5: 10 anos ela veio trabalhar de GP. GP.
2: Que é GP? Sim.
5: Garota, de, garota programa. De programa.
6: É. Que nem a gente, a gente acompanhante, faz programa aqui, né?
1: Acompanhante. Aqui nós somos uma falência.
2: Aqui é a locutora, meu, o locutor.
1: Acompanhante, Márcio. Aí ela voltou, voltou pra casa do pai, casa humilde. Eita, chegou de Mercedes. Nossa. Carrão. Pai olhou e falou, nossa, que carro é esse? Você que é, pai? Eu, quando eu fui para São Paulo, eu falei que eu estava fazendo faculdade, mas não, eu era prostituta. Quê? Filha minha, não quero nem saber de você aqui. Prostituta? De jeito nenhum.
6: Oxi.
1: Falou, pai, mas eu... Tá bom, pai, então eu vou embora. Eu tinha trazido esse carro pro senhor, ia comprar uma casa pro senhor e pra mãe. Mas já que o senhor me mandou embora, eu vou embora, então tchau. Ele vai, pera. O que que você falou que você era na cidade grande mesmo? Era prostituta. Ah, bom, entendi, protestante. Pode entrar.

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1: Ignora.
0: Muito bem, Dai Quarei. É você, Dai.
2: Vamos falar do ator Cadu Moliterno.
0: Eu lembro dele, da novela com...
3: Jubilula.
2: Qual é a sua novela?
0: Peraí, deixa eu ver aqui.
2: Porque a última que ele fez foi Jubilula. Topíssima na Record, né? Mas ele já fez várias novelas na Globo.
0: Armação
2: participou.
0: Ilimitada.
2: Armação Ilimitada. Sim. Ele participou da Malhação, ele participou de 3 temporadas. E ele é um ótimo ator, né? Eu gosto dele. Sim. Caduzinho tá com 74 anos e com uma mente aberta que eu fiquei passada, gente. Ele falou sobre o trabalho da esposa, que é a Cristiane Menezes. E ela simplesmente produz conteúdo adulto. Sim. E não é só para o OnlyFans, gente. É para o Privacy também. Não é só uma plataforma, não, meu filho. São as plataformas.
0: Que isso,
3: Pri? É que ela fala assim, eu sou a mulher do canto. Só vai lá.
2: E olha, sabe o que ele falou? Ele falou que eles, graças a Deus, têm uma relação madura, que é uma relação baseada na confiança. Falou que não tem essa coisa de ciúme, sabe por quê? Porque ciúme é coisa de adolescente. Gostei da frase dele, ciúme é coisa de adolescente. E aí ele falou, gente, que ela fazer conteúdo adulto não incomoda ele em nada. Que tá tudo bem. E olha que eles já estão juntos aí há mais de 10 anos, né? São casados há 10 anos. Eles casaram em 2016. Já namoravam há um tempinho antes. E eles levam a relação assim numa boa.
3: Lambe com o zóio.
0: É Cris o nome dela.
3: E come com a testa.
2: Desse
3: é o que
2: jeito.
3: Ele fala.
0: É Cris o quê? Cris.
2: O dela, o nome dela é Cristiane, já quer olhar a mulher, né? Cristiane não, Menezes.
0: Não, só vou ver a idade dela. Menezes.
2: É chofencinha, né?
3: Eu tô vendo a idade.
2: Ela é bonita.
3: Eu tô vendo a idade que você tá procurando.
0: Não, tô vendo a idade dela. É porque ele tem 70 e pouco. Ela tem... Ai, meu Deus, não tá falando
2: ela
0: aqui.
2: Ela é fisiculturista também. É, nas redes sociais, no Instagram, ela posta tudo sobre fisiculturista, ela posta as comidas...
3: Não era criança também não.
2: Ela posta as alimentações dela, que são alimentações saudáveis, ela treinando, é isso que ela posta no Instagram.
3: E no outro,
2: nas redes sociais. No outro, aí já é um conteúdo mais picante,
0: e
2: né, galinha?
0: E não é com ele.
3: É, comida com pimenta.
0: Não é com ele.
2: Não. Hein?
0: Ah, não. Então
2: é só
0: não.
2: Dela.
0: Não.
3: É comida com pimenta, então é mais picante.
2: Será que ela joga pimenta?
0: Essas outras plataformas aí de, não sei o quê, ela faz conteúdo com terceiros. Não, rapaz.
3: Não, mas peraí.
2: Como assim?
3: Essas plataformas não é só uma pessoa? Tem...
0: OnlyFans tem vários tipos de conteúdo. Tem aquela... esqueci o nome dela. Que postava, a jogadora de vôlei que postava o pé.
2: Isso.
0: Ela ganhava dinheiro com aquilo.
2: O dela deve ser mais sensual, mas eu acho que não tem, assim, uma outra pessoa.
0: Essa outra plataforma que você falou aí, ó.
2: Privacy.
0: Minha filha, isso aí é...
2: Eita, é que esse aí, olha, nem sabia dele.
0: Então, isso aí tudo aí...
2: É verdade, galinha,
3: isso aí,
2: não entendo
3: nada.
2: Essas coisas.
0: A galera se inscreve nessas coisas também, pra ter acesso ao canal. E lá, tipo assim... É assim, é como se... Fala assim, clica aqui pra você ver aquilo que você tá afim de ver e tal.
2: Tá entendido, né? Você sabe todos os detalhes, né? Boca de sacola.
0: É como o nome dela mesmo?
2: Cristiane Menezes.
0: Menezes.
3: Olha, criança...
0: Vamos ver como que é o
3: acredite o se quiser. Acredite se... Eu nunca entrei nessas plataformas.
0: Eu também não, porque isso aí
2: eu
0: tudo é pago, galera.
2: Eu gosto disso também.
0: É pago. Meu.
2: Eu não acho graça. Ó, o outro aí, ó, tá falando que só não entra porque é pago, né? Você viu?
0: Olha lá, Cristiane Menezes.
3: Eu queria ver, mas é ao vivo, mano. O negócio de ficar vendo na fotinha...
2: Gente, mas ó, agora é sério, né? A gente falou esses dias sobre ciúmes, que não deve ter ciúmes, que relacionamento tem que ter confiança. Mas assim, uma coisa é falar eu confio no meu parceiro. Agora, outra coisa é o seu parceiro produzir conteúdo sensual pra internet... Você saber que tem um monte de gente pagando pra ver.
0: E ela é um baita mulherão,
2: olhando assim. Achar normal, achar tranquilo. E aí agora, já não sei, né? Porque até então, eu achei que fosse...
0: Era mulherão.
2: As duas plataformas fossem como OnlyFans. que o OnlyFans, ali ela posta umas fotos sensuais, acho que faz uns vídeos mais sexys, mas esse aí que você falou, pelo visto, pode ter uma outra pessoa junto. Falou,
0: então, aí, aqui, ó, porque é conteúdo adulto mesmo.
2: Tá com a cabeça bem evoluída mesmo, hein, Cadu?
0: Pois a gente, pra investigar, galinha, vamos escrever só pra ver o que é... Gente, ó, assim, na boa.
2: Ah. Eu... A gente, eu, euzinha...
0: Eu, por mim, eu falava assim,

0: 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Jorge Mateus, logo eu.
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1: Que se roupa lá você, rapaz!
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3: Márcio, Palmeiras e LDU jogando na Pompeia desde as 7 da noite. Francisco Matarazzo ainda congestionada nos dois sentidos e também no viaduto Antártica para Tietê. Vale estar atento principalmente ao horário final da partida com a saída do estádio. 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
1: E aí, galinha, ó, um agradecimento especial aqui a toda essa audiência que tá indo lá por nossa causa. Naquela foto dos anos 80 de ontem.
2: Ah, sim.
1: Tem um povo famoso, tem um povo famoso também.
2: Eu vou te falar, você conhece, né?
1: Porque é meme.
2: Ah, é meme, tá.
3: É um meme.
2: Eu pensei que fosse mama, mas é meme, tudo bem.
3: Quantas visualizações, Márcio Cruz?
1: Ah, pera aí, que o Galinha...
2: A nossa, a da FB, a última torcida, acho que é 70 mil, uma
3: 62
2: coisa.
3: Mil... E 900.
2: Agora, você quer gostar do que estamos falando? 62.900 o quê?
3: 62.900 visualizações.
2: Entra lá no Instagram, dai40, @dai40, @galinha.nativa e @falamarciocruz.
1: E é claro, é que isso? Você vai entrar isso. Lá?
2: Entra lá e você vai ver... Nós, como éramos nos anos 80.
3: É, e arrasamos, hein?
2: Que saudade eu tenho.
1: Eu tenho certeza que você vai abrir a foto, você vai ver eu, Galinha e Dai. Você vai abrir por causa do Galinha e por minha causa. Será?
3: Ah, não vai não.
2: Depende quem vai abrir. Depende quem vai abrir.
1: Eu acho que o Instagram vai censurar aquela foto lá.
3: Por quê? Não, o ChatGPT arrasou. Ele caprichou. Que abundância, meu irmão.
2: Isso é uma coisa. Aonde nós estamos naquela foto?
1: A gente não aparece, a gente tá atrás.
2: É, tá atrás da montanha russa que tem ali.
1: Ó, a gente vai falar aqui da Josiane e Sônia e Josiane falando aqui da mulher que picotou o negócio do homem lá, né? Uma mãe, gente. Uma mãe, pra quem não pegou a história aí.
4: Na realidade, hoje, ninguém quer enxergar o pior das pessoas, né? Sempre tá buscando o melhor. Mas, muitas vezes, não é isso que aparece, né? Que demonstra... Às vezes, a pessoa já demonstra alguma maldade no começo, mas ninguém quer enxergar, né? A outra pessoa não quer ver. Ah, vai melhorar, vai mudar. Não é assim. Aí, acaba ficando cega, né? Diante de tudo isso. E acontece essas coisas aí, né?
1: É, Sônia...
2: Então, mas... Se tá... Gente, mas passa um tempo sem botar dentro de casa. Quer enhanhar? Não precisa enhanhar toda hora. Vai enhanhar de fim de semana, vai enhanhar em algum lugar. Esse pessoal emocionado que bota... Quem não conhece dentro de casa e tem filho é uma loucura.
1: É aquilo, velho. Colocou na vida já, é pra
2: que
1: casa.
2: Que é isso,
1: pulo.
2: Meu?
1: É um pulo pra colocar em casa. Sônia.
5: Complicado hoje, né? Porque não é só quem ela coloca dentro de casa. Muitos casos a gente vê partir do próprio pai.
2: Também.
5: E quem vai julgar o próprio pai? Porque ela casou, ela teve filho e o próprio pai faz isso. Bem relativo hoje à culpa. Não tô isentando a culpa dela, porque eu acho que realmente a gente tem que ver bem direitinho quem a gente coloca em casa.
3: É, tá difícil confiar nas pessoas no geral,
1: difícil,
3: né?
1: Muito difícil. Ó, tem aqui o Jardel e a Marli falando do filho de aluguel, gente. O motorista de aplicativo que criou esse serviço aí para ajudar os mais velhos e tudo mais.
6: Infelizmente, estamos terceirizando, delegando problemas que são nossos para outros. Então, vamos contratar o fulano para deixar ele aqui, para cuidar da mãe, do pai, para nós sair. E assim tá tendo. Os filhos de aluguel, marido de aluguel e assim vai.
1: Não tá errado não em pensar assim, né?
2: É isso aí.
1: Na verdade, quando você fala que você tem que terceirizar alguma coisa, você não tá fazendo ali o seu papel. É triste.
2: É. Não. Tem filha de aluguel também?
1: Ah, filha, não tem não.
2: Não tem não?
3: Não.
2: Eu ia precisar.
1: Aí, ó.
3: Que isso?
2: Pra me acompanhar!
1: Pra te falar!
3: E te acompanhar? Tu tem filho, rapaz?
2: Mas eles estão ocupados.
3: Estão nada. Tu não tá abandonado pra precisar disso, não.
2: Quer um gatinho?
3: Não, eu prefiro cuidar da tua vida mesmo.
1: Gente, existe filho de aluguel.
2: Sim!
1: Esse serviço de acompanhamento, assistência humanizada, voltado principalmente para idosos que moram sozinhos ou cujos familiares
2: mas
1: têm rotinas
2: muito existe
1: corridas.
2: Como existe o mano de aluguel. Agora, tem duas coisas. Você pega um idoso desse, ele se sente fragilizado, né? Claro que ele vai se apegar a quem der carinho para ele, quem der atenção a ele. É aí que mora o perigo.
1: Pois
2: Tenho nada contra, não. Acho que tem que ter, eu acho um trabalho legal.
1: É que o mundo
2: bacana,
1: tá tão, né?
2: Mas, sabe, nada impede pegar uma senhora, um senhor, colocar no braço, pelo braço e passear num shopping, pegar um carro. Nada impede, super legal.
1: O mundo tá muito
2: complicado. Agora, tomem cuidado.
3: Pois é.
1: A Marli, ó.
0: Eu achei uma ideia maravilhosa desse filho de aluguel. Por quê? Ele tá fazendo um trabalho que com certeza ele gosta de fazer, ele tá recebendo por isso. E é uma pessoa que tem paciência, que tem carinho, né? Tem atenção com os idosos. O que que adianta o filho tá lá e não ter paciência, não vai visitar o pai, não faz nada com eles, né? Então eu achei uma excelente ideia.
2: É, não substitui, né? Mas pelo menos preenche um vazio.
1: Ó, a Andresa falando do Cadu Moliterno.
7: Isso daí tá parecendo aquele meme lá do profeta, que ele já não canta na igreja dela e nem ela no microfone dele.
2: Eita!
3: Tá que isso? Mais.
7: Já são amigos, né? Isso daí é um relacionamento de amizade. Se fosse mesmo um relacionamento de amor, jamais a pessoa estaria aceitando uma coisa dessa. Eu acho um absurdo.
3: Eu não entendi o que ela falou.
2: Eu também não entendi o que é esse relacionamento de amor aí, porque amor não vai
1: estar no microfone, oxe.

0: Nativa é tudo e muito mais, Leonardo. Te amo demais. 8h20 agora, hora de Brasília.
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0: Horas de Brasília. Ai, ai, ai, hein? Quarta-feira, meio de semana, vamos nessa. É isso aí, é isso aí. Ó, Cadu Moliterno, hein, gente? A esposa faz conteúdo adulto.
22: É, mas fosse... não é só no OnlyFans.
23: Se fosse o Pedro Bino, é uma cilada.
0: Cuidado.
22: Qual é a outra plataforma, Márcio?
0: Privacy.
22: É privacy que fala. Acho que é privacy, né?
0: É que precisa fazer cadastro lá. Não vou perder meu tempo pra fazer esse negócio aí, não. Amarrado.
24: Gente, as pessoas têm que entender e separar as coisas. Ciúmes, eu acho que não é legal. Eu não sou ciumenta, não. Porque, assim, se a pessoa tiver que trair, mesmo tendo ciúme ou não, a pessoa vai acabar traindo. Quando se trata de novela, a cena, infelizmente, a pessoa tem que atuar, né? Se tem que ter cena de beijo técnico, enfim, vai ter que rolar cena. Só que eu acho que ciúmes é uma coisa exagerada. Eu não gosto de ciúmes, não. Ninguém é dono de ninguém, entendeu? Se a pessoa tiver que trair, vai trair de qualquer forma.
0: Essa arte aí tá indo além da arte.
23: Onde precisa fazer cadastro?
0: Acho que tem que fazer cadastro na plataforma.
23: Hoje o meu.
22: Oi? Ah, você acabou de falar que não tinha cadastro, cara, pago.
23: Pensei que fosse banco.
22: Ah, tu é bem que safado mesmo. Bem que eu tô achando estranha essa história de que, ai, nunca entrei nisso.
0: Dá um nome que eu já pago aqui, né? Tem que pagar também essas coisas.
22: Nossa, ai, boca de sacola, você também tá que tá, hein? Oxe, a boca de sacola sabe disso?
0: Isso aqui é jornalístico, não, é imprensa.
22: Não, sabe?
0: É investigativo o negócio. Tatiana falando do filho de aluguel aqui, ó.
25: Eu acho que hoje em dia as pessoas colocaram como uma solução necessária. Falam que vivem muito ocupados, que trabalham muito e colocam aquela desculpa que não pode cuidar dos próprios pais. Então eles terceirizam um cuidador, uma pessoa que seria uma companhia, um filho de aluguel, né? Mas olha, gente, brincadeira, viu?
0: Ela falando filho do aluguel, o menino brincando no fundo, bonitinho, né? Gritando, jogando as coisas pra cima, batendo no cachorro.
22: Mas presta atenção, né?
0: Ô, minha filha, não disse.
22: Eu estava prestando atenção na nossa ouvinte. Você prestando atenção no que estavam fazendo ao fundo.
26: Eu, como mãe, eu não julgo esta mãe. Porque... porque ela sabe, se depender da lei, não ia acontecer nada. Não ia acontecer nada, ele continua fazendo a mesma coisa. Eu não julgo, eu não julgo ela de jeito maneiro, porque eu no lugar dela, eu não sei se eu não faria também a mesma coisa pra defender meus filhos.
0: Esse caso aqui, Galinha, aconteceu...
23: Campina Grande. Paraíba. Agora, eu também não sei o que eu faria no momento de... Eu não sei se eu teria esse equilíbrio no momento de... De explosão.
0: Fúria, né?
23: De fúria. Explosão. Mas o que acontece com essa mãe? Ela vai deixar os dois filhos sozinhos.
0: Vai pagar para a justiça.
23: Porque ela vai, infelizmente, ela deve ter que cumprir a pena.
0: É isso aí.
22: Pois é. Thiago... E o cara ficou sem, né? Ficou sem a tubiba.
23: E sumiu.
22: Ficou sem a tubiba, filho. Eita,
23: sumiu com a tubiba.
0: Aí,
22: Ô moço, onde tá a tubita?
1: Quem perdoa é Deus, quem julga é juiz. A mãe fez certinho. Quem sabe agora ele aprende, não é? Infelizmente não podia ter matado nem. Mas pelo menos agora eu acho que ele não faz mais com ninguém, né? Essa justiça ela é muito falha, muito demorada. Eu acho que a mãe agiu certinho.
0: É isso. É aquela figura que eu falei. O cara de um lado, criança inofensiva do outro. Você, na hora você começa a pensar coisa, a desenhar a cena na cabeça e aí começa a agir espontaneamente. É um negócio... É muito louco isso aqui, gente. Continuar discutindo, ó. 9198-409-6019. Dá a senha do negócio aí que eu já vou entrando aqui, tá?
23: É 9409.
22: Isso. Vai entrando aí, porque eu tô aqui pensando onde tá a tubiba do ovo.

0: A Nativa é tudo e muito mais. Marcos e Belucci, domingo de manhã. Vamos fazer uma pausa aqui, gente. Já já ele vai cantar, Eduardo Costa.
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0: A Nativa é tudo e muito mais, Eduardo Costa. Faz de conta! Ó! A Nativa entrou no grupo. 8:48, os assuntos não param de repercutir aqui com os nossos ouvintes. Cadu Moliterno! Tem a sua esposa. Tá ali.
1: Ela tinha que chegar pra falar essas coisas.
2: Ele é pra Frentex, meu amor. 74 anos.
0: Esse é.
2: Tem a mente muito aberta. Ele já falou que ciúmes é coisa de adolescente.
0: Aí chega no final do dia, ó. Deu o que tinha que dar, já. Ó, vamos lá, vamos organizar as contas aqui.
1: O que significa deu o que tinha que dar?
0: Não, já acabou o dia, ó.
1: Ah, tá bom.
0: Fechou a lojinha.
1: É só contabilidade.
0: Isso. É. Luzia aqui, ó.
3: Se é eu não gostaria, não confiaria e também não conviveria com uma pessoa dessa forma. Pra mim, a pessoa quer ser corno, ela seja. Mas não precisa ter aplausos nem plateia.
0: Chamou de corno.
2: Eita, ô Racadu.
4: Rapaz, avaliando a notícia que vocês deram aí do Cadu Moliterno aí, as bobagens que ele falou de maturidade, um monte de coisa, tudo besteira pra justificar a mulher fazendo conteúdo adulto, eu só tenho uma conclusão. Tem que mudar o nome dele. Agora vai ser Caduco, que só pode ter ficado Caduco mesmo. Amém? 74 anos.
2: Meu Deus!
0: Nossa,
2: é o pior. Como a criatividade dos nossos ouvintes.
0: Demais, né? Fala a verdade.
1: Vou dar uma pastada nele.
0: Tereza, falando do filho de aluguel.
5: Mas tem muito filho mesmo que não quer nem saber de cuidar dos pais, viu? Finge que tá colocando uma pessoa pra cuidar e às vezes nem tá. É tudo conversa fiada. Esses filhos que são mal agradecidos, porque os pais dão tudo por eles, fazem tudo por eles. E um a um tempinho só, que os coitados ficaram velhos demais, não tem condições de sobreviver sozinho, eles dão as costas, literalmente.
0: E eu não duvido que tem ouvinte que entra pra comentar, que tá vivendo, às vezes tá falando assim, ó, sempre da terceira vez, mas ela não quer se colocar.
1: Abandonaram alguém aí.
0: Às vezes, é triste isso, né?
1: Agora, tomara que seus filhos tenham ouvido.
0: Às vezes dá um recado, tá querendo dar um recado pra quem tá perto ali. Às vezes o filho tá até do lado, o marmanjão ali, ó.
6: Eu acho o seguinte, que os filhos têm que cuidar dos pais, têm que tratar, cuidar até o fim da vida, como os pais cuidou do filho, entendeu? Essa onda de filho de aluguel, não sou a favor, não. Os filhos têm que cuidar dos pais, da mãe, dos próprios irmãos, se puder. É isso aí, o amor é mais importante.
7: Eu acho esse gesto, assim, muito bonito, né? Mas também um pouco perigoso, porque ninguém sabe a intenção das pessoas. E hoje, realmente, nesse mundo moderno que nós estamos vivendo, os filhos, eles não têm mais tempo de cuidar dos pais. Na minha época, os filhos eram para cuidar dos pais, até eles morrerem. Hoje não, hoje é diferente.
8: Eu achei uma ideia sensacional. Claro que terceirizar cuidados de filhos e até pais, eu acho bem, assim, bem triste. Eu acho que quando o idoso parte, a gente tem que sentir saudade e não remorso. E tem filhos que realmente não conseguem conciliar, mas tem aqueles que largam mesmo.
0: Mas tá aí, gente, ó. O aplicativo, o cara foi inteligente, né?
2: Foi inteligente. Mas é isso mesmo, né? Amor de pai, de mãe, de filho, ninguém substitui.
0: Exato.
1: Tem gente que acha que casou, eu tenho meu amor, a minha amor. Ah, que se dane a família.
0: Eu tenho a minha vida.
1: Querido, não é assim. Não é assim, não.
2: Olha. Por isso que eu trato meus amorinhos com tanto amor.
1: Eles vão escolher teu asilo.
2: Eu espero que eles façam o mesmo. Eles me tratem com o mesmo amor quando eu envelhecer.
0: Você não sabe, mas eles já escolheram
1: já escolheram teu asilo.
0: Um plano bom, um asilo bem.
1: Ô, Dai, você tá cuidando bem da sua mãe?
0: Meu Deus do céu.
2: Ô, galinha, a bichinha já tá lá com o papai do céu. E você tá cuidando bem da sua?
1: O resto do dia.

0: 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Lauana Prado, desandei.
1: Desandou?
0: Desandei.
1: Desandou a maionese, meu filho. Eita, manda um abraço aqui pro nosso ouvinte, que mandou um abraço pra vocês, pra mim. O Edinho da Prime Shows Eventos, tá na nossa escuta.
2: Ah, beijo.
1: Galinha, beijo pra você e pros outros dois que estão com você.
2: Ah, eu duvido que ele falou assim da
1: gente.
2: Ele falou
1: pra aquela loira bonita.
2: Então,
1: e,
2: ó.
1: E pra aquele outro rapaz simpático.
2: Simpático mesmo.
1: Simpático é feio com dói. Edinho, um abraço, querido. Porra,
2: só faltou falar assim pra aquele rapaz carismático. Quando fala, a tem carisma.
0: Mas não se engane, ali carismático.
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0: Moça pra casar. Ó, 7326, finalzinho do fone da Márcia Cristina de Oliveira Picoleto.
2: Picoleto.
0: Isso. Márcia Cristina de Oliveira Picoleto. Ó, nome de artista já, hein?
2: Parabéns, eita, maravilhosa. Arrasou, hein? R$500.
0: Rapaz, no
2: calor. Ai, eu queria também, galinha. Você queria, né? Você tá com uma cara que queria R$500.
1: Muito.
2: Hoje. Eu também queria muito.
0: E naquele calorão, tomar um picoleto, rapaz.
2: Ah, não.
1: Rapaz.
2: Poxa, antes de ir embora, Márcio Cruz.
0: Ó. Oh. É, ó, a pastinha vai voar já, hein? Acabou.
2: Acabou.
1: Tchau. Tchau, Dezinha.
2: Nossa. Tá com pressa por quê? Pera. Boa noite, Márcio Cruz.
0: Boa noite, Dai.
2: Boa
0: até amanhã.
2: Boa noite, galinha. Boa noite, ouvinte. Até amanhã, se Deus quiser.
0: Quer falar mais alguma coisa?
2: Ai, claro, né, tem gente? Amo vocês,
1: tem
2: viu?
1: Tem jogo do Corinthians.
2: Vai, Corinthians! Então, bora?
1: Bora, né?
2: Nós vamos pra onde?
1: Tchau, Dezinha. Tchau, Márcio Cruz. Tchau, povo. Tchau, povo. Você vai ter que chegar de canoa em casa. Vem.
2: Para, tchau, meu. Aqui tem um bando de louco.
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